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5: Vamos nessa, Thaís, são 8h04, continuando aqui no nosso Paradão.
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5: Nossa especial homenagem ao Rick, da dupla Rick e Renner, e claro, músicas bonitas, maravilhosas pra você aqui, pra gente fazer essa homenagem linda. Uma das mais lindas canções dessa dupla, nessa voz inesquecível do Rick. Rick e Renner, Sonhando. Meu compadre Lalau Santos... Um abraço, boa noite, meu compadre.

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13: Vamos nessa, são 8h21 agora na Super 99. Vamos de música porque tem mais pra você. Homenagem para o Rick da dupla Rick e Rene, música dessa dupla maravilhosa. Essa homenagem aqui do nosso Paradão Sertanejo, junto com todos os nossos queridos e queridas aqui, os ouvintes da Sorriso FM. Sorriso FM, Paradão Sertanejo, nessa homenagem. Hoje, especial do Rick Renner.

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17: Vamos nessa, Thaís, são 8h36 e tem homenagem ainda por aqui no nosso Paradão.
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0: 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Varadão Sertanejo, Sorriso FM, Nebraska e você aí do outro lado, juntinho, todo mundo junto e misturado aqui no nosso Varadão de segunda a sexta, a partir das 5 da tarde até as 9. Muita música sertaneja. E aí, tudo bem? Me aguarda que eu já tô voltando com a nossa última seleção por aqui do nosso Varadão Sertanejo, homenagem ao Rick, da dupla Rick e Renner.
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1: Chega pra cá, são 8h48 agora, o nosso Paradão Sertanejo.
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1: Tem música bonita, uma das mais pedidas em todos os rádios, em todo lugar, uma das mais ouvidas. Essa aqui é trilha sonora de festa de 15 anos, comemorações e tudo mais, ó. Filha, essa música ele fez pra amada filha, e hoje é praticamente um hino, não tem quem não conheça, e toda festa de 15 anos com certeza ela vai tocar. Agora então nem se fala.

0: Gente, o pessoal lá do Alto Celeste, o pessoal já foi aí consertar aí essa falta de energia? Alguém lá do Alto Celeste já me dá aqui esse feedback, por favor? Pessoal, eu já mandei aqui o recadinho para eles, mas já tem um tempo. Eu quero saber se eles já foram aí no Alto Celeste consertar essa falta de luz aí. É, a energia caiu lá no Alto Celeste, tá todo mundo no soturno, viu, gente? É isso aí, gente. Nós estamos já na reta final do nosso programa. Que peninha. Assim, peraí, deixa eu ver se vai sair aqui. Peraí, vambora ver.
1: Tá bom. Ainda tem muita coisa pela frente aqui. Eu queria aproveitar que você está aqui para agradecer uma pessoa que você falou o tempo todo para mim aqui. E hoje eu tive a oportunidade de conhecer a nossa querida Branca Moraes.
2: Isso, pra você, emissora de...
0: Ele, o Rick, da dupla Rick Renner. Ah, meu pai. Ai, ai, ai. Então vamos lá, gente. Temos aqui, deixa eu ver, 8h54. Vamos nos despedir, né? E vou deixar a última pra você. Essa aqui é... Tinha que ser ela, né? A gente se despedir por aqui com ela. Ao lado de Deus. Já arrumaram, Marilene? Que maravilha! Obrigado, então, por você ouvir aí o nosso Paradão Sertanejo. Tá sempre aí ouvindo. Que bom que chegou aí tudo, a ajuda. Que maravilha. Ok, então, viu, Marilene? Um cheiro pra você. Bom, gente, o nosso Paradão fica por aqui. A homenagem para o Rick, da dupla Rick Renner. Hoje não poderia ser diferente no Paradão. Teria, sim, que ter saído essas músicas todas. Que bom, né? Que você também gostou. Vamos fazer o seguinte, vamos ouvir a nossa última música de Rick Renner nessa homenagem de hoje do Paradão Sertanejo, a Sorriso FM, para esse grande cantor, compositor e um grande cidadão, um grande ser humano. Rick, da dupla Rick Renner, essa pequena homenagem do nosso Paradão e Sorriso FM nessa noite de terça-feira. Uma grande, grande noite para todos vocês. Espero vocês amanhã, se Deus quiser. Porque a vida é aquela coisa, é assim. É, como diz aquela velha história, é muito, muito antiga. A nossa velha máxima, a vida é um sopro numa vela. É, tá ali a chama bonita, né? Flamejante, trepidante. E de repente passa o vento e de repente ela se apaga. É, aquilo que era aquele fogo, aquele calor, aquela luz, de repente se apagou. E o que fica? As marcas, né, da cera que derreteu ao longo da vela. Aquilo são marcas. Assim como também temos aí, né, a nossa vida. A gente tem aí uma vida. Enquanto Deus nos der a saúde e a vida, nós temos essa mensagem para a gente deixar para cada um de vocês. Viva! E perdoe também, né? É importante perdoar. O hoje não estava gravado ontem. E o amanhã também, com certeza, a gente não vai saber. Porque também não temos uma prévia. O que nos resta é aproveitar o que Deus nos dá no momento. É por isso que o nome é presente. Temos que viver aqui, o agora. Por isso que ele tem esse nome, presente. E a vida é tão curta, né? Tão curta. Vamos aproveitar. Vamos aproveitar com sabedoria. Porque a vida não deixa recado. Não temos caixa postal. Não temos recadinho de WhatsApp para ela te deixar aquele recado. Ó, tal coisa vai acontecer. Viva esse momento. Não faça isso. É muito difícil, né? Porque não nos resta outra coisa a não ser viver. Mas a gente tem que saber viver. Rick vai deixar muita saudade, porque tem muita coisa, muito material que esse cara deixou. E a gente só tem que ouvir as músicas e sempre aquele lugarzinho bem pequenininho ali, ó, fechado com aquele cadeado, aquele lugar da saudade. A gente vai guardar com certeza dentro dessa caixinha. Um beijo da Branquela, fiquem todos com Deus. Um grande abraço a todos. E não esqueçam, vivam. Faça tudo aquilo que você deseja dentro da lei, é claro. Mas tem vontade? Faça. Não se importe com os comentários. Você fazendo bem, vão falar. Você fazendo também algo de errado, também vão falar. Então faça de qualquer jeito, faça do seu jeito. Tá bom? Beijo, gente. Bom sono, bons sonhos. Ao lado de Deus. Uma nossa homenagem ao Rick, dessa dupla maravilhosa, Rick Renner, hoje aqui no Paradão Sertanejo, Sorriso FM. Tchau, tchau!

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0: 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As notícias do governo federal que movimentaram o país no dia de hoje.
1: Boa noite.
2: Boa noite para você que nos acompanha em todo o país.
1: Terça-feira, 22 de setembro de 2026.
2: Vamos aos destaques do dia.
1: Contagem regressiva para o Enem.
2: Dia 8 de novembro ocorre a primeira prova para mais de 5 milhões de inscritos.
1: E hoje vamos falar sobre como se preparar melhor para o exame.
2: Além de cartilha que traz dicas de como se sair bem na redação. Pablo Mundim.
3: O material reúne orientações sobre as 5 competências avaliadas e exemplos de redações do Enem 2025, acompanhados de comentários que ajudam a entender os critérios de correção.
1: Frente fria que está no sul do país avança para estados do Sudeste e Centro-Oeste.
2: Defesa Civil reforça orientações sobre os cuidados para quem vive em área de risco. Luana Karen.
4: Na tentativa de prevenir riscos à população, a Defesa Civil emite avisos, tendo como base boletins meteorológicos.
1: Qualidade de vida e acolhimento.
2: Agentes da Segurança Pública contam com serviço de atendimento psicológico online, gratuito e sigiloso. Gabriela Noronha.
5: E a iniciativa oferece avaliação e aconselhamento psicológico, psicoterapia e acompanhamento psiquiátrico.
1: Hoje, na apresentação da Voz do Brasil, eu, Mariana Jungmann e Luciano Seixas.
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1: A Receita Federal vai liberar, a partir de amanhã, a consulta ao lote residual de restituição do Imposto de Renda.
2: Mais de 400 mil restituições vão ser pagas no dia 30 de setembro.
1: O lote residual contempla declarações transmitidas fora do prazo ou com pendências solucionadas pelos contribuintes.
6: Serão repassadas 412 mil restituições, com valor total que supera R$1,265 bilhão. O lote contempla as restituições de declarações feitas neste ano, transmitidas fora do prazo e com pendências que foram resolvidas pelos contribuintes. Também está neste lote as restituições residuais de exercícios anteriores. Os valores serão depositados no dia 30 de setembro, com prioridade para idosos, pessoas com deficiência e professores. Para consultar se a restituição está disponível, acesse gov.br/Receita Federal na aba Meu Imposto de Renda. Márcia Fernandes, para a Voz do Brasil.
2: De acordo com a Receita Federal, o pagamento da restituição é feito somente em conta bancária do titular da declaração.
1: Em caso de erro nos dados bancários, o órgão oferece serviço de reagendamento disponibilizado pelo Banco do Brasil em até um ano após a primeira tentativa de crédito.
2: E a Receita Federal divulgou um balanço com os dados de solicitações pelo Simples Nacional e pelo regime regular do IBS e da CBS.
1: Segundo o levantamento, até o dia 18 de setembro, o órgão registrou mais de 180 mil pedidos de adesão ao Simples Nacional. Já o regime regular dos novos tributos registrou 165 mil solicitações.
2: Do total de pedidos feitos pelo Simples ou para o Simples Nacional, cerca de 61 mil já foram aprovados.
1: A Receita alerta que quase 120 mil solicitações foram negadas, mas ainda estão no prazo legal de 30 dias para regularização das pendências.
2: Mais informações em gov.br/Receita Federal.
1: Profissionais de segurança pública de todo o país têm acesso ao atendimento psicológico gratuito e sigiloso pela internet.
2: O Escuta SUSP prevê a ampliação da capacidade de atendimento e reúne ações voltadas à saúde mental desses profissionais.
7: Desde 2024, agentes da segurança pública podem contar com o serviço de atendimento psicológico online, gratuito e sigiloso, o Escuta SUSP. Segundo dados do Ministério da Justiça e Segurança Pública, divulgados nesta terça-feira, mais de 50 mil atendimentos foram realizados em todo o Brasil, consolidando o projeto como uma das principais ferramentas de apoio à saúde mental desses profissionais. O coordenador clínico do Escuta SUSP, Michael Leone, explica que a iniciativa oferece avaliação e aconselhamento psicológico, psicoterapia e acompanhamento psiquiátrico.
8: A pessoa que chega nesse serviço, ela passou por uma triagem, ela foi encaminhada, ela foi instruída sobre como funciona esse serviço. E junto com esse serviço, a gente tem dois outros serviços de apoio, que são a psiquiatria e o serviço de gerenciamento de terapia medicamentosa. Então, todo esse arcabouço que foi construído, ele funciona de uma maneira muito complementar e ajuda a gente a compreender o paciente como um todo.
7: Foi lançado nesta terça-feira o painel Qualidade de Vida no Trabalho. A primeira publicação de dados sobre o tema reúne, entre outras informações, dados sobre o efetivo, as condições de trabalho das mulheres na segurança pública e os serviços de saúde mental e prevenção ao suicídio. Para o secretário nacional de Segurança Pública, Chico Lucas, falar sobre saúde mental entre esses profissionais é também fortalecer os serviços de proteção ao cidadão.
9: Então, a Escuta SUSP e esse projeto é fundamental porque é a primeira vez que a gente capacita também o Ministério Público para que eles tenham conhecimento de como é a rotina de verdade do policial e que a gente possa juntos combater tanto o autoextermínio, o suicídio, que é tão grave entre as fileiras das polícias, mas também a violência policial.
7: Os profissionais do Sistema Único de Segurança Pública de todo o país podem se cadastrar e iniciar o atendimento especializado diretamente pelo portal oficial do Escuta SUSP no endereço gov.br/escutaSUSP. Para o público geral ou profissionais de outros setores que estejam passando por momentos de sofrimento psíquico, o Centro de Valorização da Vida, o CVV, segue prestando atendimento gratuito e apoio emocional 24 horas por dia, através do telefone 188. Reportagem Gabriela Noronha.
10: Dicas do Enem.
11: Olá, meu nome é Ana Clara de Oliveira e a minha dúvida é melhor estudar sozinho ou em grupo?
12: A professora de português, Laíssa Rodrigues, vai responder.
13: As duas possibilidades são interessantes, tanto sozinho quanto em grupo. Sozinho porque às vezes você está em casa, né, tem uma maior concentração, só que essa troca de experiência, de conteúdo, de interpretação também é excelente, né, ali para você fazer com os colegas, até mesmo em intervalo de escola.
14: Meu nome é Rodrigo Nunes e eu queria saber como eu faço para revisar os conteúdos.
12: Quem dá a dica é a professora Laíssa Rodrigues.
13: Cada pessoa, ela vai ter uma forma de revisar, né, e fixar aquele conteúdo diferente. Só que eu acredito que somos muito visuais. Então, você pode fazer mapa mental, você pode colocar cartões espalhados pela casa, pelo quarto, que aí ajuda mais a fixar o conteúdo e ficar preparado na hora da prova.
12: É isso aí, se prepare e acompanhe as nossas dicas toda terça-feira aqui na Voz do Brasil e também na radiogov.ebc.com.br.
1: Pois é, e uma das provas que fazem o estudante quebrar a cabeça é a redação.
2: E não é por acaso, ela vale 1.000 pontos e pode fazer muita diferença na nota final, ajudando o candidato a conquistar uma vaga na universidade.
1: E para ajudar quem está se preparando, já está disponível a cartilha do participante, com orientações, critérios de correção e exemplos de textos.
3: O material reúne orientações sobre as 5 competências avaliadas e exemplos de redações do Enem 2025. O Exame Nacional do Ensino Médio, acompanhados de comentários que ajudam a entender os critérios de correção. O texto deve ser dissertativo, argumentativo, ter até 30 linhas e ser elaborado a partir do tema proposto, dos textos motivadores e dos conhecimentos do participante. Cada redação é corrigida por 2 avaliadores, que atribuem até 200 pontos em cada uma das 5 competências. Para a estudante de Brasília, Beatriz Cossio, de 17 anos, a redação é uma das partes mais difíceis da prova.
15: Você tem que estudar muito, tem que se dedicar muito e, principalmente, procurar artigos, né, procurar repertórios, colocar suas ideias no papel.
3: Para ela, o caminho é praticar.
15: É questão de prática, de você procurar, ler e você já ter na sua mente de uma forma que você consiga lembrar na hora da prova.
3: Assim como Beatriz, muitos estudantes têm dificuldade para colocar no papel o que pensam na hora do exame. O professor de redação, José Aguilera, orienta sobre como aproveitar os textos de apoio e os critérios de avaliação.
16: Faça a leitura tranquila, cuidadosa, atenta dos textos de apoio.
10: Lembre-se, o critério básico, as 5 competências do Enem, é aquilo que vai te orientar para uma escrita formal, argumentativa, coesão, coerência e, finalmente, a proposta de intervenção baseada nos direitos humanos. Seguindo isso, tua nota vai ser excelente.
3: A cartilha também alerta para situações que podem levar a nota zero, como fuga ao tema, texto com até 7 linhas e desrespeito à estrutura dissertativo-argumentativa. O material ainda tem versões específicas para participantes com dislexia, transtorno do espectro autista e para surdos ou pessoas com deficiência auditiva. E além das orientações para os participantes, o Enem envolve uma grande estrutura de preparação e aplicação, destaca Ricardo Cardoso, presidente substituto do INEP, Instituto Nacional de Estudos e Pesquisas Educacionais Anísio Teixeira, responsável pelo Enem.
16: A gente está falando de 5 milhões de inscritos participantes no exame que vão estar realizando a prova em mais de 14 mil locais de aplicação, em mais de 1.900 municípios.
3: As provas do Enem 2026 serão aplicadas nos dias 8 e 15 de novembro. A redação será no primeiro dia de exame. A cartilha está disponível gratuitamente no portal do INEP, no endereço gov.br/INEP. Reportagem Pablo Mundim.
2: Samile Leão, de 21 anos, estudante de escola pública de Virginópolis, em Minas Gerais, foi aluna nota 1000 na redação e hoje cursa medicina na Federal do Estado.
1: E sabe como ela conseguiu? Estudando, fazendo simulados, inclusive durante feriados e encontros de família, como ela conta.
17: Todo mundo via o tanto que eu estudava. Às vezes eu vinha para cá num feriado, tinha festa de família, eu ia um pouquinho e já voltava para casa para fazer um simulado. Todo mundo via o tanto que eu realmente abdicava de muita coisa para poder estudar. O que eu gostaria que as pessoas lembrassem quando elas conhecessem a minha história é de que é possível realizar nossos sonhos com dedicação e paciência, com muito amor também, se rodear por pessoas que te fazem bem e que podem tornar o processo mais leve.
2: E o Ministério da Educação lançou um guia com informações e conteúdos para ajudar os estudantes nesta reta final para a prova do Enem.
1: O espaço reúne em um só lugar vídeos, tutoriais, dúvidas frequentes, além de informações oficiais para ajudar os participantes na preparação para as provas.
2: A seção Alunos Nota 1000 traz histórias de estudantes que alcançaram a nota máxima na redação e na seção Enezeiros, os estudantes podem compartilhar rotinas de estudos.
1: O guia também conta com materiais pedagógicos produzidos pelo Ministério e disponibiliza o acesso a aplicativos gratuitos, como o MEC Enem, Idiomas e Livros.
2: Saiba mais em gov.br/MEC.
1: Empresas brasileiras afetadas pelas tarifas impostas pelos Estados Unidos ou por conflitos internacionais já podem solicitar financiamento ao BNDES, o Banco Nacional de Desenvolvimento Econômico e Social.
2: Os recursos podem ser utilizados, por exemplo, em capital de giro, compra de máquinas e equipamentos e investimentos para adaptação da atividade produtiva.
18: As empresas interessadas em obter financiamento na nova fase do Plano Brasil Soberano já podem dar entrada nos pedidos de crédito. A nova etapa do plano está atendendo empresas brasileiras que atuam em setores estratégicos para a balança comercial, além das empresas afetadas por tarifas comerciais impostas pelos Estados Unidos, por conflitos internacionais e pelo avanço de medidas protecionistas no comércio mundial. Como explica José Luiz Gordon, diretor de Desenvolvimento Produtivo, Inovação e Comércio Exterior do BNDES, o Banco Nacional de Desenvolvimento Econômico e Social.
19: São mais de 22 bilhões de reais para apoiar investimentos, para apoiar capital de giro, para quem quer exportar, aqueles empresários que estão sendo afetados pelo tarifaço, estão sendo afetados pela Guerra do Golfo, ou em setores estratégicos.
18: As empresas interessadas em obter crédito podem protocolar os pedidos de financiamento diretamente no BNDES ou nas instituições financeiras credenciadas. Reportagem André de Barros Lima.
1: Alface, cebola, batata e mamão ficaram mais baratos nas centrais de abastecimento do país.
2: É o que mostrou o levantamento mensal da Conab, referente a agosto.
1: E a comercialização de frutas aumentou, inclusive para o mercado externo.
20: Os preços da batata recuaram em torno de 11% em agosto nas centrais de abastecimento monitoradas pela Conab. Entre as hortaliças, as cotações da cebola e da alface também registraram queda na maior parte das capitais do país. Já os valores de comercialização da cenoura mantiveram-se estáveis em agosto. Os dados são do nono boletim hortigranjeiro divulgados pela Conab nesta terça-feira. A pesquisa também mostrou que a comercialização de frutas nas CEASAs cresceu 4,5% no último mês. O mamão ficou mais barato em 70% dos locais monitorados, com queda de quase 11% em média. Melancia e laranja também registraram um leve declínio em agosto. Já a banana, por outro lado, foi a fruta com maior incremento na média mensal. De acordo com dados do Ministério do Desenvolvimento, Indústria, Comércio e Serviços, as exportações de frutas e hortaliças nos primeiros 8 meses do ano alcançaram 789 mil toneladas, com faturamento superior a US$ 1 bilhão. Natália Koslick, para a Voz do Brasil.
2: Reforço no estoque de grãos. Na última semana foram realizados 2 leilões pela Conab, que vão garantir quase 200 mil toneladas de milho nos estoques públicos.
1: O objetivo é a prevenção a possíveis impactos do fenômeno climático El Niño, que pode comprometer o abastecimento e a oferta de grãos no país.
21: São mais de 190 mil toneladas de milho para abastecer estoques do programa de venda em balcão. A aquisição do cereal pela Conab é destinada para a formação de estoques como medida de prevenção a possíveis impactos do fenômeno El Niño. Segundo a ministra do Desenvolvimento Agrário, Fernanda Machiavelli, o reforço nos estoques públicos auxilia produtores rurais e criadores de animais.
22: Por um lado, garantindo a compra desses produtos pela agricultura, pelo agro brasileiro e pela agricultura familiar, e ao mesmo tempo garantindo a oferta de insumos para quem cria animais no Nordeste e alimento para as populações que possam vir a ser afetadas por esse evento climático que afeta já o mundo todo.
21: A agricultura familiar vai fornecer a maior parte do milho adquirido pela Conab, 121 mil toneladas. As outras 70 mil toneladas do cereal foram compradas em ampla concorrência, incluindo produtores rurais, cooperativas e comerciantes. Silvio Porto, diretor-presidente da Companhia Nacional de Abastecimento, destacou o acompanhamento dos preços e do fornecimento de alimentos nas capitais do país.
23: Hoje nós temos informação de todo o Brasil, nós ampliamos sobretudo as capitais da região amazônica e as do Nordeste que faltavam. Então esse é um instrumento de acompanhamento, de monitoramento que permite a gente ter uma série histórica que de fato a gente sabe como está o custo de vida, como estão os preços dos alimentos em todas as capitais brasileiras, de norte a sul do Brasil.
21: A companhia também conta com um estoque de 300 mil toneladas de arroz para este ano. Para participar do programa Venda de Balcão e comprar dos estoques da Conab, o produtor deve se cadastrar no Sicam, o Sistema de Cadastro de Produtores Rurais. Os pedidos, pagamentos e agendamento de retirada são feitos de forma online pelo Balcão Digital da Conab. Reportagem Luciana Colares de Holanda.
2: Com previsões de mais tempestades no centro-sul do Brasil, a Defesa Civil reforça as orientações sobre os cuidados para quem vive em área de risco.
1: Os alertas são emitidos via celular por canais como SMS e WhatsApp.
24: Os 3 estados da região sul do país estão com alertas de perigo de tempestade e de ventos fortes. Na tentativa de prevenir riscos à população, a Defesa Civil emite avisos, tendo como base boletins meteorológicos. Tiago Molina, coordenador-geral de monitoramento e alerta da Defesa Civil, explica que o cidadão deve ficar atento ao celular, principalmente se mora perto de áreas de risco.
25: A Defesa Civil Nacional trabalha em articulação com as defesas civis estaduais e municipais para a emissão de alertas à população, alertas que chegam via mensagens WhatsApp, mensagens por SMS e também chegam por meio do Defesa Civil alerta que se utiliza da tecnologia de cell broadcast para

0: também trazendo condições de tempestade para o estado do centro-sul de São Paulo, oeste do Rio de Janeiro, estado do Mato Grosso do Sul e também as porções mais ao sul do Mato Grosso e do estado de Goiás.
1: Para receber alertas da Defesa Civil Nacional, é preciso se cadastrar pelo WhatsApp no número 61-2034-4611. As mensagens também podem chegar por SMS. Já para receber os alertas de nível severo ou extremo, não é preciso fazer cadastro. Basta estar em local com cobertura de celular. Neste caso, os avisos aparecem na tela do celular, acompanhado de uma sirene. Reportagem Luana Karen.
2: O ponteiro vira hoje às 9h05 da noite e dá início à chegada da primavera.
3: E com ela, a 20ª Primavera dos Museus, que abre espaço para todo mundo conhecer mais sobre cultura, história, ciência.
2: Museus de todo o país têm programação especial nesta semana.
3: A iniciativa reúne mais de 920 instituições e cerca de 2.700 atividades até domingo, dia 27.
2: Com o tema Museus para Todas as Pessoas, a programação busca ampliar o acesso a esses espaços com ações voltadas à inclusão, à acessibilidade e à participação dos diferentes públicos.
4: Museu também é lugar de descoberta, de encontro e de pertencimento. E esses espaços ganham uma programação especial em todo o país. É a 20ª Primavera dos Museus, promovida pelo IBRAM, o Instituto Brasileiro de Museus. Até domingo, dia 27, mais de 920 instituições participam da iniciativa. A programação busca aproximar ainda mais os museus das pessoas, como explica Fernanda Santana Rabelo de Castro, presidente do IBRAM.
5: São visitas, exposições, exibições cinematográficas que trazem a temática, mas que também trazem acessibilidade, também trazem inclusão. São atividades que constroem narrativas junto com os públicos, junto com os territórios.
4: Ao todo, são 2.700 atividades, entre exposições, oficinas, palestras, visitas mediadas e ações educativas em todo o país. O tema deste ano é Museus para Todas as Pessoas, uma oportunidade para quem já frequenta esses espaços e também para quem ainda não teve essa experiência. É o caso de Benjamin Carvalho de Souza, de 8 anos, que visitou um museu pela primeira vez. Entre tantas descobertas, uma chamou especialmente a atenção do menino, o aparelho conhecido como curvas de sino.
6: Aquele negócio que a gente bate nas bolas de vermelho versus azul, que a gente tem que bater para ganhar ponto. Ele ensina coisas, diferente da sala de aula.
4: No SESI Lab, em Brasília, a experiência com estudantes mostra como a educação pode transformar a visita ao museu em uma oportunidade de descoberta. Mais do que observar objetos e exposições, a proposta é estimular a curiosidade, a participação e o aprendizado, explica Cláudia Ramalho, superintendente de cultura do SESI.
7: E aqui é um espaço que os professores também, além do trazer os seus alunos para se divertirem, é um espaço também de aprendizagem na prática daquilo que eles aprenderam, né, na teoria dentro de sala de aula.
4: A Primavera dos Museus também chama atenção para as barreiras que ainda afastam parte da população desses espaços. Acessibilidade, diversidade, representatividade e direito à memória fazem parte da discussão deste ano. E participar é simples. A programação está disponível na plataforma Visite Museus, no endereço visite.museus.gov.br. É possível pesquisar atividades por estado, cidade, data e instituição. É só escolher a experiência e descobrir um museu que pode estar mais perto do público do que se imagina. Com locução de Thaís de Araújo, reportagem Pablo Mundim.
3: E essas foram as notícias do governo federal.
2: Uma realização da Secretaria de Comunicação Social da Presidência da República.
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2: Fique agora com as notícias do Poder Judiciário e do Congresso Nacional. Boa noite.
3: Boa noite, até amanhã.
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10: Presidente do STF, Edson Fachin, diz que Poder Judiciário trabalha para dar mais segurança à negociação de precatórios.
11: Flávio Dino discute com autoridades a responsabilidade na aplicação de emendas parlamentares.

0: STJ vai promover audiência pública sobre advertência de glúten em embalagens de alimentos.
1: Boa noite, eu sou Leandro Bezerra.
0: E eu sou Walter Lima.
1: O Supremo Tribunal Federal realizou hoje audiência pública para discutir aspectos relacionados ao controle, à transparência e à responsabilidade na destinação de recursos públicos por meio de emendas parlamentares impositivas.
0: O debate ocorreu sob relatoria do ministro Flávio Dino e reuniu representantes de diferentes instituições, órgãos de controle, especialistas e entidades da sociedade civil.
1: O Poder Judiciário tem trabalhado para dar mais segurança e transparência à negociação de precatórios do país.
0: Agora, em setembro, o Conselho Nacional de Justiça realizou uma audiência pública sobre o tema em agosto. Ou seja, sobre o tema em agosto, o Supremo Tribunal Federal assinou uma portaria conjunta com o Banco Central para reforçar os mecanismos de proteção na transferência de precatórios. Marcela Luiza.
2: Precatório é o dinheiro que uma pessoa ou empresa tem direito a receber do poder público depois de ganhar uma ação judicial definitiva. Agora, em setembro, o Conselho Nacional de Justiça realizou uma audiência pública com representantes de diferentes setores com o objetivo de receber sugestões para melhorar a tecnologia e a forma de controle da transferência dos créditos dos precatórios. A audiência é fruto das atividades do grupo de trabalho criado pela portaria conjunta assinada pelo Supremo Tribunal Federal e pelo Banco Central do Brasil, o Bacen, em agosto deste ano. Na ocasião da assinatura do acordo, o presidente do STF e do CNJ, ministro Edson Fachin, destacou que o objetivo é garantir mais transparência e segurança jurídica.
3: O objetivo dessa nova regulação, obviamente, não é impedir a circulação de créditos, mas sim de garantir que ocorra com transparência, segurança jurídica, rastreabilidade e proteção aos credores, especialmente aos credores em situação de vulnerabilidade.
1: O Superior Tribunal de Justiça vai realizar audiência pública para discutir se a informação contém glúten é suficiente nas embalagens de alimentos industrializados ou se deve incluir a advertência: o glúten é prejudicial à saúde dos doentes celíacos.
0: O evento será nesta quarta-feira, 23 de setembro, a partir das 14h. Fátima Uchoa.
4: Os debates vão incluir especialistas e representantes de entidades interessadas na causa celíaca e serão transmitidos ao vivo pelo canal do STJ no YouTube para qualquer pessoa acompanhar. A audiência pública foi convocada pelo relator do tema repetitivo 1343, ministro Ricardo Vilas Boas Cueva, para reunir informações que auxiliem na formação do precedente qualificado. As exposições abordarão aspectos médicos e científicos relacionados à doença celíaca, além de possíveis impactos regulatórios e econômicos da eventual exigência de advertência complementar nas embalagens de alimentos industrializados.
1: Começou nesta terça-feira no Tribunal Superior do Trabalho, em Brasília, um seminário sobre acessibilidade, inclusão e combate ao capacitismo.
0: O encontro reúne magistrados, servidores e especialistas e termina nesta quarta-feira. Simone Moura.
5: Durante o evento, foi entregue o Prêmio Justiça do Trabalho Acessível. Foram premiados 5 projetos nas áreas de atitude, gestão da acessibilidade, comunicação, tecnologia e serviços. Ao longo do dia, os debates trataram da política de acessibilidade e inclusão da Justiça do Trabalho e das barreiras enfrentadas pelas pessoas com deficiência. À tarde, a programação abordou a acessibilidade digital e documental e o papel das pessoas com deficiência na luta por direitos e inclusão. O seminário continua nesta quarta-feira com oficinas e novos debates sobre o assunto.
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1: A você uma boa noite.
0: Boa noite e até amanhã.
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8: Eu sou Humberto Pinheiro e estes são os destaques de hoje do Jornal do Senado, que começa agora. Projeto que cria a Semana do Pequeno Investidor está pronto para ser votado em comissão do Senado. Visita ao Congresso aproxima jovens do debate sobre aprendizagem profissional. Veículos de comunicação do Senado e da Câmara preparam cobertura especial das eleições. Boa noite. Está pronto para votação na Comissão de Educação e Cultura o projeto que cria a Semana Nacional do Pequeno Investidor. A proposta dedica a segunda semana de outubro à promoção de ações de educação financeira. Repórter Patrícia Oliveira.
9: O projeto que cria a Semana Nacional do Pequeno Investidor busca levar conhecimento básico sobre investimentos à população. Mostrar que qualquer pessoa pode começar a investir com segurança, alertar contra fraudes e a complexidade do mercado de capitais e estimular o hábito de poupar e investir desde cedo. A proposta da senadora Jussara Lima, do PSD do Piauí, dedica a segunda semana de outubro para as ações educativas e foi debatida com especialistas em audiência pública no Senado. Para a economista Débora Maganha, o investidor nem sempre entende o que compra, com o risco de perdas pela ilusão de ganhos rápidos.
10: O brasileiro nunca foi ensinado a exigir duas coisas antes de colocar o dinheiro dele. A primeira é entender de onde vem o retorno e qual é o risco daquela operação. A segunda é compreender o que sustenta o investimento se tudo der errado.
9: O projeto recebeu relatório favorável dos senadores Alci Lucas, do PL do Distrito Federal, que defende a educação financeira nas escolas.
11: Quando eu era criança, a gente tinha aqueles cofrinhos para guardar as moedas, guardar na poupança. Então, isso tem que estar na educação. Desde criança, você tem que ensinar a poupar.
9: A proposta está pronta para votação na Comissão de Educação e Cultura.
12: Eleições 2026.
8: No dia 4 de outubro, os veículos de comunicação do Senado e da Câmara vão trabalhar de forma integrada na cobertura das eleições. Na Rádio Senado, a programação terá uma atenção especial à fase de apuração com uma transmissão independente. O sinal também poderá ser retransmitido pelas rádios parceiras em todo o país. A reportagem é de Yasmin Rodrigues.
13: A cobertura especial vai acompanhar o eleitor durante todo o domingo, desde o início da votação até a divulgação dos resultados. Rádio Senado, Rádio Câmara, TV Senado e TV Câmara, além das agências de notícias das duas casas, vão trabalhar de forma integrada com entradas ao vivo dos tribunais eleitorais e a participação de especialistas e consultores para explicar o processo eleitoral e analisar o cenário político. A cobertura também terá participação de jornalistas da Rede Legislativa de Rádio e Televisão, com repórteres das Assembleias Legislativas e das Câmaras Municipais de todo o país. A coordenadora-geral da Rádio Senado, Leila Herédia, explica como foi preparada essa cobertura integrada e o que o ouvinte poderá acompanhar ao longo do domingo.
14: A nossa ideia é mostrar para o eleitor, para o ouvinte, para o telespectador, tudo o que acontece durante o dia em todas as etapas da eleição. A gente vai ter entrada ao vivo de todas as regiões do Brasil, com notícias atualizadas, informações de serviços, acontecimentos, as notícias mais quentes.
13: A partir das 5 da tarde, a Rádio Senado deixa o pau de transmissão e passa a fazer uma cobertura ao vivo de forma independente, justamente quando começa a apuração dos votos. O sinal estará liberado para ser retransmitido por qualquer emissora do país.
8: Os eleitores que pretendem usar o e-título para se identificar no dia da votação devem ficar atentos ao prazo para o primeiro acesso ao aplicativo. A Justiça Eleitoral orienta que o procedimento seja feito até 3 de outubro, sábado anterior ao pleito. A reportagem é de Luísa Mello.
13: Os eleitores que pretendem usar o e-título para se identificar no momento da votação devem registrar o primeiro acesso no aplicativo até 3 de outubro, sábado anterior ao pleito. A ação da Justiça Eleitoral tem como objetivo evitar a sobrecarga do aplicativo no dia da eleição, quando o download e o primeiro acesso serão serão interrompidos. O ministro Cássio Nunes Marques, presidente do Tribunal Superior Eleitoral, informa que notificações já foram enviadas aos eleitores por meio do e-título para promover as atualizações.
15: A Justiça Eleitoral iniciou o envio de notificações oficiais pelo aplicativo e-título. A iniciativa busca facilitar o acesso a informações importantes para o exercício do voto, como a consulta antecipada ao local e a sessão de votação. Reforçamos, portanto, a recomendação para que eleitoras e eleitores mantenham o aplicativo atualizado, façam o primeiro acesso e confiram seus dados com antecedência.
13: Para usar a versão digital do título de eleitor com fotografia disponibilizada pelo aplicativo, é preciso apresentar o e-título diretamente na tela do celular ou no tablet ao mesário no dia da votação. Não serão aceitas capturas de tela nem documentos sem foto. O aplicativo também disponibiliza a consulta do local de votação e outras informações importantes durante o período eleitoral.
8: Nas eleições deste ano, estão aptos a votar quase 2 milhões de eleitoras e eleitores com algum tipo de deficiência, o maior número já registrado pela Justiça Eleitoral. Para garantir a autonomia desse público, são adotadas medidas de acessibilidade, como a preferência na fila no dia da votação, o direito de ingressar na sessão eleitoral com cão-guia e o auxílio de uma pessoa de confiança, que pode acompanhar o eleitor na cabine de votação. No entanto, o acompanhante não poderá estar a serviço da Justiça Eleitoral, de partido político, federação ou coligação. Na urna eletrônica é disponibilizado um sistema de áudio que orienta cada passo da votação para os eleitores com deficiência visual, e a Justiça Eleitoral fornece fone de ouvido descartável. A urna tem ainda teclado em braille e intérprete de Libras exibido no canto inferior da tela. Para o senador Flávio Arnes, do PSB do Paraná, a acessibilidade durante todo o processo de votação é um direito. Na avaliação dele, é preciso garantir condições adequadas para que as pessoas com deficiência não encontrem dificuldades para votar.
16: Direito ao voto, acessibilidade, não ter problemas no local, participar do processo, é um direito fundamental de todos, todas na construção da democracia e também da pessoa com deficiência.
8: Quarenta e cinco jovens do programa Aprendiz do Futuro, de Luziânia, em Goiás, visitaram o Congresso Nacional e conheceram de perto o trabalho de deputados e senadores. A visita aconteceu ao mesmo tempo em que o Senado analisa o Estatuto do Aprendiz, proposta que reorganiza as regras da aprendizagem profissional no país. Repórter Henrique Nascimento.
17: Conhecer onde as leis são discutidas fez parte da formação de 45 jovens do programa Aprendiz do Futuro, de Luziânia, em Goiás. Eles visitaram o Congresso Nacional e acompanharam de perto espaços que até então muitos conheciam apenas pela televisão ou pela internet. Para o instrutor Gabriel Fonseca, a experiência aproxima os jovens da cidadania e das decisões que fazem parte da vida deles.
18: A visita ao Congresso Nacional, ela possibilitou que os jovens compreendessem na prática que esses espaços fazem parte da vida deles e da construção da nossa sociedade.
17: No Senado, a aprendizagem profissional também está em debate. A Comissão de Assuntos Sociais aprovou o Estatuto do Aprendiz, que reorganiza as regras para a contratação e formação de adolescentes e jovens de até 24 anos. O texto mantém cotas entre 5% e 15% e dá prioridade a jovens em situação de vulnerabilidade. O senador astronauta Marcos Pontes, do PL de São Paulo, defendeu mais oportunidades para que os jovens desenvolvam habilidades ligadas às novas tecnologias.
19: E eles agora, em tempo de tecnologia, inteligência artificial, eles têm a capacidade de fazer muito mais que muito adulto aí, né? Tentando aprender inteligência artificial, você dá um negócio desse na mão de um jovem, aí ele destrincha esse negócio rapidamente.
17: O projeto ainda vai ser votado pelo plenário do Senado.
8: Com trabalhos técnicos de Eliseu Caires, o Jornal do Senado fica por aqui. Acompanhe agora as notícias da Câmara dos Deputados. Boa noite e até amanhã.
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21: Proposta prioriza métodos de ensino específicos para pessoas com autismo.
22: Mercosul aprova acordo de cooperação educacional entre países do bloco.
23: Projeto de lei obriga a instalação de brinquedotecas em delegacias da mulher.
24: Boa noite. Avança na Câmara a proposta que torna obrigatória a instalação de brinquedotecas em delegacias da mulher e em fóruns. O repórter José Carlos Oliveira tem os detalhes.
25: As comissões de defesa dos direitos da mulher e da previdência social, infância e adolescência aprovaram um projeto de lei que torna obrigatória a instalação de brinquedotecas em delegacias da mulher e em fóruns do país. A proposta do deputado Marques Beltrão, do União de Alagoas, tem foco no acolhimento de mães, crianças e adolescentes vítimas de violência nos espaços investigativos e da justiça. De acordo com o texto, as brinquedotecas deverão contar com atividades lúdicas e educativas e pelo menos um profissional habilitado para monitorar e adequar o espaço às necessidades das crianças. Uma das relatoras da proposta, a deputada Laura Carneiro, do PSD do Rio de Janeiro, ampliou o alcance da medida. Além de brinquedotecas, ela também prevê que as delegacias da mulher mantenham equipe multidisciplinar para atendimento às mulheres em situação de violência, como psicólogas, assistentes sociais, advogadas e pedagogas.
26: Nós já votamos aqui em todo um arcabouço jurídico que trata das crianças vítimas e testemunhas de crimes violentos. Criamos aí a escuta especializada e toda uma tecnicidade que tem que ser utilizada no Poder Judiciário. As brinquedotecas complementam essa lei. É muito importante que a criança e a mãe cheguem num ambiente, na hora da denúncia, né, da violência sexual, por exemplo, com algum tipo de acolhimento. E a brinquedoteca pode auxiliar essa criança nesse processo de oitivo.
25: Em outra alteração no texto, Laura Carneiro inclui na Lei de Diretrizes e Bases da Educação Nacional a previsão de que filmes nacionais e de conteúdos contra a violência doméstica e familiar passem a integrar o currículo complementar das escolas, com no mínimo 2 horas mensais. O texto original e as alterações ainda vão passar pela análise das comissões de Segurança Pública e de Constituição e Justiça. Da Rádio Câmara de Brasília, José Carlos Oliveira.
20: Segurança Pública.
21: Na Comissão de Segurança Pública, Alexandre Leite, do União de São Paulo, é relator do projeto que cria o Protocolo Nacional de Investigação de Crianças e Adolescentes Desaparecidos. O texto visa padronizar e agilizar as investigações desde o registro do desaparecimento.
24: O relatório de Alexandre Leite estabelece diretrizes para a atuação dos órgãos de segurança pública na busca por menores desaparecidos. A proposta também autoriza a divulgação imediata e georreferenciada de alertas em casos de risco à vida ou à integridade física da vítima.
21: Daiana Santos, do PCdoB do Rio Grande do Sul, apresentou o projeto que cria mecanismos de proteção e assistência integral às vítimas de crimes raciais. O texto prevê ações para evitar exposição indevida, constrangimentos e repetição desnecessária de depoimentos.
24: A proposta de Daiana Santos também determina que ocorrências com indícios de motivação racial sejam registradas como crimes raciais e não como crimes diversos. A iniciativa ainda assegura acompanhamento jurídico e prioridade na tramitação das investigações e dos processos.
21: Uma punição mais severa para o uso de drones em práticas criminosas é o que prevê proposta de Luiz Felipe de Orleans e Bragança, do PL de São Paulo. A ideia, segundo ele, é criar agravantes e ampliar penas em até 2/3 quando essa tecnologia for utilizada.
24: Luiz Felipe de Orleans e Bragança alerta para o avanço das facções que utilizam esses equipamentos no monitoramento policial, no transporte de armas e na entrega de insumos em presídios. Ele lembra que o texto não impõe restrição ao uso civil ou profissional dos drones.
21: Os deputados analisam o projeto de professora Marcivânia, do PCdoB do Amapá, que garante a transferência de servidoras públicas e empregadas da iniciativa privada em situação de violência doméstica para outras localidades como medida de proteção. O texto cria o Pacto Federativo de Proteção à Pessoa em Situação de Violência Doméstica e Familiar.
24: A matéria também cria um fundo nacional para custear as transferências e auxiliar financeiramente as vítimas, além de incentivos para empresas que aderirem ao programa. Professora Marcivani explica que o objetivo é estabelecer mecanismos de cooperação entre os entes federados para viabilizar a medida.
21: A Câmara aprovou o projeto que estabelece o direito de indenização por dano moral nos casos de violência doméstica contra a mulher. A relatora do texto, Lídice da Mata, do PSB da Bahia, acredita que a medida amplia a proteção porque responsabiliza ainda mais os agressores.
0: Esse projeto, ele visa justamente fazer com que a mulher vítima da violência doméstica possa processar, ela possa ser recompensada financeiramente pelos danos morais à sua imagem. Então, ela reforça a condenação do agressor e ela reforça, portanto, a luta da vítima para combater esta violência.
24: Lídice da Mata argumenta que a violência doméstica provoca consequências que vão além das agressões físicas, atingindo a saúde mental e a dignidade das vítimas. Para ela, a proposta fortalece a Lei Maria da Penha e amplia os mecanismos de proteção às mulheres.
20: Relações Exteriores.
21: A representação do Mercosul aprovou um acordo para cooperação educacional entre os países do bloco. A repórter Maria Neves explica as medidas propostas.
1: A representação brasileira no Parlamento do Mercosul aprovou o acordo para reconhecimento de estudos e títulos de ensino superior técnico profissional, tecnológico, artístico e de formação de professores entre os países do bloco. Como ressaltou o relator, deputado Vermelho, do PL do Paraná, o texto estabelece apenas princípios gerais e diretrizes para a cooperação. A implantação do reconhecimento mútuo dos diplomas ocorrerá depois que os ministros da Educação do Bloco aprovarem mecanismos como as tabelas de equivalência das disciplinas cursadas. Na opinião do deputado Vermelho, essa previsão garante mais estabilidade para a cooperação educacional entre os países.
2: Ao atribuir à reunião de ministros da Educação a elaboração das tabelas de equivalências, dos instrumentos de reconhecimento e do mecanismo de implementação, o acordo prestigia os órgãos especializados do bloco e institui mecanismos permanentes de atualização de seus procedimentos, conferindo maior estabilidade e previsibilidade à cooperação regional em matéria educacional.
1: Vermelho defende ainda que a cooperação educacional vai favorecer a formação de recursos humanos, fortalecer as redes acadêmicas regionais e contribuir para o desenvolvimento científico, tecnológico e social dos países participantes.
2: É a oportunidade da integração dos nossos professores, dos nossos mestres com os países membros. Tendo a oportunidade de um professor de matemática lá de Foz do Iguaçu dar aula no Paraguai, dar aula na Argentina, no Uruguai, e assim vice-versa. Eu acho que isso a gente passa a uniformizar ainda mais a questão educacional do Mercosul.
1: Para o presidente da representação brasileira no Parlamento do Mercosul, deputado Arlindo Quinalha, do PT Paulista, o mecanismo de cooperação educacional vai ser especialmente importante para estudantes brasileiros de medicina que se formam nos outros países do bloco. O parlamentar ressaltou que hoje, muitas vezes, esses profissionais encontram grande dificuldade para o reconhecimento do diploma estrangeiro. Da Rádio Câmara de Brasília, Maria Neves.
20: Ciência e tecnologia.
24: Adriano do Baldi, do PP de Goiás, é um dos signatários do requerimento de criação de uma frente parlamentar mista que visa fortalecer o Programa Espacial Brasileiro, garantindo mais recursos e segurança jurídica para o setor.
21: Adriano do Baldi defende o apoio à Agência Espacial Brasileira por considerar a área estratégica para a soberania nacional e como vetor científico e tecnológico capaz de impulsionar a economia espacial e o desenvolvimento sustentável do país.
20: Educação.
24: passou em mais uma comissão da Câmara proposta que prioriza o uso de métodos de ensino específicos para pessoas com autismo. A reportagem é de Mônica Tati.
3: O diagnóstico precoce e métodos de ensino específicos para pessoas com transtorno do espectro autista deverão ser priorizados. É o que prevê projeto aprovado pela Comissão de Educação da Câmara dos Deputados. O relator na Comissão de Educação, o deputado Tarcísio Mota, do PSOL do Rio de Janeiro, acatou a sugestão da Comissão de Defesa dos Direitos das Pessoas com Deficiência, que alertou que já existem mecanismos para reconhecer a diversidade no processo educacional na LDB, a Lei de Diretrizes e Bases da Educação. Tarcísio Mota considera que a alteração se enquadra melhor na Política Nacional de Proteção dos Direitos da Pessoa com Transtorno do Espectro Autista, que estabelece a promoção e incentivo à formação continuada dos profissionais da educação para a educação especial inclusiva. Mota também reforça a necessidade de suporte pedagógico nas salas de aula do ensino regular.
4: A Política Nacional de Educação Especial Inclusiva orienta os sistemas de ensino para garantir a escolarização de estudantes com deficiência, transtornos do desenvolvimento e altas habilidades ou superdotação em classes comuns do ensino regular, mediante suporte pedagógico adequado e práticas educacionais inclusivas. Nesse contexto, a formação inicial dos profissionais de educação constitui elemento central para a efetivação das políticas de inclusão escolar, especialmente no que se refere à adoção de metodologias pedagógicas acessíveis, estratégias de ensino diversificadas e instrumentos de apoio capazes de responder às diferentes necessidades educacionais dos estudantes.
3: O projeto que prevê métodos adequados de ensino para pessoas com transtorno do espectro autista aguarda a apreciação da Comissão de Constituição e Justiça. Se for aprovado, segue para a votação no Senado Federal. Da Rádio Câmara de Brasília, Mônica Tati.
5: Economia.
21: Rui Carneiro, do Podemos, da Paraíba, apoia a proposta que altera o cálculo do IPVA e estabelece limites para despesas da administração pública. O texto prevê que o IPVA seja calculado com base no peso do veículo e também limita os gastos com publicidade institucional a 0,1% da receita corrente líquida dos entes federados.
24: Rui Carneiro defende um teto de 1% sobre o preço de venda do automóvel para o IPVA e a criação de limites para o orçamento do Poder Legislativo e dos Tribunais de Contas. Na visão dele, a medida aumenta a previsibilidade tributária e contém os gastos públicos.
21: Valdemar Oliveira, do Avante, de Pernambuco, apresentou o projeto que permite deduzir do imposto de renda despesas com assistência veterinária para animais de estimação. De acordo com o autor, a medida incentiva os cuidados com a saúde dos animais, reduz o abandono e estimula a formalização do setor.
24: A proposta de Valdemar Oliveira é estabelecer limite anual de até R$5.000 por contribuinte para o benefício. O texto prevê ainda a dedução de gastos com consultas, exames, cirurgias, medicamentos, vacinas e planos de saúde veterinários mediante comprovação das despesas.
5: Consumidor.
21: Beto Pereira, do Republicanos de Mato Grosso do Sul, apresentou projeto que obriga as prestadoras de telecomunicações a retirar, em até 30 dias após o cancelamento do contrato, os equipamentos instalados na residência do assinante. Pela proposta, a retirada deve ser feita sem custos para o consumidor.
24: Beto Preto incluiu no texto que a rescisão contratual deverá ser processada após o prazo de 30 dias, independentemente da devolução dos aparelhos. Na visão do parlamentar, a medida busca reduzir transtornos aos consumidores e tornar mais ágil a troca de prestadoras de serviço.
5: Desenvolvimento Regional.
21: Sérgio Brito, do PSD da Bahia, considera importante ampliar o debate sobre a criação de municípios no Brasil. Ele argumenta que a discussão deve levar em conta o projeto que estabelece regras para a emancipação, incorporação, fusão e desmembramento de municípios.
24: Por isso, Sérgio Brito propõe a participação de representantes do governo, de entidades municipalistas e de especialistas no tema. O deputado ressalta que o objetivo é aperfeiçoar as regras para a reorganização territorial e fortalecer o desenvolvimento regional e o pacto federativo.
21: Projeto de Félix Mendonça Júnior, do PDT da Bahia, cria o Programa Nacional de Desenvolvimento da Cacauicultura e do Chocolate Artesanal. A proposta reduz impostos federais e simplifica regras ambientais e sanitárias para agroindústrias cacaueiras.
24: O texto cria ainda um fundo para fortalecer a cadeia do cacau e do chocolate de origem. Segundo Félix Mendonça Júnior, a medida amplia a competitividade do Brasil, hoje o sexto maior produtor mundial, no mercado global que movimenta mais de 130 bilhões de dólares ao ano.
20: Saúde.
21: Antônio Andrade, do PSDB de Tocantins, defende a aprovação de projeto que cria o Programa Nacional de Vacinação Inclusiva para pessoas com deficiência e com autismo. A proposta prevê atendimento prioritário, ambientes adaptados e possibilidade de vacinação domiciliar.
24: Relator da matéria na Comissão de Saúde, Antônio Andrade recomenda que o programa seja incorporado às regras nacionais de imunização. O texto também prevê capacitação dos profissionais de saúde e materiais acessíveis para orientar pacientes e familiares.
20: Direitos Humanos.
21: A Câmara aprovou regras para a comunicação ao Conselho Tutelar de Atendimentos de Saúde à Criança. A repórter Paula Bittar nos conta como deve funcionar.
6: A Comissão de Constituição e Justiça da Câmara aprovou um projeto que exige a definição de hipóteses objetivas que obrigam a comunicação ao Conselho Tutelar por profissionais de saúde de casos envolvendo crianças e adolescentes. A medida busca evitar que a notificação dependa apenas da avaliação subjetiva do profissional. De acordo com o texto aprovado, os gestores do Sistema Único de Saúde deverão definir as hipóteses específicas em que a comunicação será obrigatória. As informações enviadas às autoridades e os prontuários e fichas de atendimento devem ser mantidos em sigilo. Atualmente, o Estatuto da Criança e do Adolescente determina que a suspeita ou a confirmação de castigo físico, de tratamento cruel ou degradante e de maus tratos contra criança ou adolescente seja informada ao Conselho Tutelar. A proposta que exige a definição de hipóteses objetivas que obrigam a comunicação ao Conselho Tutelar por profissionais de saúde de casos envolvendo crianças e adolescentes já pode seguir ao Senado. Da Rádio Câmara de Brasília, Paula Bittar.
24: Capitão Alberto Neto, do PL do Amazonas, critica o veto presidencial à proposta que prevê a distribuição gratuita do cordão de girassóis pelo SUS. Ele argumenta que a medida garante inclusão e dignidade para pessoas com condições não visíveis.
7: Ao enxergar o cordão de girassóis, você vai ter empatia e vai entender que aquela pessoa precisa, sim, de prioridade. Isso tem facilitado e tem dado inclusão mais a essas pessoas que têm deficiências não visíveis. E o que nós fizemos uma nova lei, que foi distribuir esses cordões de girassóis pelo SUS. E o governo federal veta essa lei, alegando questões orçamentárias. O custo é muito, muito baixo.
21: Na opinião de Capitão Alberto Neto, a distribuição gratuita do cordão amplia o acesso das pessoas ao símbolo de identificação, o que, segundo ele, favorece o atendimento prioritário e a inclusão. Para o deputado, o impacto financeiro da medida é irrelevante diante do seu papel social.
20: Previdência.
24: Marreca Filho, do PRD do Maranhão, defende a aprovação de projeto que assegura a revisão humana sobre decisões automatizadas que neguem, suspendam ou reduzam benefícios de pessoas em vulnerabilidade. Autor da proposta, ele explica que a análise deve ocorrer antes de a medida produzir efeitos.
21: O texto de Marreca Filho também determina que o cidadão seja informado em linguagem simples sobre o uso da inteligência artificial e os principais critérios considerados na decisão. A matéria ainda estabelece canais acessíveis para contestação por meios não digitais.
20: Últimas notícias.
24: O jornal Câmara dos Deputados chega a Sete Lagoas, em Minas Gerais, amanhã, para mais uma gravação itinerante da Voz do Brasil nos estúdios de emissoras da Rede Câmara de Rádio.
21: Lado a lado, um âncora da Rádio Câmara de Brasília e um âncora da emissora local vão apresentar as notícias relacionadas aos deputados federais. O programa, gravado em Sete Lagoas, irá ao ar na próxima sexta-feira, dia 25.
24: Termina agora o Jornal Câmara dos Deputados, produzido pela Rádio Câmara, com trabalhos técnicos de Wellington Teles e apresentação de Val Monteiro e Luciana Vieira. Uma boa noite para você.
21: A Voz do Brasil está de volta amanhã. Boa noite.
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10: Eu continuo cada vez mais preocupado com a gestão de Cássio Nunes Marques, o KN, ou Kilo November, da turma, que está citado lá nos telefonemas entre pessoal do Vorcaro, do Master, porque, vejam só, agora aparece o Metrópole, está dando bem isso, ele está citado lá na votação, na liberação de 8 bilhões e meio de precatórios, envolve uma série de usinas de açúcar e álcool, aparece lá um desembargador do Tribunal Regional Federal da Primeira Região, o desembargador Newton Ramos, Tribunal Regional Federal 1, porque a mulher dele, a advogada Camila Ramos, é de um escritório de advocacia, ela é sócia, que tem a causa. E a causa dá a vitória para o Master. 3-2. Os votos perdidos, os derrotados foram Gilmar e André Mendonça. Ficaram no 2, mas o Cássio Nunes Marques, o Toffoli e o outro da segunda turma votaram 3-2. E com essa vitória, levam 5%. O escritório leva 5%, o que significa 427 milhões de reais. O Metrópolis mostra o contrato. Pois é, é muita coisa que Cássio Nunes Marques tem que explicar. Aquela mansão durante o carnaval, lá no Joá, 600 metros quadrados, mais o filho dele, o Kevin, mais essa história toda aí, mais a mulher de 10 mil, meu Deus, vai fazer como, né? Por falar nisso, esse caso aí de citação de filho, a OAB do Rio de Janeiro emitiu uma nota em defesa de Rodrigo Fux, filho do ministro Luiz Fux, dizendo que o que está registrado em mensagens com Vorcaro é a tentativa normal, lógica, de aproximação comercial com o Banco Master, que não teve êxito. Convidou para um café, disse que vai esperá-lo com tapete vermelho, só que não deu nada. É, nota da OAB do Rio de Janeiro. E, bom, naquela sabatina de Lula na Globo, acho que foi na Semana da Pátria, ele prometeu que semana seguinte estaria zerada a fila do INSS, que estava em 3 milhões... 128 mil pedidos. É, não foi zerada, mas o que se fez foi o seguinte: mais praticamente a metade foram indeferidos. Indeferiram quase 1 milhão. Aí baixou. Depois atenderam 840 mil. Está faltando ainda 200 mil com mais de 45 dias de espera. Foi um levantamento feito pelo Estadão para saber se realmente era verdade a promessa de Lula. Bom, eu não sei como é que ficou isso, eu estou esperando a notícia. Mas Moraes foi sorteado relator de um caso que envolve a mulher dele. E o Lulinha, e o careca do INSS. Incrível. É porque ele está lá ainda, né? É por isso. Se o Supremo, na terça-feira, dia 15, tivesse afastado Moraes para investigar o óbvio, mas não enrolaram o Fachin, não fizeram coisa nenhuma, né? Gilmar xingou todo mundo, gritou, esbravejou, né? Aquela história, né? Usa volume de voz quem não tem argumento. Todo mundo sabe disso. Ficou na mesma, ele está lá, foi sorteado relator de um processo envolvendo a mulher dele, que é um vereador do Novo de Curitiba que pede acesso a quem frequentou o Senado naquela época das questões do INSS. É incrível. Bom, e para terminar, parece que lá em São Paulo está dando virada aí no Senado, né? Para governador, todo mundo sabe que vai dar. Mas o Real Time Big Data está mostrando o Guilherme Derrite e o André do Prado na frente. Derrite com 20, o André do Prado com 18. Depois, atrás, vem a Tebet com 17 e a Marina com 14. É uma, mudança também lá em São Paulo. Aqui em Brasília, as pesquisas continuam mostrando Michele na frente da corrida para o Senado. De Brasília, Alexandre Garcia.

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0: 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Olá, tudo bem? E aí, como é que você tá? Tudo jóia? Estamos começando mais uma edição do Pega Leve. Sou o Wilson, muito prazer. A partir de agora eu tô junto com você e a gente vai tocar muita música linda, sempre com sua interação, sua participação. Então aproveita, manda tua mensagem, faça parte deste programa junto conosco. A gente começa com Lewis Capaldi, Someone You Loved.

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Baby, I'm dancing in the dark. É muito leve.

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5: Minha história de amor. História da Mirella e do Leandro. Oi pessoal, tudo bem? Aqui é a Mirella. Eu sempre ouço e fico impressionada com as lindas histórias que Deus proporcionou para vários casais. E não sei por que nunca contei a minha, afinal ela também foi uma obra do destino. Lembro que era um daqueles feriados prolongados e tinha combinado de sair com o pessoal. Mas o tempo não ficou agradável e todos acabaram desanimando. Só que comentei com uma amiga que queria muito sair. Então ela me encaixou em uma viagem que ela ia fazer para um sítio com outros amigos. E lá, conheci o amor da minha vida. Ela me apresentou o Leandro, que estudava na mesma sala da faculdade

0: Jason Mraz com 93 Million Miles. Na sequência tem mais.
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0: Eu vou mandar beijos, abraços. Você participa também pelo facebook.com/ programa Pega Leve. Raquel Sanches, Joeliton Silva e Silvia Barbosa. Beijo pra vocês. Marília Mendonça.

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7: Aniversariantes, hora de cantar parabéns pro Alan Garcia, pra Maria Rosária, pro Gleidson Fernandes e pra Alice Queiroga. Beijo pra vocês, parabéns, felicidades, muita saúde, pessoal. Agora tem Jorge Matheus.

0: do Rush, Rush, Rush, a mais romântica da hora. Já já tem mais.
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0: Pega leve. Três músicas de amor do ouvinte. Sequência da Renata Senna que nós vamos ouvir agora.

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1: Hora de mandar beijos, abraços, facebook.com/programapegaleve. Mande sua mensagem também no nosso WhatsApp. Luciano Silva, Meire Borges e Rafaela Machado. Beijo pra vocês. Agora tem Scooter.

0: Você vai mudar?
1: Luan Santana, Deja Vu.
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1: Linda tradução, né? Se você quiser, a gente traduz também para você sua música favorita. facebook.com/programa Pega Leve. Agora tem George Michael e Elton John.
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0: Celine Dion, To Love You More. Linda música, né? Foi a mais romântica da hora. Obrigado pelo teu carinho, um beijo e até a próxima. Tchau.
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5: Meia-noite e 5 minutos.
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1: Uma hora e um minuto.
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1: Ha! Vamos ali! Estamos chegando, Lucas de Orelha.

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0: voltar.
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0: Vem Itaí 2000. Tem um monte de música boa pra ouvirmos juntos, pra gente relembrar. Bora então? Começamos com João Mineiro e Marciano. Se Eu Não Puder Te Esquecer.
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participando. Que bom te receber aqui, seu Juca. Juca Pereira, também a Cristina Ribeiro e Eduardo Carvalho, que diz que aprendeu a tocar acordeon ou sanfona, né, para os mais íntimos. Em homenagem ao avô dele, o seu Evair, que era sanfoneiro, acabou nos deixando em 2018, mas amava muito esses modões. Por isso que sempre que o Eduardo tá aqui com a gente,

0: participando aqui com a gente com o seu pedido musical.
1: Aqui é o Gil, gostaria de ouvir a música do Mato Grosso e Matias, Eu Me Perdi.
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0: Simões, Estrela Guia. Teve também Mato Grosso e Matias, Eu Me Perdi, que foi pedido. Pedido pelo WhatsApp. Você fique à vontade também para mandar a sua por mensagem de áudio. Não esqueça do seu oferecimento, do seu beijo.
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Feliz aniversário também pro Gilson Neves, Júlia Beltrão, Diogo Lopes. Feliz aniversário também, Paola Soares e Gustavo de Oliveira. Muitas coisas boas, amor, paz, saúde e bênçãos de Deus todos os dias. Tem música!

0: A gente ouviu também Zé Henrique e Gabriel, O Que Combina Comigo É Você. Que delícia que tá o programa de hoje, né? Daqui a pouco tô indo pras redes sociais atender pedido. Pode ser o seu.
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2: Você lembra dessa?

0: isso ainda hoje aqui. Clássicos Sertanejos.
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1: Clássicos Sertanejos, Mato Grosso e Matias, Tentei Te Esquecer. Próxima música aqui, quem pediu foi o Guga. Guga Freire tá com a gente, beijo grande pra você. Ele quer ouvir Rio Negro e Solimões, de Bem com a Vida.
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0: também Luara. Luara Mendes, ó que nome bonito. Também o Marco Santana tá por aqui com a gente, beijo grande. Elaine Marques e Rogério Nogueira, que carinho bom.
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1: Clássicos Sertanejos, hora de dar as boas-vindas ao Wilson. Tá no ar, Contos Sertanejos.
2: Eita, nós, bora pra mais uma história, né? Aí um mineirinho estava caminhando e viu uma lâmpada. Esfregou ela e um gênio apareceu. Agora vou te oferecer 3 desejos. O mineiro pensou, rapaz, falou, né? Eu quero um queijo. Aí o gênio deu o queijo e disse, qual o segundo pedido? Me dá outro queijinho. Tem certeza? Tem sim, uai. Aí o gênio deu o segundo queijo e disse, agora preste muita atenção no que você vai pedir. Qual é o seu terceiro pedido? Eu quero um carro. E o gênio deu o carro. Mas por curiosidade ele perguntou, né? Desculpa, mas você poderia ter pedido uma fortuna, fama, mansões, porque justo agora você resolveu pedir um carro.
3: É que eu fiquei com vergonha de pedir outro queijo.

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0: Continue ligado, porque vai tocar daqui 3 minutos.

0: encerrando o programa de hoje. Eu sou a Juliana, deixo meu beijo pra você e prometo que logo, logo eu volto. Se cuida!
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13: 4 horas e 4 minutos.

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1: 4 horas e 20 minutos.

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1: 4 horas e 34 minutos.

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20: 4 horas e 49 minutos.

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5: Maria, minha, bom dia, queridos filhos e filhas. Dia em que nós continuamos em oração pela libertação do alcoolismo. Ah, meus irmãos, eu creio que Nossa Senhora há de levar diante de Jesus nosso pedido de libertação. E Ele, que veio trazer vida em plenitude, nos concederá a graça. Em nome do Pai, do Filho e do Espírito Santo. Amém. Misericordioso Jesus, que tiveste compaixão de todos aqueles que eram apresentados e colocados para serem curados e libertados de espíritos impuros, nesta manhã, eu me coloco em oração e clamo a vossa misericórdia. Restaurai a vida daqueles que estão aprisionados pelo vício do alcoolismo. Diga o nome. Nosso Senhor Jesus Cristo, que vieste para libertar os cativos, libertai estas pessoas cujos nomes lembramos, que se encontram no vício, sejam eles quais forem, mas de modo especial, o do alcoolismo. Senhor, Deus de misericórdia, tire os traumas, os registros negativos, onde essa doença entrou na vida da pessoa. Quer seja por herança genética, quer tenha sido por má formação. Ó Jesus, amado Jesus, pedimos para que entre na história destas pessoas, desde o momento da concepção até hoje. O teu poder é imenso. Regenere, liberte, santifica-os no teu amor. Senhor, rezamos também pelos familiares que tanto padecem, que tenham discernimento, que tenham paciência e que saibam lidar com este problema. Senhor, dai-lhes o Espírito Santo de tal forma que tais pessoas e familiares se sintam motivados e fortalecidos, sempre com a certeza de que são capazes de vencer o vício do álcool. Senhor, que sejam regenerados nos seus fracassos e que a vossa graça os fortaleça na vontade. Não permita, Senhor, que estes teus filhos e filhas sejam derrotados e humilhados pelo vício do álcool, mas que sejam recolocados na vida. Pedimos, Senhor, a libertação dos traumas dos familiares por uma história marcada de profunda dor. Pai nosso, que estais no céu, santificado seja o vosso nome. Venha a nós o vosso reino, seja feita a vossa vontade, assim na terra como no céu. O pão nosso de cada dia nos dai hoje. Perdoai-nos as nossas ofensas, assim como nós perdoamos a quem nos tem ofendido. E não nos deixeis cair em tentação, mas livrai-nos do mal. Amém. O Senhor esteja convosco. Ele está no meio de nós. Que a bênção de Deus fortaleça as famílias e as pessoas na libertação dos vícios. Abençoai a água que será tomada e as fotos de família. Em nome do Pai, do Filho e do Espírito Santo. Amém. Jesus, libertai do alcoolismo. Um bom dia a todos.
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26: Ai, ai, ai, ai, bom dia, meu povo. Vambora, vamos lascar o pau e descer a lenha. A partir de agora tá no ar o nosso Café e Viola. 5:10 da manhã, bom dia.

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1: 5h22, bom dia! Vamos, meu povo, vamos lá! É o nosso cafezão e viola! Eita, trem, vamos lá! 996-346-964, tem gente na linha aí? Tem gente na linha? Vamos conversar aqui com o meu amigo Sebastião de Tangará da Serra, bom dia!
4: Bom dia, Elan, bom dia a todos os ouvintes da Sorriso. Olá, manda pra nós do Rick Renner. Poeira da Estrada. Beleza, Lão? Bom programa. Uma quarta-feira abençoada aí pra você e pra todos os ouvintes. Sebastião, tamo agradecendo.
1: Bom dia, Sebastião. Bom dia, amigo velho. Vamos que vamos. Alô, Eloy. Bom dia. Alô, meu amigo. Meus amigos da borracharia aí, que mandam um zap. Todo dia manda zap, mas não manda o nome. Manda o nome aí. Manda uma frase bonita aqui, ó. É, onde quer que você vá, Deus já foi na frente, abrindo o caminho para você, que o seu dia seja mais que abençoado, disse os nossos amigos da borracharia que estão trabalhando aí. Bom dia. Alô, Rubens.
5: Alô, Alan. Bom dia, bom dia. Ótima quarta-feira para todos nós aí. Já estou aqui pelo plantão da noite. Daqui a pouquinho já vou descer no lago. Alan, gostaria de você tocar para nós hoje aquela moda Escolta de Vagalume.
1: Oi, Alba.
5: É isso aí, meu amigo, véio. Uma ótima quarta-feira para todos nós.
1: Bom dia! Infelizmente, né, o nosso cantor Rick foi encontrado morto com a queda do helicóptero. E aí a internet, todo mundo se comovendo aí. Ontem a Branca fez uma homenagem no Paradão Sertanejo ao Rick, né, tocando algumas músicas de composição dele ou da dupla Rick e Renner. E foi uma grande perda aí pra música sertaneja. Alô, dona Líria, bom dia, minha amiga. Boa semana aí, boa quarta-feira. Meu amigo Valmir Grando, tá ligado? Alô, Valmir. Jandir, taxista do Jardim Itália. Fala comigo, Jandir.
6: Bom dia, amigo velho. Bom dia, Alain. Quarta-feira, boa. Vamos que vamos.
1: Bora, vamos trabalhar.
6: Infelizmente, né? A realidade da vida, mas... Rick, saudoso Rick. Toca a música pra nós hoje dele, hein?
1: Fica comigo.
6: Escolta de Vagalume.
1: Já tá no jeito aqui.
6: Deus abençoe. Um abraço,
1: meu amigo Jandir Taxista. Um abraço, a gente tá todo mundo triste. Alô, Foguinho. Tudo bem, Foguinho? Morena Sertaneja. Lourenço Lorival da Fazenda Verde Alto Celeste. Bom dia. Deoneldo, fala, Deoneldo. E o Luanzinho, tá se preparando pra ir pra escola aí? Bom dia, Deoneldo. Bom dia, Luanzinho. Toda a família aí na Fazenda. Na fazenda na cidade de Vera, fazenda Sítio da Paz. Obrigado pela audiência. Fala comigo, meu companheiro. Fala comigo, Tracajá.
7: Bom dia, meu amigo. Bom dia, companheiro. Bom dia, meu companheiro. fala comigo.
1: Bora.
7: Né? Bota aí o Bruno Marrone pra nós, aí você guarda no dorme na praça.
1: Tá bom. Chacu nó. Coisa boa! 5h25. É, fica. O Rick se foi, mas ficam as histórias e as músicas. E a gente vai sempre lembrar dele muito bem com essas belas canções.

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1: Bora, meu povo, 5h36 da manhã, bom dia.
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1: Alô.
5: Bom dia. Que é o Gringo, Jardim Califórnia, se preparando para mais um dia pesado de trabalho. Ei. Toca para nós aí com o Eduardo Costa, cuidado, viu? Festa toda essa política aí, aí fazendo barulho na rua.
1: Bom dia, bom dia, vamos.
6: Potência!
1: Bora, bora! Essa música do Eduardo Costa, vou ficar devendo para você, o Gringo, porque ela não encaixa aqui no nosso programa Café e Viola, tá bom? Mas depois das 7 da manhã, você me lembra de novo aqui, eu vou tocar ela para você, fechou? Aô. Valeu, meu amigo Gringo! Vambora, vamos tocar música boa. Sapateia, galera. Edson Hudson, 5h37 da manhã. Bom dia, vamos que vamos, lascando o pau e descendo a lenha.
4: Sapateia, galera.

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0: Oba! Tamo de volta, meu povo, bom dia!
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0: 5h47, Douglas Miguel. Rapaz, o que foi feito do Emerson Giuseppe, hein, ô Douglas? Fala comigo aí, saudade dele, rapaz. Um abraço aí pra todos do Alto Celeste. O pai e a mãe dele do Alto Celeste estão lá em Itaiangá. Valeu, Douglas! Um abraço, tamo junto aí, meu amigo, velho. O Ed do Pontal do Verde tá com a gente também. Fala, Ed do Pontal. Tá pedindo Casa de Caboclo do Rick Renner. Vai ser a próxima agora pra tocar, pra abrir esse bloco. Minha amiga Magalete tá fez uma oração e mandou aqui. Pai, quero te pedir por mim, por minha família e os meus amigos, que nunca nos falte a tua bênção, o teu amor e a tua proteção. Tá bom, minha amiga? Obrigado pela mensagem, pela frase, pela oração nessa manhã bonita, viu? Obrigado. Tamo junto. Vamos lá. Cafezão e Viola. Vamos tocar a música boa. Tem Rick Renner chegando com Casa de Caboclo.

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São os últimos dias, até o dia 1º de outubro, a gente vai ouvir a propaganda eleitoral gratuita aí pra saber as propostas dos candidatos. Já, 6 da manhã, faltam 8 minutos pra 6.

0: vamos devagar.
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0: Vamos lá, meu povo! 6h31, bom dia!
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0: Eita, coisa boa! Vamos que vamos com o nosso cafezão e viola nessa manhã de quarta-feira, já metade da semana. Olha o Teodoro e Sampaio chegando na música Quarto de Milho, 6h31. Muito obrigado. Quarto de Milha, aliás, o nome da música. Eu falei Quarto de Milho, não é? Quarto de Milha. Opa!

Sorriso 6h33. Essa música que eu vou tocar agora, do João Paulo e Daniel, é uma das composições do cantor Rick. E ele conta até a história que essa música, a dupla João Paulo e Daniel, ficou... E demorou 5 anos para acertar, né, a composição dessa música. E fez um grande sucesso, um dos maiores sucessos da dupla João Paulo e Daniel. Composição de Rick, da dupla com o Renner, né? Infelizmente o Rick nos deixou nesse trágico acidente. E ficam aí as lembranças, as histórias e as boas canções que ele nos deixou. 6h34.

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2: Vamos juntos aqui no nosso Café e Viola, 6h42. A minha amiga Gina. Tudo bem, Gina? Bom dia para você. Obrigado pela audiência. O Emerson Godoy tá ligado também. Obrigado, Emerson. Agora tem João Mineiro e Marciano. Daqui a pouco tem um Lado Bom da Vida.

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1: Amigos e amigas, muito bom dia. Hoje, quarta-feira, 23 de setembro de 2026, estamos começando mais um programa Lado Bom da Vida de Se Viver, aqui na Sorriso FM. Hoje, o livro Caminho Seguro, de Olivar Lopes, que ele diz Esperança. Não decorda a desesperança. Lamentar-se faz mal. É hábito que impede o crescimento da paz. Ver nos outros os defeitos é ter maus olhos. E se queixar de tudo é pôr lenha na fogueira das tristezas. Mesmo no que parece uma catástrofe, há um lado positivo. Se ainda não a tem, crie a esperança e trate bem a si e aos outros. Desesperança é espinho no coração, mas esperança é flor de agradável perfume. Não se lamente. Você nasceu para ir em frente, senão teria nascido. Olha que lindo, né? Nascemos para ser feliz. Procure o lado bom da vida, como o nosso programa de todos os dias. Traz sempre uma mensagem de esperança, de amor e de fé. Seja você aquele que faz diferente. O Momento Espírita traz um tema hoje que é Além dos Limites. Vamos ouvir.
2: Existem histórias extraordinárias que nos chegam ao conhecimento. Verdadeiras umas, criadas outras para exaltar gestos de altruísmo e dedicação. O importante, no entanto, é destacar o grande papel do ser humano na face da Terra. Conta-se que na primavera de 1926, uma jovem mãe foi cientificada de que seu filho Thomas, de 5 anos, tinha um crescimento perigoso na garganta. Cada respiração era um esforço. Cada noite parecia emprestada. Os médicos foram diretos. Sem cirurgia, ele morreria em poucos meses. O único hospital capaz de realizar o procedimento ficava a 640 quilômetros de distância. Aquela mãe não tinha dinheiro, não tinha carro, não tinha ninguém para ajudá-la a levar o filho. Então, ela tomou uma decisão que desafiava a lógica. Colocou Thomas nas costas, amarrou-o com panos firmes junto ao corpo e começou a caminhar. Durante 31 dias ela caminhou do nascer ao pôr do sol. Enfrentou a chuva que encharcava suas roupas, a lama que engolia seus sapatos. Dormia onde o cansaço a vencia, em celeiros, valas, debaixo de pontes. Quando a comida acabava, ela pedia e conseguia, graças à bondade de alguns. Thomas não tinha forças para andar, por isso ela o carregava, sussurrando histórias, cantando baixinho, prometendo que estavam quase chegando, mesmo quando ainda faltava muito. Quando Thomas lutava para respirar, ela o apertava contra si e acelerava o passo, com medo de que parar significasse perdê-lo para sempre. Depois de 31 dias de caminhada, ela alcançou os degraus do hospital e desabou. Os médicos atenderam o menino às pressas. No dia seguinte, removeram a anomalia em sua garganta. Pela primeira vez em meses, ele respirou sem dor. Thomas sobreviveu, floresceu, cresceu, casou-se, teve filhos, tornou-se avô. A jornada dessa mãe é um testemunho sagrado de que o amor não é apenas um sentimento, mas uma força física capaz de mover montanhas. ou percorrer quilômetros infindáveis carregando seu bem mais precioso. É a prova definitiva de que a resistência materna não conhece limites geográficos ou biológicos. Onde se ausentam recursos de outros, o vigor de uma mulher transforma o próprio cansaço em solo firme para a sobrevivência do filho. Essa coragem, esse amor que se faz ponte e escudo, é o que mantém a humanidade acreditando em sua própria capacidade de superação. A cura de Thomas não começou no hospital, mas no primeiro passo dado por sua mãe, provando que o amor, quando absoluto, é a ferramenta mais poderosa contra a fatalidade. Essa história transcende o mero relato biográfico para se tornar um manifesto sobre a resistência materna. Diante do abismo da escassez e da doença, o amor de mãe surge como uma força que desafia a lógica e a física. Caminhar mais de 600 quilômetros com o filho às costas é a materialização de um afeto que supera qualquer óbice. A mulher mãe converte o próprio corpo em transporte e escudo, demonstrando que a dedicação absoluta é capaz de reescrever a própria história.
1: É, as mães realmente vão além dos limites muitas vezes. Diz o nosso querido Chico Xavier que o amor de mãe é o amor que mais se aproxima do amor de Deus. E diz ele que as preces das mães arrombam as portas do céu. Que grande verdade! Por isso devemos agradecer a nossa mãe e as mães do mundo todo. Gratidão pela sua companhia. Voltamos amanhã.

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23: Vamos lá, meu povo. A partir de agora começa mais uma edição do nosso Bom Dia Sorriso. Temperatura agora na capital do agro, 25 graus. Máxima prevista para hoje, 35 graus de máxima. Tem apenas 1% de chover. Nesse exato momento, aqui em Sorriso. Vamos começar com a Alain Aladim?

0: Vanessa da Mata, Amado, na Sorriso. Você ouviu aqui, antes da Vanessa da Mata, teve o Alan e Aladim. 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Uma mudança de última hora pode colocar você numa atividade que não estava prevista. No amor, uma pessoa que dá espaço pode despertar mais interesse de quem fica cobrando atenção. Frase de Áries é: quem gosta não precisa vigiar. Sua cor é rosa. Preço, orçamento ou valor pode precisar ser renegociado hoje, viu, Touro? No amor, um casal pode descobrir que está precisando mais de diversão do que discussão. Nem todo problema precisa de reunião, viu, Touro? A dica para você hoje, sua cor é azul. Gêmeos. Alguém pode ensinar um atalho ou técnica que economiza bastante tempo hoje. No amor, uma atração pode surgir no ambiente onde você foi por outro motivo. Gêmeos, a frase é: o acaso também sabe flertar. Sua cor é vermelho. Canceriano, uma questão envolvendo dinheiro, reembolso ou benefício pode pedir atenção hoje. No amor, você pode desejar mais intimidade sem querer dar satisfação sobre tudo. Frase para você é: intimidade não cancela privacidade. Sua cor é amarelo.
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6: Os painéis digitais e as centrais multimídia estão cada vez maiores, mas um estudo recente acendeu um alerta. Segundo os pesquisadores, o excesso de funções concentradas nas telas pode aumentar a distração do motorista e dificultar tarefas simples, como ajustar o ar-condicionado ou mudar uma estação de rádio. Muitas montadoras já começam a repensar esse conceito e voltam a investir em botões físicos para algumas funções essenciais. A conclusão é simples: a tecnologia é bem-vinda desde que facilite a vida do motorista e não desvie sua atenção do que realmente importa, que é o trânsito.
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0: Melhor. 7h20. Que bom que você

Meus amigos, que dia triste, né? Ontem a gente teve a notícia do cantor Rick, da dupla com o Renner, que infelizmente foi encontrado, né, morto, juntamente com o piloto, o videomaker e o amigo empresário Bruno Avelar. E ficam agora as lembranças, né? A gente tem que lembrar de Rick com as belas canções, o que ele fez, a trajetória e a história de vida. Essa música é muito bonita.

Marcel Marcos e Belucci, Nova Namorada, 727. Agora tá chegando o Amado Batista. Vamos lá, atualizando as condições do tempo pra você agora, 26 graus. Calor de novo, assim como ontem, 35%. Aliás, 35 graus é a máxima prevista pra hoje.

amigo Queixão. Bom dia, Queixão. Noeli, bom dia, Gina. Amado Batista com Jorge Matheus. Participação só do Jorge, né? Da dupla Jorge Matheus, meu ex-amor. 7:30 da manhã, tem mais previsões astrais com oferecimento da Maricota. 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Meu amigo de Leão, uma parceria profissional pode funcionar melhor quando cada um assume exatamente a sua parte. No amor, alguém que enfrenta você de igual para igual pode ficar especialmente interessante. Frase para você, signo de Leão. Admiração também dá frio na barriga. Sua cor é marrom. Virgem. Uma pessoa pode pedir uma entrega diferente daquela combinada. No amor, você pode perceber que uma relação está boa justamente porque ninguém precisa provar nada. A frase para você, virginiano.

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7: Um episódio extremo de El Niño pode reduzir em pelo menos 2% o PIB, Produto Interno Bruto da América Latina e do Caribe, ao longo de 3 anos, e pode levar até 4,8 milhões de pessoas adicionais à pobreza até o final da década, segundo estimativa da Comissão Econômica para América Latina e Caribe, o CEPAL, órgão ligado à ONU. A estimativa consta em um relatório especial divulgado nesta última segunda-feira. A entidade prevê impactos sobre o PIB, inflação, pobreza e produção e destaca riscos especialmente para energia, agricultura, pesca e infraestrutura. O risco envolve a redução das colheitas, menor disponibilidade de alimentos e de forragem para animais e perda de renda para produtores rurais.
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0: 7:42 para os corações apaixonados, daqueles que já tiveram e viveram um grande amor, sentiram saudades e acreditaram que aquele sentimento seria para sempre. Cleiton e Camargo tá chegando, quando um grande amor se faz.
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0: Cleito e Camargo. 7h46. Antes do Cleito e Camargo, tocou Marlon e Maicon. O nome da música do Marlon e Maicon é Tudo Me Lembra Você. 14 minutos para as 8 da manhã. 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Sagitário, uma ideia diferente pode receber resistência no começo. Mostre na prática antes de desistir dela. No amor, alguém que você julgou rápido demais pode ganhar uma segunda olhada. Primeira impressão não é sentença. Sua cor, Sagitário, é roxo. Uma compra ou investimento profissional merece comparação antes da decisão, tá, Caprica? No amor, você pode se interessar por alguém muito diferente do seu padrão habitual. E a frase pra você é: o coração não precisa repetir cardápio. Sua cor é preto. Uma mudança que antes parecia estranha pode começar a fazer sentido. No amor, você pode perceber que independência e compromisso conseguem morar na mesma relação. Frase: escolher ficar não é perder liberdade, tá bom, Aquário? Prata é a sua cor de hoje. Peixes. Meu amigo de peixes, minha amiga, uma informação que chega pela metade pode gerar confusão, né? Então confirme antes de agir. No amor, alguém pode demonstrar carinho de uma forma que você não estava esperando. Frase pra você, peixes, é: afeto também sabe surpreender. Sua cor é cinza.
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3: Alô, você que está ligado aqui no Bom Dia Sorriso. Três integrantes de um grupo criminoso foram presos durante a Operação Escudo, deflagrada pela Polícia Civil em Colíder. A investigação apontou que os suspeitos estariam envolvidos no planejamento de um ataque contra instituições financeiras no município. Mas a ação policial ocorreu antes da execução do crime. Ao todo, foram cumpridas 14 ordens judiciais, incluindo mandados de prisão, busca e apreensão e quebra de sigilo. As medidas foram determinadas a partir de investigações conduzidas pela Gerência de Combate ao Crime Organizado, Diretoria da Inteligência, Delegacia de Colíder e Coordenadoria de Recursos Especiais. Durante a operação, policiais também apreenderam uma aeronave bimotor que possivelmente seria utilizada na logística do grupo. Os presos foram encaminhados à Delegacia de Colíder e permanecem à disposição da Justiça. Investigações continuam para identificar a participação de cada envolvido e possíveis outros integrantes do bando. Mais informações daqui a pouco aqui no Giro de Notícias.
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0: Vamos lá!

0: Olha, companheira Maria Antônia.
1: Ih, rapaz, sai fora.
0: No dia 4 de outubro, tu
1: vou
0: vai
1: rasgar meu título.
0: Tu vai apertar o número lá, que é o meu número. E tu vai voltar, porque o povo vai comer.
1: Você tá doido,
0: povo vai voltar
1: a
0: comer picanha passada na farinha.
1: Tu vai levar uma
0: o
1: surra.
0: Povo merece tomar uma cervejinha, Maria Antônia.
1: Trabalha não pra você comprar essa cerveja.
0: Nunca na história desse país o povo comeu picanha, Maria Antônia. O povo vai voltar a tomar cervejinha. Rapaz.

0: sai Alexandre de Moraes. É, Maria Antônia. Tá fácil não, tá fácil pra ninguém, viu?
1: Alô, Leandro, o cara da voz. Bom dia, bom dia. Aqui é Alex da Fazenda Dourado na escuta.
0: O Alex.
1: Hoje no plantio do soja, bora que bora.
0: Bora.
1: Joga pra nós aí o Mirosmar, conhecido como Zezé de Camargo.
0: Deixa com nós.
1: Voltar pra casa. Tchau, obrigado.
0: Tchau, obrigado. Manda um alô aqui pro projeto Livro na Mão, Bola no Pé. Você já ouviu falar desse projeto,
2: não,
0: Maria?
2: Parece ser bom, né?
0: Aqui no assentamento Alto Celeste, professor Gerson e auxiliar Rosana. A nossa amiga Lídia, que tá ligada, valeu, abraços da Rosana. Alô, Rosana, minha amiga! Todos do projeto Livro... Como é que é? Livro na mão e bola no pé. Aí. Qual foi o último livro que você leu, Maria Antônia?
2: Nem lembro. Acho que foi o do Curi.
0: Augusto? Vou mandar um abraço aqui pro Alvarito Rodrigues. Maria Antônia, bom dia oficialmente.
2: Opa, muito bom dia, Alan. Bom dia, ouvinte. Você do outro lado que nos escuta todos os dias. E por aqui vamos. Tá triste hoje, Alan?
0: Sei, Maria. Eu tô...
2: essa noite quase
0: você sabe que a propaganda eleitoral gratuita no rádio me faz pensar. Me faz ver uma saída pro Brasil, Maria Antônia. Antes eu achava que não tinha saída
2: pro Brasil. Eu tô achando que você quer se
0: candidatar. Mas eu tô escutando as propostas dos candidatos e todo mundo tem uma solução.
2: Escuta bem, meu povo.
0: Você sabe que você, pro cargo de Senado, você vai ter que votar duas vezes, né? Vai ter que escolher dois candidatos.
2: Você pode
0: votar em dois esse ano. Pode escolher, então, já separa os seus dois candidatos aí ao Senado. Deputado estadual é só um. Deputado federal é um. Senado é dois. Governador, você pode votar só em um. E o presidente, só em um.

0: Sabe o que fala a tradução dessa música?
1: Diz aí.
0: Vamos caminhar juntos à beira do mar, de mãos dadas, pois o tempo está passando. É, Maria Antônia!
1: É, Alan Leandro, faça valer o seu tempo.
0: Não tá
1: filho.
0: Fácil pra ninguém, né, Maria? Manda um abraço aqui pra Márcia. Só você pra fazer a gente sorrir, Alan. Você e a Maria, manda um abraço pra ela também. A Márcia!
1: Márcia, da onde?
0: Valeu, minha amiga Márcia. Não falou de onde ela é, não. Importante que ela tá ouvindo a gente.
1: Tá ouvindo,
0: né?
1: A gente.
0: É. O Alvarito gostou da imitação do Lula.
1: Não, bora falar nome de candidato aqui, não vamos levar a pia.
2: Olha, companheira Maria Antônia, nunca na história desse país o povo comeu carne de primeira, Maria. Toma uma cervejinha gelada com a picanha passada na farinha.
1: Não trabalha, não,
2: o povo merece.
0: Hein, Maria? Rosângela Macena.
1: Data comemorativa hoje? Boa!
0: Ô Maria, se eu fosse você, eu dava uma oportunidade pro meu filho aí, tá ok?
1: Não.
0: Você, no dia 4 de outubro aí, você deve votar no meu filho que tá fazendo um trabalho muito bom aí, pô.
1: Quem, menina? Quem já fez?
0: Ei, Maria, hoje é dia dos filhos.
1: Olha! E aí,
0: dia
1: você
0: do
1: é um
0: sorvete
1: bom filho?
0: E dia do soldador. Hoje, 23 de setembro.
1: Meu marido é soldador, tá?
0: Eu não posso falar que eu me considero...
1: Meu esposo é soldador.
0: É. Parabéns a todos os profissionais. Então, meu pai também é.
1: Olha, que legal.
0: Meu pai é metalúrgico, soldador. Um abraço aí a todos os profissionais. Hoje também é dia do combate ao estresse. Aí, Maria, ó. Agora, tira o dia hoje pra você relaxar.
1: Já amanheceu o dia me estressando, cara.
0: Dia do técnico em edificações, dia do técnico industrial, dia internacional contra a exploração sexual do tráfico de mulheres e crianças, dia internacional das línguas de sinais e dia dos profissionais de nível técnico.
1: Que legal.
0: Hoje é dia dos filhos, eu quero perguntar aí pra você.
1: Você é um bom filho?
0: Uai, Maria, eu me considero como um bom filho.
1: Vou perguntar à tua mãe.
0: Pode perguntar.
1: Vou perguntar
0: você?
1: Mesmo. Cara, eu não sei não, hein? Eu já dei trabalho já.
0: Maria, se você tivesse um filho, se você pudesse dar um conselho pro seu filho hoje, qual conselho você daria pro seu filho hoje? Eu sei que você não é mãe, você não tem filhos, né?
1: Isso.
0: Mas se você tivesse um filho ou uma filha, qual conselho que você daria pro seu filho hoje?
1: Pra ele honrar mãe e pai e ser obediente aos seus pais. Ouvir sempre os seus pais, porque acima de tudo, ou seja, Deus é o nosso primeiro do universo, né? E segundo é os seus pais e sua mãe, que são seus, ou seja, seus irmãos e amigos de tudo.
0: Autoridade sobre sua vida, né?
1: Isso mesmo.
0: Seu pai e sua mãe são autoridades espirituais sobre sua vida. E um pai e uma mãe têm o poder de abençoar e de amaldiçoar um filho também.
1: Isso mesmo.
0: Sabia disso? Por isso que a gente pede bênção pro pai e pra mãe. E aí quando o pai e a mãe fala Deus abençoe, é uma palavra de poder, uma palavra profética que o seu pai e sua mãe tá lançando sobre sua vida, que tá te abençoando e tem muito poder porque são autoridades sobre sua vida. Então, eu te pergunto agora, ouvinte, se você pudesse, ou se você já tem filhos, se você qual é o conselho que você tem dado para os seus filhos hoje? Se você pudesse dar um conselho para o seu filho hoje, qual seria? Eu quero te perguntar, pode mandar mensagem de áudio dizendo qual conselho que você tem dado para o seu filho hoje, ou se você não tem filho, mas se você quiser participar, qual conselho, se você pudesse dar para o seu filho, se você fosse pai ou mãe, qual conselho você daria para o seu filho? Essa é a nossa pergunta de hoje. 8:02, qual é o tema da frase hoje, minha amiga Maria Antônia?
1: É, meu amigo, aqui diz assim, faça valer o seu tempo. Então, ou seja, Alan, tem que fazer valer todo o teu tempo, todo o teu momento, o teu instante, porque a vida é passageira, né?
0: Tem aquela música do Michel Teló, o tempo não espera ninguém,
1: não,
0: né?
1: Espera mesmo. É. Quando você espera, você acha que tá esperando, ele já tem passado por você, meu amigo. E aí, então, é desse jeito.
0: É essa música aqui, ó. Você quer que eu deixe essa música de fundo enquanto você lê a frase, Maria?
1: Você que sabe.
0: Então vai lá. 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
1: Não espera ninguém. É?
0: Ih, Maria, desliguei seu microfone sem querer, desculpa.
1: Não,
0: apertei
1: tu fez de propósito,
0: aqui.
1: Rapaz. Não, só porque eu ia te xingar.
0: É que eu tô usando um relógio aqui, o relógio passou no botão sem querer.
1: É, Alan, a vida não espera ninguém, né?
3: Pra se apaixonar,
1: e assim...
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0: Foi mal. Vou tirar o relógio. É o relógio que tá desligando o microfone. Vai lá, Maria.
1: Bom, gente, não vou falar a frase de hoje, não. Eu tô triste aqui. Ai.
0: Por quê?
1: Tu vai parar de mexer aí no microfone?
0: Parei, pronto.
1: Então pronto.
0: Apertei.
1: Não,
0: errado.
1: Sem brincadeira, é sério. Aqui diz assim, ó, faça valer o seu tempo. E aí, você já tem se dedicado, você, ó, como é que diz? Tem se acordado pra vida e diz assim, será que dá tempo de eu fazer isso? Ou eu vou fazer porque o tempo é agora? Essa é a pergunta que eu te faço. E eu vou te dizer em cima dessa pergunta. Faça valer o seu tempo. Você corre para construir um futuro sem sequer saber se estará nele. Trabalha tanto para um dia desfrutar de algo cujo momento talvez nunca chegue. A cobrança excessiva adoece a alma e entristece o espírito. Esteja em paz com você mesmo, porque para os outros o seu lugar pode ser ocupado muito mais rápido do que imagina. Tudo nessa vida é temporário. Nada do que possuímos é definitivo. Somos apenas passageiros desfrutando por um breve instante de experiências, conquista e conhecimentos que um dia também chegarão ao fim. Essa é a nossa reflexão do dia e vou deixar aqui para o Alan Leandro o resumo.
0: Vai lá.
1: Cara, vou deixar um resumo pra você. A vida é passageira ou não é?
0: É.
1: Tudo nessa vida é temporário. Nada do que possuímos é definitivo. Somos apenas passageiros desfrutando por um breve instante de experiências, conquista, conhecimentos que um dia também chegarão ao fim. E aí, ela?
0: Forte, hein, Maria?
1: Ó, o Rick tava aqui sábado, né?
0: Uhum. O Rick tava aqui sábado, aqui em Sorriso, sábado. Foi o último show
1: dele.
0: A última apresentação da dupla Rick Renner, o último show de Rick. E ele não sabia que aquele seria seu último show. Aquele não sabia que seria seu último dia aqui no estado de Mato Grosso. Ele fez planos, fechou uma agenda de shows para ir até o final do ano. Assinou contratos, mas infelizmente a gente não sabe o que pode acontecer.
1: Então, assim, não é sobre o Rick, né? É sobre a nossa vida mesmo, Alan. A gente tem que aproveitar o instante. Tem momentos que o dinheiro não compra. Família, o almoço de domingo, do final de semana, que às vezes você troca por final de semana em ruas.
0: Festa.
1: Festa, balada.
0: Trabalho.
1: Trabalho, mas será que você pensou assim... Poxa, hoje eu vou ficar com a família hoje.
0: É.
1: Hoje eu vou levar tal fulano pra comer em tal lugar. Minha família, meu fulano. Então é assim, gente. Não é sobre quem já foi, que nem a gente tá falando do Rick. Mas é, a vida continua e é sobre nós mesmo, todo dia. Certo?
0: Isso aí, Maria Antônia.
1: Amanhã temos frase do dia de novo.
0: É isso aí. A gente fecha então a frase do dia no oferecimento de churrascaria Gauchão. com a Maria Antônia, Legião Urbana, Tempo Perdido é o nome da música, Maria. E a música fala assim, ó, somos tão jovens. Aproveita, se você tem 60, 70, 80, 100 anos, você é jovem ainda. O que vale é a mente, o que vale é o espírito, é a força de vontade, é a vontade de ir lá e fazer. A gente nunca sabe quando será o nosso último dia. Então vamos aproveitar, vamos curtir, vamos perdoar e principalmente vamos amar.

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2: Sorriso 8:17. Bom dia.

0: Zezé de Camargo e Luciano, irmão da Lua, amigo das estrelas. Lauana Prado, cobaia, 8h24, uma excelente manhã de quarta-feira pra você.
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0: Coisa boa, 8h29. Te mando um abraço aqui pra turma da Feira do Bela Vista, que mandou aqui pra nós da Sorriso FM um mané pelado. O que, que é mané pelado? É o bolo de mandioca, né, Milena Moraes? E uma cuca de doce de leite também. A todos os feirantes do Bela Vista aí, obrigado pelo presente. Grande abraço, tem feira hoje lá, Milena? Lá no Bela Vista, hoje à noite? A partir das 5.
1: Não, é lá, é de tardezinha.
0: De tardezinha, feira no Bela Vista. Então tá bom. Alô, meus amigos do Bela Vista. Sábado e hoje, quarta-feira, tem feira lá no Bela Vista.
2: Estão falando mal.

0: amigo Carlos Ottoni. Você ouviu Gustavo Lima, Bala Alojada. Alô, Carlos Ottoni, bom dia, amigo véi. Obrigado pela audiência. Deixa eu passar pelo zap aqui também, registrar a audiência da Márcia do Rota do Sol. Tudo bem, Márcia? Ticiane do Vitória Régia. Abençoada seja a nossa quarta-feira, que Deus devolva o cérebro àqueles que perderam. Que no dia 4 de outubro que eles pensem no caráter e Deus acima de tudo. Valeu, Tice! Obrigado pela mensagem. Deixa eu ver quem mais aqui. A Rosana tá pedindo um alô aí pra todos na audiência. Meu amigo Edson do Mel. O que você mandou, Edson? Nem ouvi seu áudio, hein? Deixa eu ouvir o que o Edson mandou.
1: Bom dia, Leandro.
0: Bom dia.
1: Um aperto de mão pra você, um abraço pra Maria.
0: Uba.
1: Tamo aqui na chácara pintando umas grades. Eu e meu sobrinho Wender. E na escuta da melhor, 99.1.
0: Meu amigo Edson do Mel, obrigado pela audiência, amigo velho. Tamo junto. Dona Palmina Marafon também, a Deise Aparecida lá do Novo Horizonte 3. Qual que é o bairro que você mora, Maria? É lá mesmo, né? A Maria mora nesse bairro aí, viu, minha amiga Deise? Um abraço pra você. Dona Geralda Amaral. Deixa eu mandar um abraço aqui para Li Coimbra do Bela Vista. Que esse dia seja repleto de bênçãos, amor, saúde e gratidão. Valeu, lindona! Vem aí os patrocinadores do rádio. 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
2: Estamos de volta com o Giro de Notícias. A Operação Centro Seguro foi determinada em Sorriso pelo comandante-geral da Polícia Militar, Coronel Fernando. Tem como objetivo ampliar a presença policial nas ruas e proporcionar maior sensação de segurança à população. Aqui na cidade, o trabalho está concentrado principalmente na região central, como destaque para a Avenida Natalino João Brescancin. Além do efetivo do 12º Batalhão E da Força Tática, participam da operação alunos do 35º Curso de Formação de Soldados do 2º Pelotão, que estão em treinamento no município. Após a etapa de preparação em sala de aula, os futuros policiais passam a colocar em prática os conhecimentos adquiridos durante a formação. O policiamento é feito a pé, com policiais circulando pelas calçadas, entrando em estabelecimentos comerciais e mantendo contato direto com comerciantes e a população. Segundo o tenente-coronel Jorge Almeida, a iniciativa também representa a retomada de um modelo de policiamento ostensivo que há anos não era feito desta forma aqui na cidade. Essa e outras logo mais às 10 na Voz do Povo.
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11: Sorriso 8h56. Vem aí o programa Experiência de Deus com o Padre Reginaldo Manzotti. Um grande abraço para você. Muito obrigado pela sua companhia. E a gente volta a se falar amanhã, se for assim, à vontade de Deus, às 5 da manhã. Tô vendo aqui as últimas notícias. Fala sobre a notícia do helicóptero que estava Rick, que ele colidiu com frente fria, diz um especialista. Renner lembra dia com artista Mirim no primeiro post. São as últimas homenagens e as últimas atualizações sobre um acidente aéreo que envolveu o Rick, da dupla com o Renner. Viúva dele disse assim, ó, jamais me despeço do nosso amor, disse viúva do cantor Rick. Pra fechar tem Bruno Marrone.

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0: Louvado seja nosso Senhor Jesus Cristo. Para sempre seja louvado, querido povo de Deus, filhos e filhas. Hoje, dia de São Pio de Pietreutina. Hoje, dia do nosso grande intercessor, da obra Evangelizar é Preciso. Quero saudar a todos, dia de São Pio de Pietreutina. E nós estamos no nono dia da novena de São Pio de Pietreutina. Saúdo a todos, a partir da Rádio Evangelizar, de onde tudo começa. As rádios irmãs, cujos nomes cito neste momento.
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0: Saúdo a você pela TV Evangelizar, sinal digital em todo o país, em várias cidades, canal aberto, pelo youtube.com/padremanzotioficial, pelo aplicativo da Associação Evangelizar é Preciso e todas as plataformas digitais. Repito, queridos irmãos e irmãs, hoje, quarta-feira, Mariana, mas é, sem dúvida, um dia muito especial. São Pio de Pietreutina, a imagem que você vê é uma imagem facsímile do corpo incorrupto de São Pio de Pietreutina, que se encontra na Capela do Santíssimo, do Santuário de Nossa Senhora de Guadalupe e Jesus das Santas Chagas, e que você pode visitar. Mande as suas intenções. Mande hoje suas intenções, 0800-410-6060, 41-3221-6060. Em nome do Pai, do Filho e do Espírito Santo. Amém. Naquele tempo, Jesus convocou os 12, deu-lhes poder e autoridade sobre todos os demônios e para curar doenças. Enviou-os a proclamar o reino de Deus e a curar os enfermos. E disse-lhes: não leveis nada para o caminho, nem cajado, nem sacola, nem pão, nem dinheiro, nem mesmo duas túnicas. Em qualquer casa onde entrardes, ficai aí. E daí é que partireis de novo. Todos aqueles que não vos acolherem, ao sairdes daquela cidade, sacudi a poeira dos vossos pés, como protesto contra eles. Os discípulos partiram e percorreram os povoados, anunciando a boa nova e fazendo curas em todos os lugares. Senhor Deus, hoje, dentro da festa das Santas Chagas de nosso Senhor Jesus Cristo, chagas dolorosas, chagas gloriosas, nós celebramos alguém que carregou as suas chagas, São Pio de Pietreutina. E é naturalmente um decorrer, uma consequência do Evangelho de hoje. Porque o Senhor, ó Senhor Jesus, convocaste os 12 e ao longo dos tempos também nos convoca. Enviou-os e nos envia com o poder e autoridade sobre todos os demônios e curar as doenças. Isto se repete nos dias de hoje, Senhor. Esta missão é contínua e permanente, anunciar o reino de Deus, e como sinal da presença do reino de Deus, sinal da presença de Deus, curar os doentes e expulsar os demônios. Senhor, hoje mais do que nunca, é preciso que o reino de Deus se manifeste. É preciso que o reino de Deus esteja pelas nossas ações e pela tua graça mais e mais presente no mundo. Nós somos enviados, nós somos chamados, e por isso queremos fazer esta prece, Senhor, profunda, intensa. Esta oração que São Pio rezava após cada Eucaristia. Fica, Senhor, comigo. Fica, meu grande amigo. Não peço que não mereço, Senhor, a tua presença. Ó Deus, quero ter. Fica, Senhor, comigo na minha caminhada. Fica, Senhor, nas minhas labutas. Fica, Senhor, comigo nas minhas batalhas. Fica comigo, Senhor, no meu desejo de ser seu discípulo autêntico. Fica, Senhor, comigo nas horas que estou para receber a Eucaristia. Fica, Senhor, comigo, que eu jamais me esquive das confissões, que eu busque o sacramento da confissão. Fica, Senhor, comigo nesse momento de dor, e se você está doente, é um dia mais que especial de pedir ao Senhor Jesus das Santas Chagas, por intercessão de São Pio, curai minhas doenças. Jesus das Santas Chagas, por intercessão de São Pio, curai minha enfermidade no corpo, na alma. Jesus das Santas Chagas, por intercessão de São Pio, livrai-me desta dor. E muitas pessoas com dor crônica, muitas pessoas que estão hoje se sentindo enfraquecidas. Senhor Jesus das Santas Chagas, por intercessão de São Pio, livrai esta pessoa do alcoolismo, das drogas, do tabagismo. Trabalhe na vontade, cause nojo deste vício. Aquilo que é humanamente impossível, para ti, Senhor, tudo é possível. Jesus das Santas Chagas, nesta festa, por intercessão de São Pio, atende-me neste pedido. Concentre-se, filho, concentre-se, filha. Peça com fé. Peça a Jesus das Santas Chagas, por intercessão de São Pio, hoje é o dia dele. É um dia de festa, mas é um dia de grande intercessão. Nós voltamos já, volte comigo.
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0: nosso Senhor Jesus Cristo. Ontem à noite tivemos um encontro presencial e online com todos os líderes mensageiros das Capelinhas de Jesus das Santas Chagas. Foi uma grande maravilha e você pode depois rever no YouTube Padre Manzotti. Hoje nós temos nova programação. Querido povo de Deus, hoje, quarta-feira, dia de São Pio de Pietrelcina, daqui a pouco, às 11h30, missa solene em honra de São Pio de Pietrelcina. Pode participar conosco no estúdio da televisão, da gravação do programa, participação com público, às 19h, show com Padre Ezequiel Dalpozo, missa e depois show. Também uma programação à tarde intensa. Amanhã, querido povo de Deus, se programe, venham caravanas, você de Curitiba, região metropolitana, amanhã, 11h30, início do tríduo, missa alternativa às 16h e às 17h, onde presido, 17h, depois, às 19h, nós teremos adoração ao Santíssimo Sacramento Especial, com a procissão em torno do Santuário de Nossa Senhora de Guadalupe com Jesus sacramentado. Sexta-feira, segundo dia do tríduo, às 10h30. Às 19h, conduz um show dentro do santuário, na sexta-feira, em honra a Jesus das Santas Chagas. Sábado, missa, terceiro dia do tríduo, às 11h30, nas Jesus das Santas Chagas. E missa às 18h, no sábado, logo depois da missa, saímos em procissão. Procissão e meditação da paixão de Nosso Senhor, as chagas dolorosas. Venho com velas e vamos juntos meditar a paixão de Jesus mediante a Via Sacra encenada. Tragam velas. E domingo, nós nos encontramos, missa pela televisão às 8, depois 9, 11, 18, às 18h, coroação da imagem de Jesus das Santas Chagas. Toda esta programação completa você encontra no evangelizareprecisso.com.br, padrereginaldomanzotti.com.br. Venha participar da festa das Santas Chagas. Edna, que a paz de Jesus esteja com você.
1: Amém, Padre. A sua bênção.
0: Deus abençoe, Edna. De onde você fala?
1: De Nova Canaã do Norte.
0: Minha saudação a Nova Canaã do Norte. É, fica qual estado?
1: Mato Grosso.
0: Mato Grosso do Sul, né?
1: Isso. Não, Norte.
0: Ah, Mato Grosso. Tá bom, desculpa. Mato Grosso, Nova Canaã, Mato Grosso. Como é que você me acompanha?
1: Eu acompanho aqui pelo aplicativo, pelo YouTube, pela Parabólica, televisão da Parabólica.
0: Tá certo.
1: E também aqui nós temos a rádio.
0: Tá certo.
1: Transmite.
0: Diga lá, minha querida.
1: Ai, Padre, eu tô assim, em lágrimas, de tanta alegria de poder falar com o senhor hoje.
0: É seu dia, é seu dia hoje.
1: Nossa, Padre, o senhor é uma bênção na nossa vida, bênção. Hoje, o meu esposo está em Sinop, que ele foi passar os exames, que ele já teve câncer e foi curado, graças a Deus. Amém. Mas ele tem um acompanhamento, né? Ele está em Sinop hoje.
0: Tá bom.
1: Tá? E eu gostaria de deixar o nome dele, né?
0: Por
1: que
0: favor.
1: É Landry.
0: Como?
1: Landry.
0: Landry.
1: Isso. E também eu gostaria de deixar o nome de uma menina muito especial para mim, que foi a avó dela que me evangelizou há mais de 15 anos.
0: Como é o nome?
1: Ela é Maria Cecília.
0: Certo.
1: Ela teve também câncer na cabeça. Ela operou, Padre, e tirou só 70% do tumor, devido ao lugar que está o tumor. Não pôde retirar tudo, mas a gente tem muita fé que o sangue de Jesus vai curar totalmente ela. Ela faz o tratamento, tem um acompanhamento.
0: Tá certo, filho. E não é por acaso que milhares de pessoas tentando ligar e você ligou hoje e conseguiu, em plena festa das Santas Chagas e no dia de São Pio de Pietrelcina. É providência.
1: Sim,
0: divina, né?
1: Sim. Então, aí eu gostaria de deixar o nome da mãe dessa criança, que é a Camila, é uma menina muito guerreira.
0: Tá bom.
1: Dos avós, né, que foi a avó dela que me evangelizou, que é o Luiz e a Neuza.
0: Luiz e Neuza, um abraço, isso. Dona Neuza. Deus seja louvado.
1: Ela é uma maravilha, é uma bênção.
0: Tá vendo os frutos aí, Dona Neuza?
1: E também, padre, eu gostaria de deixar o nome de... Eu tenho 3 netos, e 2 é confirmado o autismo,
0: tá.
1: Mas a outra, que não é confirmada, ela está tendo um atraso de fala. E eu queria deixar o nome dos 2 que já está confirmado, que é a Mari, que é a Ana Alice.
0: Pois não.
1: E Davi Henrique. O Davi Henrique é autista não verbal, ele não fala.
0: Tá.
1: E a minha caçulinha, minha netinha caçulinha, é a Maria Alice.
0: Tá certo.
1: Padre, eu gostaria também de... Posso deixar mais alguns nomes rapidinho?
0: Por favor.
1: Ó, eu tenho 3 irmãs viúva, que é a Ana, a Catarina e a Delma. E eu tenho mais 1 irmã do coração, que é a minha irmã do coração, ela é minha cunhada, mas eu considero como se fosse minha irmã do coração, a Sandra, que ela também é viúva, uma guerreira, uma bênção.
0: Anotei, que Deus abençoe Edna, todos os nomes estão aqui, serão levados no altar do Senhor. Nova Canaã do Norte, Mato Grosso, pela Parabólica Digital, Rádio Nova FM, Bispo Dom Canísio Claus, da Diocese de Sinop. E eu convido você a entrar no chat, e a equipe de plantão vai trazendo para mim, para você, o que é celebrar São Pio de Pietrelcina. Para você, partilhe comigo ali no chat, o que é celebrar para você São Pio de Pietrelcina na festa da Santa e Chagas de Jesus. Tem algo a partilhar? Partilhe conosco no chat do YouTube Padre Manzotti Oficial, youtube.com/Padre Manzotti Oficial. A equipe me manda daqui a pouquinho. Querido povo de Deus, escute esse testemunho.
2: Aqui quem fala é Jeana Henrique, eu moro no município de Teixeira, na Paraíba, e ouço o Senhor pela rádio Espinharas de Patos e também pelo aplicativo. E gostaria de dar o meu testemunho neste dia de São Pio de Pietrelcina.
0: Olha, é para hoje.
2: Há 6 anos atrás, meu pai foi diagnosticado com câncer, com linfoma.
0: Olha,
2: e graças às bênçãos de São Pio, ele foi curado. Recebeu a cura em 2025. Já este ano também, minha mãe sofrendo com muitas dores no joelho, e a gente pediu também a São Pio que ele intercedesse a Jesus das Santas Chagas pelo alívio das suas dores. Em um momento que ela estava sentindo muitas dores,
0: certo,
2: ela disse que sentiu São Pio chegando sobre,
0: olha,
2: ela e tocando em sua perna. E naquele momento, era por volta de 1 hora da manhã, ela conseguiu dormir até às 6 horas. As dores aliviaram bastante. E nós devemos esses alívios das dores dela às bênçãos e à intercessão de São Pio de Pietrelcina. Que Deus abençoe o senhor e toda a sua equipe.
0: Louvado seja Deus, tá vendo, gente? Era para ser hoje esse testemunho. Não combinei com o sacristão, não, mas era para soltar hoje. Deus seja louvado, Giane de Teixeira, Paraíba. Acompanha pelo aplicativo, tem também a rádio Espinharas FM de Patos, Paraíba. Bispo Dom Heraldo, Bispo da Silva, da Diocese de Patos. E você, já fez hoje a quaresma de São Miguel? Pois bem, eu já fiz às 9h30. Se você não fez, terminado o programa, você faça e reze comigo. Lembrando, às 11h30 nós temos um encontro com a Santa Missa. Partilhe conosco. Para você, São Pio, o que significa São Pio na sua vida? Vai lá no chat, YouTube, Padre Manzotti. Eu volto já, volte comigo com a leitura orante.

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Hoje, dia de São Pio de Pietrelcina, poderei pregar mais e a missa de hoje, a minha homilia, será sobre a vida de São Pio de Pietrelcina. Mas alguns pontos importantes para agora. Foi ordenado com 23 anos e no início da sua vida sacerdotal passou por vários problemas de saúde. Eu diria a vida toda foi marcada por problemas de saúde. Viveu entre duas guerras. Teve que se alistar, só não serviu devido ao seu estado de saúde. Ele despertava na madrugada para rezar, não dormia direito, porque à noite o diabo o atormentava. Certa vez um repórter perguntou como ele gostaria de ser conhecido depois da morte. São Pio disse: se é para ser conhecido como algo, um homem que rezou muito. Não era minha pretensão. Sacerdote abrasado pelo amor de Deus, viveu a plenitude da sua vocação, a reconciliação sacramental dos penitentes. São Pio visitava diariamente por longas horas o Santíssimo Sacramento. São Pio, um homem de profunda adoração ao Santíssimo Sacramento, preparava-se durante 2 horas para a Santa Missa, que era o ponto mais alto de sua vida. Um grande confessor, chegava a atender 14 horas sem parar. Mas foi no dia 20 de setembro de 1918 que Padre Pio recebe as estigmas, rezando em frente ao crucifixo na igreja, no convento. As duas mãos, os dois pés e os seus lados passaram a ser perfurados. Os estigmas de Cristo foram feridas abertas e vivas que sangravam. Padre Pio ficou com este estigma por 50 anos. Elas doíam muito. A chaga do lado doía mais na quinta-feira. Os estigmas começaram a chamar a atenção do mundo. Teve que mostrar à igreja. E aí começou um grande tormento de São Padre Pio. Passou por diversos experimentos, entrevistas. Padre Pio foi incompreendido, foi julgado, acusado como charlatão, foi tido como mentiroso. Padre Pio se sentiu humilhado ao mostrar para os outros seus estigmas, mas Deus quis que todos vissem suas chagas e ela aceitou este fato com amor. São Pio de Pietrelcina, dai-nos este amor incondicional à Eucaristia. São Pio de Pietrelcina, dai-nos este grande amor às santas chagas de Jesus. Você que é devoto das santas chagas, você que reza comigo o terço das santas chagas, você que é líder mensageiro das santas chagas, encontre em São Pio hoje, um grande missionário também das Santas Chagas, um grande apóstolo das Santas Chagas de Jesus. Hoje, temos um grande intercessor no céu da obra evangelizar, é preciso. São Pio de Pietrelcina, rogai por nós. Bíblia aberta, cartilha de oração. E hoje, nós vamos para 1 Reis, capítulo 17, versículo 17 e seguintes. Preciso fazer uma lembrança. Você acompanhou ontem a leitura orante quando Elias foi à casa de uma mulher da viúva de Sarepta e lhe pediu pão, pediu água e depois pediu pão. E a mulher disse: Senhor, mas eu só estou juntando alguns gravetos para fazer o último pão. Eu e meu filho vamos comer e depois vamos morrer. Elias disse: traze-me o pão, não lhe faltará. E de fato, a ânfora não secou mais com óleo e nem a tigela mais com farinha. Agora a sequência, a continuidade deste texto. Repito, capítulo 17 de 1 Reis,
capítulo 17, versículo 17. Algum tempo depois, o filho da viúva ficou doente. Ele foi ficando cada vez pior e acabou morrendo. Então, ela, a viúva, a mulher, disse a Elias: "Homem de Deus, o que o Senhor tem contra mim? Será que o Senhor veio aqui para fazer com que Deus lembrasse dos meus pecados e assim provocar a morte do meu filho?" Elias disse: "Dê-me seu filho." Então pegou o menino nos braços da mãe e o levou para o andar de cima, para o quarto onde estava morando, e o colocou na sua cama. Então Elias orou em

veja, o teu filho está vivo. Então ela disse a Elias: agora sei que o Senhor é um homem de Deus e que Deus fala por meio do Senhor. Palavra do Senhor, graças a Deus. Querido povo de Deus, como interpretar este texto? O que vemos é que a mulher havia obedecido a Deus. Ela havia obedecido a Deus. Mas ela não tinha ainda aderido à fé. Faltava-lhe um passo. Mais do que a fé em Elias, a fé em Deus. O filho morre. Isso nos lembra que mesmo tendo fé, não significa não passar pela dor. A fé não é garantia de uma vida sem sofrimento. É a confiança de que quando não entendemos, Deus está conosco. Elias não tenta explicar o inexplicável. Não tenta explicar para a mãe. Apenas pega o menino e vai para o lugar reservado. Há momentos em que a nossa oração precisa ser, não precisa ser de muitas palavras. A oração tem que ser entrega. O texto diz que Deus ouviu a voz de Elias. Aqui existe uma mensagem muito bonita. Deus escuta a nossa dor. Deus escuta a nossa dor e a nossa dor não é ignorada por Deus. A oração de Elias nasce diante de uma situação sem aparente saída. Mas diante disso, Elias reza. Nas nossas dores, nos momentos em que não parece termos a solução, recorremos a Deus? Eu volto rezando. Volte comigo.

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0: coração. Pois eu digo que antes a viúva acreditava no homem de Deus, mas este fato que aconteceu na vida dela, a morte do filho, e esta reanimação, esta ressurreição do menino, levou a mulher a fazer uma profissão de fé em Deus. Faltava-lhe isso. Não era só acreditar na palavra do homem, do profeta, de Elias. A experiência profunda da dor, a experiência profunda do luto, levou esta mulher a dar um passo significativo na fé. Se antes a referência era o homem, o profeta, agora a experiência a leva a ter fé em Deus. Na última palavra ela diz isto: agora eu sei que o Senhor é um homem de Deus e que Deus realmente fala por meio do Senhor. Deixo um questionamento. Os nossos lutos, sofrimentos, dores, penúrias nos levam a uma proximidade maior a Deus? Passar da mensagem, do mensageiro à mensagem. Passar dos sinais ao autor dos sinais. Deus, Senhor, como fruto desta leitura, leve-me a uma fé autêntica ao Deus vivo e verdadeiro. Amém. Luciana, que a paz de Jesus esteja com você, Luciana.
1: Bom dia, padre.
0: Bom dia, Deus abençoe, Luciana. De onde você fala, querida?
1: Natal, Rio Grande do Norte.
0: Seja bem-vinda, Natal, Rio Grande do Norte. Como é que você me acompanha aí, querida?
1: Pelo canal 16.1.
0: Tá certo, canal aberto 16.1. Temos também Sim. várias emissoras de rádio. Diga lá, Luciana.
1: Eu estou aqui pedindo, dando uma graça da minha tia, que ela teve câncer de mama e foi hoje curada.
0: Amém.
1: E não precisa tirar o seio nem nada.
0: Certo.
1: Pelo meu filho, que conseguiu um emprego, o primeiro emprego dele.
0: Certo.
1: Certo.
0: Como é que é o nome da tia que foi curada do câncer da mama?
1: Margarida.
0: E
1: logo no período da primavera, essa flor que foi curada.
0: Ela é toda poética. E do filho que conseguiu o primeiro emprego?
1: O nome dele é Gabriel.
0: Nome do arcanjo, Deus seja louvado.
1: Exatamente.
0: Então diga, graça recebida.
1: Recebida é graça testemunhada. Toca o sino, tá cristão.
0: Aí, filha, é isso mesmo, Luciana.
1: Padre, eu sou revendedora dos produtos Evangelizar.
0: Que maravilha, produtos que evangelizam.com.br. Você recebeu o catálogo?
1: Sim, recebi.
0: É.
1: E outra coisa, hoje, dia 23 de setembro, de
0: São Pio de Pietrelcina,
1: tem um grande aniversário que o senhor o conhece.
0: Que?
1: Padre Nunes.
0: Opa, parabéns, Padre Nunes. Aniversário dele.
1: 3.
0: Que Deus leve meu abraço e que chegue a ele minha saudação, meu abraço, minhas orações. Um grande evangelizador, Rio Grande do Norte, um grande amigo. Que Deus o proteja, Padre Nunes. Parabéns.
1: Igual ao senhor e a Padre Cristian, que Padre
0: Amém.
1: Cristian eu amo igual ao senhor. Não
0: que bom. Nós estamos todos, não é ciúme não, nós estamos todos na mesma lida. Ninguém é de Paulo, ninguém é de Pedro, nós somos de Jesus Cristo, meu querido, minha querida.
1: Eu adoro ouvindo vocês.
0: Que bom.
1: Infelizmente, eu não tenho condições de ir a Curitiba nem de Vinópolis, mas eu amo vocês.
0: Tá bom, querida.
1: No meu coração.
0: Um grande abraço, Luciana. Deus abençoe Natal, Rio Grande do Norte. TV Evangelizar, canal 16.1. Também nos transmite lá a Rádio 98 FM, Rádio 87.9 FM, Rádio Rural FM, Arcebispo Dom João Santos Cardoso, da Arquidiocese de Natal. E o pessoal está interagindo conosco lá no YouTube Padre Manzotti Oficial. Não esqueça de se inscrever. E logo nós teremos mais e mais novidades. Nós já estamos ali com a Quaresma de São Miguel, mas vem novidades. YouTube Padre Manzotti. O Marcos está ali e diz: para mim é uma honra, pois foi na novena de São Pio que consegui financiar minha casa. Deus seja louvado. Também ali no YouTube Padre Manzotti, olha, o Eduardo: São Pio é o santo de muitos milagres. A Joyce: celebrar São Pio é um marco na fé, uma renovação na confiança, intimidade com nosso Senhor Jesus Cristo, que tanto tem a nos ensinar e a nos moldar. A Valquíria partilhou: São Pio é meu pai espiritual, ele me ajuda financeiramente, ajuda a mim. Obrigado, São Pio de Pietreutina. Louvado seja Deus. Interaja conosco, gente. Maria de Fátima: que a paz de Jesus esteja com você.
2: Amém.
0: Deus
2: abençoe.
0: Bom dia. Você fala de onde, querida?
2: Ibaiti, Paraná, padre.
0: Meu abraço a Ibaiti, estado do Paraná. Como é que você me acompanha ali?
2: Pelo YouTube, padre.
0: Minha saudação pelo YouTube. Diga, Maria de Fátima, é seu dia.
2: Que alegria, primeiramente, falar com o senhor.
0: Certo.
2: Muito contente. Testemunho, padre. Testemunho e pedido de oração.
0: Então, conte o testemunho, minha querida.
2: Testemunho, padre, é que hoje, estou bem emocionada, padre. Hoje era para ser a cirurgia do meu filho, numa hérnia. E Jesus da Santa Chaga curou, padre.
0: Nossa.
2: Era uma semana antes, foi dia 14 agora, que eu fiz a ultrassom dele. Aí o médico disse que não tinha mais nada, padre, mais nada. Eu pedindo Jesus da Santa Chaga, passando água benta, sabe? Ele falou: mãe, não estou com dor mais. Eu quero fazer outra ultrassom. Falei: vamos fazer, filho. Vamos
0: claro.
2: Fazer outra ultrassom antes da cirurgia, né? E muita fé, padre, muita fé mesmo.
0: Meu aí, Deus, fiz, que doutor, coisa maravilhosa.
2: O doutor Braulio fez ultrassom. Falou: Gabriel, meu filho é Gabriel, padre.
0: Ó, oh, nome
2: Gabriel.
0: Lindo do arcanjo.
2: Ele fez 15 anos agora em junho. Aí o doutor falou: filho, pode jogar bola, pode andar de bicicleta, que não tem mais nada aí. Honra e glória de Jesus, padre.
0: Graça recebida.
2: Graça testemunhada. Toca o sino, sacristão.
0: Louvado seja Deus. Maria de Fátima, eu sei que você tem pedidos a fazer, mas, por favor, deixe com a telefonista, que eu tenho que ir para o intervalo. Que bom que você conseguiu dar o testemunho. Gente, se você tem uma intenção para as missas e ainda para a festa das Santas Chagas, aproveite esse intervalo agora. Você está vendo o QR Code na tela? Direcione o QR Code, mande as suas intenções. 0800-410-6060. Você fala com os nossos atendentes. 0800-410-6060. Eu volto já. Volte comigo.
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0: querido povo de Deus, eu falava com a Maria de Fátima, de Baiti, acompanha pelo YouTube, Dom Antônio Brás Benevente, de Jacarezinho, uma graça recebida pelo filho Gabriel. Hoje, aniversário da Rádio Araucária FM, Mangueirinha, Paraná, Cantagalo FM, Cantagalo, Paraná, Vanguarda M, Caridade, Ceará. Lembrando que hoje tem muitas atividades, lembrando às 11h30, Santa Missa. Espero você acompanhando pela TV, pelo YouTube, Padre Manzotti, São Pio de Pietrelcina, às 15h30. Temos gravação do programa aberto ao público com a presença de Itaeme. E hoje, à meia-noite, isso mesmo, à meia-noite de hoje, eu estarei na TV Evangelizar, na Quaresma de São Miguel Arcanjo, com Itaeme rezando o Santo Rosário. Fique comigo hoje, à meia-noite. Amado povo de Deus, dia de São Pio de Pietrelcina. E agora é oficial, nós teremos uma peregrinação em outubro, que a peregrinação no México, Nossa Senhora de Guadalupe. Entre em contato conosco, 419-8753-3300. 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Nós iremos conhecer também Guadalupe, as diversas experiências de fé no Santuário de Nossa Senhora de Guadalupe, no Monte Tepiaque. Visitaremos a antiga Basílica da Nossa Cidade e a nova Basílica de Nossa Senhora de Guadalupe. Iremos também a Tupeclaque, Santuário da Quinta Aparição da Virgem de Guadalupe. Iremos a Cuatitlán. Visitaremos o local tradicionalmente associado à Casa de São Juan Diego. 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Iremos a um dos maiores destinos turísticos religiosos da América Latina. 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Entre em contato conosco. Filhos amados, povo querido, as pessoas estão interagindo bastante e continuem interagindo conosco. Mas vamos agora, hoje, o nono dia e o dia de São Pio de Pietrelcina. Rezemos.
1: Padre Pio,
0: com o Jornal do Evangelizador, página 7. Ó Jesus, fonte de amor e misericórdia, nós vos agradecemos por nos terdes dado São Pio de Pietrelcina, como um sinal vivo do vossa paixão, morte e ressurreição. A ele destes as vossas próprias chagas, que São Pio carregou com serenidade e força, comunicando ao mundo a vossa compaixão. Por isso, por intercessão deste grande santo, São Pio de Pietrelcina, dai-nos a graça que tanto necessitamos. Dai-nos a graça que tanto necessitamos. Jesus, a exemplo de São Pio, dai-nos a graça de nos unir à vossa paixão, nos abrigar em suas santas chagas e desfrutar de sua gloriosa ressurreição. Jesus, por intercessão de São Pio, concedei-nos a graça de que necessitamos para realizar neste mundo a nossa vocação e a nossa missão. São Pio de Pietrelcina, ajudai-nos a viver como cristãos e buscar o perdão e a cura de nossas feridas. São Pio de Pietrelcina, dai-nos mais amor à Eucaristia. São Pio de Pietrelcina, curai nossas feridas pela confissão. São Pio de Pietrelcina, fortalecei os enfermos. São Pio de Pietrelcina, animai a nossa vida de oração. São Pio de Pietrelcina, rogai por nós. E hoje, dia de São Pio de Pietrelcina, peçamos: Jesus, pelas tuas santas chagas, dolorosas e gloriosas, Jesus, o pedido é direcionado a ti, Jesus. Mas por intercessão de tão grande intercessor da obra evangelizar, abençoai-nos em nossas batalhas, ajudai-nos em nossas lutas, na terra prometida, ó Jesus das Santas Chagas, ajudai-nos para que consigamos as licenças necessárias. E lembro da oração que pedi que rezassem comigo nessa festa das Santas Chagas, para o dia 25, que consigamos as licenças para começar as obras. Jesus, por intercessão de São Pio, esta obra possa evangelizar, possa ter a força, a iluminação, possa ajudar as pessoas no processo de salvação, e que não nos falte o necessário de manter esta obra, anunciando, levando o nome de Jesus, propagando a fé. Abençoai, Senhor, a água, a roupa dos enfermos, as fotos de família. Por intercessão de São Pio, Nossa Senhora do Carmo, nos méritos das Santas Chagas, Pai, Filho, Espírito Santo. Amém. Evangelizar é preciso.

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1: Olá, sorriso! Alô, você, cidadão! Alô, você, cidadã! Meus queridos, minhas queridas, sintonizados nesta potente emissora, é a Sorriso FM, é o canal 99.1, né? O mais forte, mais potente, mais querido, que vai mais longe. E é por ele que temos aqui a satisfação de iniciar mais uma edição do programa A Voz do Povo. É quarta-feira hoje, 23 de setembro de 2026, o Dia Mundial das Línguas Gestuais, Dia do Soldador, Dia do Sorvete, delícia de dia, hein? Dia do técnico em edificações e técnico industrial. Hoje também é o dia dos filhos, a todos nós que somos filhos, que temos filhos, né? Um abraço especial. Dia Internacional também contra a exploração sexual e tráfico de mulheres e crianças, que infelizmente ainda graça, né? Pelo mundo afora. Sejam todos bem-vindos a esse espaço de informação, troca de ideia, reflexão, e a gente cumprimenta junto com a equipe do nosso lado aqui nos estúdios, Milena Moraes, bom dia.
2: Bom dia, Marlene. Bom dia, Bruno. Bom dia, ouvintes do programa Voz do Povo. A todos nós, uma excelente quarta-feira. Lembrando que nós estamos ao vivo pelas redes sociais, lá no Facebook, Sorriso FM 99. Nós estamos ao vivo também pelo nosso site, que é sorrisofm99.com.br. Além disso, você pode acessar o aplicativo, se você ainda não tem, baixe o aplicativo da Sorriso FM aí no seu celular, gratuitamente pela Play Store e pela Apple Store.
1: Por aqui também, trazendo seus cumprimentos na manhã, Bruno Dobrunei, bom dia.
3: Marlene, um ótimo dia para você, para Milena e a todos que acompanham as ondas aqui da Sorriso FM. E eu lembro a você, ouvinte, que nós estamos ao vivo, sendo pela TV Cidade Verde no canal 12.1 e também pela Rede TV no canal 3.1. Então, para você que gosta tanto do áudio quanto do vídeo, é só sintonizar aqui em Sorriso e, é claro, se manter muito bem informado.
1: 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Bora juntos, em nome desses parceiros eu convido, chega mais pertinho, aumenta o volume do seu rádio, do seu aparelho, para acompanhar agora principais destaques da Voz do Povo nesta quarta-feira.
2: Polícia Militar reforça policiamento na região central de Sorriso durante a Operação Centro Seguro.
3: Cerca de 600 alunos participam de concurso do CAT, estudantes da zona rural são vencedores.
2: Justiça Eleitoral de Sorriso realiza carga e lacração de urnas que serão distribuídas para 4 municípios.
3: Sorriso reúne municípios da região para fortalecer o turismo e ampliar o potencial de grandes eventos.
2: Senar, Sindicato Rural e Prefeitura promovem noite de cinema para Arena Sorriso, com pipoca e algodão doce.
1: Todas estas e muitas outras notícias a partir de agora, no programa Voz do Povo, que já está no ar para você. Olha só, convite para acompanhar com a gente agora também uma rápida reflexão aqui na manhã, né? É importante observar como nós estamos sempre nos conduzindo frente às nossas vidas, né? Existem pessoas no nosso caminho que nos enchem e nos carregam sempre com as suas orações, nos enchem de fé, pedem a Deus que ilumine nossos caminhos e desejam a nossa felicidade, mesmo quando elas não fazem parte da nossa rotina. São pessoas que, sem nenhuma inveja, sem aquele âmbito da competição, conseguem se alegrar com nossas conquistas e compreender as nossas dores sem pedir nenhuma explicação. São presenças que talvez nem sempre a gente perceba, mas que deixam marcas, sim, profundas e bonitas na nossa caminhada, né? Que nós saibamos, pois, valorizar quem permanece quando nossos dias deixam de ser fáceis, quem segura a nossa mão quando faltam forças, quem nos oferece abrigo quando o mundo parece pesado, quem nos escuta sem julgamento e cuida de nós sem transformar este cuidado em uma cobrança, como infelizmente muitas vezes acontece, né? Nos momentos difíceis é que a gente aprende a reconhecer a diferença entre quem só compartilha nossos dias e quem verdadeiramente compartilha a nossa vida. Quantidade não deve ser confundida com profundidade. Nem sempre aqueles que estão mais perto são os que mais nos amam, assim como nem sempre a distância significa ausência. Existem pessoas que estão longe dos olhos, mas muito presentes em nossos corações. E existem aquelas que, mesmo pertinho, não conseguem celebrar a nossa luz. Pessoas verdadeiras não precisam provar o que sentem o tempo todo. Lembre-se disso, atitudes falam e a lealdade permanece quando se é verdadeiro, né? Lembremos disso, seja bem-vindo à Voz do Povo, avançamos, vamos falar do tempo, que tá aí, chove, não chove, vamos dar uma conferida, o Bruno tem as informações.
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3: Marlene, neste momento aqui em Sorriso, fazendo 28 graus, tempo bastante nublado, o sol aí deu uma sumida, né? Porém, o tempo bastante firme, porém é nublado. E hoje, então, sem previsão de chuvas aqui para Sorriso. Neste momento, fazendo 28 graus, a máxima para hoje não deve ultrapassar da casa dos 31 graus, já a mínima não deve baixar da casa dos 23 graus. Marlene?
1: Muito bem, tá gostosinho hoje, né? Quando não vem aquele sol para cada cidadão, a gente leva melhor, né? São 10h07, é hora de trazer para você com a Milena Moraes, cotações agropecuárias.
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4: Indicadores para esta quarta-feira: soja disponível R$ 138,85 a saca, milho disponível R$ 49,80 a saca, algodão pluma cotado em R$ 131,52 a arroba, caroço do algodão cotado em R$ 740,84 a tonelada, arroz R$ 98 a saca, suíno confinado R$ 5,02 o quilo, boi gordo R$ 324,63 a arroba, frango vivo R$ 5,70 o quilo, ovo branco caixa com 30 dúzias, cotado em R$ 139. Já o dólar, a última atualização às 10 horas, horário de Brasília, a moeda norte-americana estava sendo cotada no valor de R$ 5,11. 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
1: Hora 10h08, bora começar. Já tem Fala Cidadão no pedaço aqui. O povo está reclamando de esgoto nas ruas. É feio o negócio, né? Gente do céu, como é feio. Daqui a pouco a gente entra nessa pauta com Fala Cidadão, mas está liberado para você, 963-46964, sempre para o seu recado. E vamos começar falando de segurança pública sobre uma operação, mais uma operação lançada ontem aqui em Sorriso e que traz de volta, segundo o próprio comando da PM, uma modalidade que não vinha sendo exercida já há algum tempo, da presença dos policiais a pé, pelo centro, né, nas ruas centrais, nos estabelecimentos comerciais, enfim. O comandante explica essa situação no lançamento da operação efetuado na noite de ontem.
5: Os empresários da região central da cidade de Sorriso deverão receber nos próximos dias a presença intensa da Polícia Militar em seus comércios. Isso porque a Operação Centro Seguro segue até o dia 1º de outubro, contando com os policiais já formados do 12º Batalhão, além de 30 alunos que estão aí recebendo treinamento aqui na capital nacional do agronegócio. O principal objetivo é aumentar o policiamento ostensivo e a sensação de segurança para todos os munícipes.
6: O comandante-geral, o coronel Fernando, determinou, né, o lançamento da Operação Centro Seguro. Ela vai acontecer, já está acontecendo desde ontem, vai até o dia 1º de outubro. Está acontecendo em todo o estado de Mato Grosso. Aqui no município de Sorriso, nós estamos atuando, né, com a participação do 35º curso de formação de soldados do 2º pelotão de soldados sediados aqui no município de Sorriso. Então, os alunos estão tirando estágio já, eles aprenderam em sala de aula, lá dentro do quartel do 12º Batalhão e Força Tática, e já estão colocando em prática esse ensinamento, que é essa proximidade com a nossa sociedade. Então, a Operação Centro Seguro tem o objetivo de levar a sensação de segurança à nossa comunidade local, né? Aqui em Sorriso, nós tínhamos muitos anos que não realizávamos esse tipo de operação, que é o policiamento ostensivo a pé, onde os nossos policiais estão bem próximo da sociedade. Então, eles vão fazer o policiamento ostensivo a pé na área central. No dia de hoje, né, eles vão ficar aqui na Avenida Natalino João Brescancin, né, principalmente adentrando aos comércios, conversando com todas as pessoas que estão trafegando, andando, né, nas calçadas, e tendo essa proximidade com a nossa sociedade local aqui do município de Sorriso. Então, estamos com todo o efetivo do 12º Batalhão e com todos os alunos assoldados, né, que estão em formação aqui no Polo de Sorriso.
1: Ora, ora, ora, 10:11 agora. Obrigada pela informação, Rafael Silva, comando da PM também, com a operação em andamento, com certeza a ostensividade da Polícia Militar pelas ruas aí reforça aquela sensação, aquele sentimento da população mais segura, né? Então, bem-vindos os novos recrutas aí nessa corporação e bom trabalho para todos, né? 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
3: Agora fala um pouquinho sobre procura de emprego. Um casal está em busca de uma oportunidade de trabalho aqui em Sorriso. Ele é operador de máquinas agrícolas com mais de 20 anos de experiência, né? Tanto em plantio, operação de colheitadeiras e atividades agrícolas em geral. Já a esposa dele, ela é cozinheira também com 20 anos de experiência. Então, caso você aí tenha uma vaga e precisa aí de colaborador, pode entrar em contato com o 66 99654-7124.
1: Hora 10h15, mandar um abraço a quem está na live conosco aqui. Alice Prado disse bom dia para vocês da Rádio Sorriso. Fiquei triste com a notícia do Rick. Diria quem não ficou, né? Quem não ficou. Era uma daquelas duplas de gosto de unanimidade no Brasil, né? O Rick e Renner, infelizmente. Uma despedida bastante triste, lamentável, né, gente? Bora falar de notícia boa para Sorriso? Gosta de cinema? Então vem comigo nessa. Com entrada gratuita, Senar, Sindicato Rural e a Prefeitura realizam uma noite do cinema lá na Arena Sorriso. Vai ter pipoca, algodão doce e, claro, filme que não pode faltar, né? O Rafael Silva conta os detalhes.
5: A expectativa é de casa cheia, pois a Arena Sorriso tem a capacidade de mais de 2 mil pessoas. O Cine Sorriso é um oferecimento do Sindicato Rural de Sorriso juntamente com a Prefeitura por meio da Secretaria Municipal de Educação. As escolas já enviaram para os pais os convites e irão disponibilizar ônibus gratuitos para que toda a família possa acompanhar esta noite de cinema com entrega de algodão doce e pipoca. Tudo isso na noite desta quarta-feira.
7: Dos produtores rurais, né? Será lá na Arena Sorriso, que é aquele ginásio que fica do lado do estádio municipal, né? Começa às 19 horas e tem uma programação bem legal. É um filme infantil, então os convidados são as crianças, mas é um evento para a família, né? Os pais acompanham as crianças, as escolas já mandaram os convites para os pais, a organização de como será, mas é importante os pais lembrarem que é um evento para a família e não são os professores que vão trazer as crianças, né?
5: Falando um pouco sobre esse momento, qual que é a importância, Gringo, de unir aí o Senar, Sindicato Rural, Secretaria de Educação para esse momento?
8: A importância é muito grande, né, dessa participação, de trazer os produtores para dentro do sistema escolar do município, essa ajuda, dar oportunidade para as crianças assistirem a ir no cinema. Muitas crianças vão ter oportunidade pela primeira vez de participar de um cinema. Então, a gente quer agradecer o Senar, o Sindicato Rural, a FAMATO, e a Secretaria de Educação por ter abraçado juntamente conosco esse projeto. E a gente torce que também os pais participem, né, do dia lá. Vai ter a Secretaria de Agricultura Familiar também vai estar presente lá. Então vai ser, acho que, uma oportunidade para as pessoas ir ao cinema.
5: Falando em oportunidade, secretária, é entrada gratuita, crianças, pais, tio, avô, todo mundo é convidado.
7: Isso, todos estão convidados, a entrada é gratuita, ainda serão distribuídas pipoca, algodão doce, então será um momento bem divertido para curtir com a família e aproveitar a companhia dos filhos também.
5: Vereador, só para a gente confirmar, então na quarta-feira, às 19 horas, na Arena Sorriso.
8: 19 horas, reforçar o convite mais uma vez aí para as escolas, para os pais participarem aí. 19 horas, quarta-feira, na Arena Sorriso. Contamos com a presença de todos aí. É importante também a secretária falar que vai ter ônibus, né, secretária? Eu queria que você falasse um pouco aí.
7: Isso, as escolas estão mandando essa organização, né, junto com o comunicado lá dos pais, como será essa questão do transporte. Cada escola, então, como tem uma coordenação diferente, vai receber no grupo do WhatsApp dos pais.
1: Hora 10h18, 10h19, já, né, moçada? Obrigada aí pelas informações, Rafael. E bora lá curtir, né? Cinema é bom demais. Cultura faz muito bem para a alma da gente. Deixa eu trazer aqui o Fala Cidadão. Eu falei do esgoto, né? Tem um povo reclamando seriamente. Não foi a primeira vez. A gente já falou sobre isso, do vazamento de esgoto nas proximidades do centro de ressocialização. Está afetando a residência de idoso por lá. Está complicada a vida do pessoal. E agora cedo chegou também a pessoa dizendo que queria que fizesse uma reclamação. Mandei as imagens aí, Pedro, se quiser mostrar para o pessoal. Pior que, assim, dependendo do que você mostra, acaba perdendo até o apetite para almoçar, né? Porque, infelizmente, não é bom de se olhar, né? Queria que fizesse uma reclamação, porque no Mário Reiter, está tudo cheio, né? Está saindo esgoto na estrada, sujeira, porque deve estar cheio a central de coleta. Eu não entendo como é que funciona o sistema, né? É difícil, quem entende deve ser o engenheiro que fez lá. Mas está vazando esgoto no suspiro das calçadas. Queria que o prefeito que liberou para Águas de Sorriso ficar mais anos, que viessem aqui almoçar, comer aqui no horário do meio-dia no bar, para eles verem o cheiro como é bom e agradável. Porque eles não moram aqui, né? Diz a pessoa. Vai ficar até quando este fedor? Palavras do ouvinte aqui, internauta, uma reclamação que todo dia é feita e ninguém faz nada para resolver. Dá para tirar a razão da pessoa? Não dá. Não dá para tirar a razão da pessoa, porque, sinceramente, você almoçar, jantar, tomar cafezinho com cheiro de esgoto no nariz... Abre o apetite de alguém, gente, pelo amor de Deus?
2: Sinceramente, olha, são vários pontos de Sorriso, tá, Marlene? Esse aí é um deles que nos mandaram, mas são vários pontos em Sorriso que está com esse odor insuportável, né? Tem lugares que a gente passa de carro, de moto, sei lá o quê, a gente tranca o nariz e resolve, entre aspas, de forma paliativa o problema. Agora, você imagina quem mora nessa região o dia inteiro, a noite inteira, sentindo essa caatinga.
1: O negócio é fingir que você não está percebendo, só que
2: não dá.
1: Tem como.
2: Não dá.
1: Quem
2: não,
1: mora lá não tem como. Então fica um convite aí, né? Os senhores que estão pedindo voto agora, né? Leva a turma aos cabos eleitorais para fazer um passeio lá no horário de almoço. Aproveita e faz um lanche com o povo lá, né?
2: Para ver se
1: no
2: Mário
1: Reiter, né? Quem sabe, a partir daí, vem uma solução, porque nós não temos caneta poderosa para resolver. A gente
2: e
1: só pode
2: bairro,
1: dar um recado.
2: E esse bairro específico, Mário Reiter, é antiga essa reclamação. Antiguíssima. Olha, já tem o quê? Já tem 6 anos, 7 anos que eu estou trabalhando na rádio. Desde que eu entrei aqui, o problema existe. Nada foi feito até agora.
1: Então, tá complicado o negócio. Aqui mais perto, né? Deixa eu ver se eu consigo repassar o Pedro, ver se dá tempo. Não sei se vai dar tempo de subir a imagem, que agora que eu consegui localizar aqui para trazer para gente. Esse parece-me que é lá próximo ao CRS. Mandei agora aí, tá, Pedro? Um videozinho. O pessoal tá dizendo que tá entrando na residência das pessoas, está passando na frente da casa das pessoas. Filma na rua, é uma lagoa, é um rio, um riacho de esgoto.
2: Meu Deus.
1: Olha isso, né?
2: Olha
1: não,
2: isso.
1: Não é só o poço, entendeu? Tá correndo. Isso aqui, onde é que fica o CRS? É uma região centralizada de
2: Exatamente.
1: CRS, não é?
2: Uhum.
1: Então, gente...
2: Perto do Senai ali.
1: Tá bonito o negócio. É fácil de ignorar? É fácil? Não é fácil. Tá escorrendo de lá, você viu a imagem. Não é de outro ponto que tá vindo, né? É de uma daquelas bocas, sei lá como é que chama aquilo ali, um terminal, talvez, da rede, né? Pessoal da Águas de Sorriso, por gentileza, eu vou mandar isso para vocês, mas um apelo em nome dessas pessoas que estão passando por isso. É uma questão de saúde pública, é uma questão
2: Exatamente.
1: De responsabilidade, saneamento básico, olha isso,
2: risco
1: se é normal.
2: Risco de contaminação iminente ali.
1: Tá dado o recado, tá, gente? Agora, a vergonha na cara, quem tem que ter é quem permite, quem é permissivo em relação a isso e finge que não está sabendo que o teu serviço é fiscalizar. Que o teu serviço é botar a caneta para cima para resolver isso, tá? Tomar providência, porque o povo só pode mostrar e reclamar, infelizmente.
2: E né? A gente está pagando para isso.
1: Está pagando.
2: Sério?
1: O povo está pagando para isso. Para isso
2: que
1: está pagando.
2: Isso. Você paga água e esgoto para o esgoto ficar na rua.
1: Exatamente. Vamos para o intervalo, para nós não atrasarmos? Deixo essa na reflexão para vocês aí. Pensem bem a respeito disso todos em conjunto, né? A gente já volta com mais. Daqui a pouquinho já tem entrevistado aqui. Voltamos já.
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1: Bora juntos, hora 10h27, seguimos com você por aqui na Voz do Povo, recebendo convidado aqui nos estúdios, né? Conosco o secretário municipal de Agricultura, Familiar e Segurança Alimentar, o Lucas de Oliveira, com pautas diversas, né? Uma satisfação sempre recebê-lo, porque isso é muito importante para a nossa comunidade, né, Lucas? Bom dia e seja bem-vindo.
19: Bom dia a todos. Aconteceu aí nos últimos dias algumas novidades dentro da Secretaria da Agricultura Familiar. A gente veio aqui hoje passar
1: atualizar algumas informações, o pessoal.
19: Isso, atualizar o pessoal, né, os pequenos produtores.
1: Que bom, que bom. Vamos começar então falando sobre essa abertura de um cadastro, né, Lucas, para que o pequeno produtor possa entregar o seu produto, comercializar, melhor dizendo, com a prefeitura, é isso?
19: Isso mesmo. Recentemente foi aberto um edital dentro do estado do Mato Grosso, onde Sorriso ficou em primeiro colocado para esse programa de aquisição de alimentos. Então, a partir daí, a gente começou a formalizar quais alimentos que a gente ia colocar dentro desse programa e então para lançar a abertura, para estar levando esses documentos até a secretaria para estar participando desse edital.
1: É para o estado, então não é só para Sorriso nesse caso.
19: Isso, foi, se eu não falho a memória, foi 30 cidades do Mato Grosso que
1: tem essa possibilidade. Isso. Perfeito. E aí esse alimento vai para onde? Para as escolas?
19: Não, vai para entidades carentes.
1: Entidades beneficentes, isso. Muito bem. Importantíssimo. Sim. Isso, né? E quem pode participar?
19: Quem produz e tem a CAF, que é o Cadastro da Agricultura Familiar.
1: Ah, perfeito.
19: Tem que ter um cadastro específico, né? Uhum. E já está produzindo há mais de um ano na sua propriedade, já entrega na merenda escolar,
1: Já tem o hábito de comercializar isso, mesmo com um órgão público. Isso.
19: Então, tem vários alimentos, né, que ele
1: nessa
19: pode
1: lista
19: estar
1: de fornecimento. Muito bem. Qual é a vantagem para o produtor estar inscrito e participar de programas dessa natureza, Lucas?
19: É mais uma renda para o pequeno produtor.
1: Para poder colocar o produto no mercado.
19: É, na merenda escolar, ele pode estar atendendo até R$40 mil pela sua CAF. Falha a memória, agora vai mudar essa legislação até R$60 mil, mas ainda não chegou nada. Uhum. E dentro do PAA, ele pode atender até R$15 mil. Então, é mais uma renda para o pequeno produtor, né, que a gente gosta de dizer produtor de pequena escala.
1: Sim.
19: Né, que o preço que ele vai entregar nesses programas são os preços atraentes.
1: Uhum.
19: Porque são preços de bancas de mercado.
1: Maravilhoso.
19: Então, ele, quando ele repassa para o mercado, ele tem que dar a diferença para o mercado também ganhar em cima.
1: Uhum.
19: Nós não, nós vamos buscar o preço da banca do mercado.
1: Perfeito, que aí ele acaba tendo essa vantagem para poder também financiar a sua produção lá na lavoura, né, Lucas?
19: Sim. Os produtores ainda sentem, tem produto e está sobrando o produto.
1: Uhum.
19: Então ele procura o mercado, ele acaba diminuindo o teu preço para poder estar soltando isso nas
1: Perfeito,
19: bancas.
1: Perfeito, muito bem. E essa aquisição, os programas governamentais, eles têm... Além desse propósito da renda, garantir segurança alimentar em termos gerais. A gente pode falar um pouco, avançar um pouquinho nesse conceito que muitas vezes as pessoas não entendem, Lucas?
19: Sim. Recentemente foi aprovado, né, pela Câmara de Vereadores o nosso Conselho
1: aqui
19: de
1: em
19: Segurança
1: Sorriso.
19: Alimentar. Isso, o CONSEI.
1: Perfeito.
19: Então, esse programa ele já está instituído dentro do Estado do Federal e a gente consegue recurso, né, através de um fundo para a gente estar ajudando nas cestas básicas, né, em programas de restaurante comunitário e afins.
1: Uhum. Aqui em Sorriso a gente ainda não tem muito, por exemplo, um restaurante desse tipo, nós não temos restaurante público. Existia projeto, inclusive, não se falou mais a respeito disso.
19: Isso, né, já está sendo tratado internamente, esse projeto.
1: Uhum.
19: Talvez, por agora não, se criar um restaurante comunitário, mas sim credenciar restaurantes na nossa região.
1: Para atenderem nessa modalidade.
19: Nessa modalidade.
1: As pessoas terem acesso à comida com um preço mais fácil possível, digamos.
19: Para ter mais... Assim, a gente pensou em atender vários bairros, né, que a gente está fazendo levantamento. Acredito que até o final do ano terá novidades aí. E eu vou deixar a primeira-dama trazer essas novidades para vocês aí.
1: Estamos no aguardo, né? A gente já está aí no segundo ano de mandato, não é? Dessa gestão. É importante, né, Lucas, avançar nisso. Posso pedir licença um minuto para a gente trazer os parceiros, mas já vamos voltar a falar, inclusive para o pequeno produtor entender essa questão do seu cadastramento também, enfim, como tudo isso funciona, né? 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
2: Hora 10h36, eu sigo com o Lucas de Oliveira, o secretário de Agricultura Familiar e Segurança Alimentar, aqui de Sorriso, né? A gente falava sobre segurança alimentar, como eu disse antes, é um conceito talvez ainda não muito expandido entre as pessoas, mas é bem importante, não é, que o produtor tenha o suporte, digamos, do poder público, né, Lucas, para fazer a sua parte nisso tudo aí e todos consigam também se alimentar, que pela lógica é o mínimo, né, que o ser humano tem direito, né?
3: Isso, hoje o poder público, se falando de Sorriso, nós temos o caminhão que vai buscar esses alimentos, os nossos agrônomos e os nossos veterinários.
2: Com assistência técnica.
3: Perfeito. Nós temos um programa de entrega de sementes e adubo. Então, a gente tem os nossos maquinários que gradina, nivela, levanta o canteiro. Né? Nós temos os equipamentos para jogar o calcário. Nós buscamos o calcário. Então, assim, o que Sorriso precisava era comprar também esse alimento.
2: Fazer a distribuição, e agora está acontecendo.
3: Agora está acontecendo, esse é o já momento, pela merenda escolar, né? Para outros tipos de programa, né? Da mesa saudável, e agora esse novo programa do PA aí também, que é um para entidades.
2: Você falou da necessidade desse cadastro, o CAF, né? Foi isso que você disse. Quem ainda não tem, eventualmente, não fez, é muito difícil? Como é que funciona isso?
3: Olha, você precisa ter uma propriedade no seu nome, ou um arrendamento.
2: Certo.
3: Você precisa ter, no mínimo, um ano de notas fiscais que você está em cima daquela área.
2: Que está comprando insumo, que está vendendo um produto,
3: tá trabalhando
2: alguma coisa.
3: Em cima, perfeito. Um ano de nota. E você pode comparecer lá na
2: secretaria mesmo.
3: Na secretaria, né? E eles vão te indicar, quem estiver no momento, né? Possivelmente vai ser a Vânia. E ela vai estar
2: auxiliando
3: os
2: tudo.
3: Outros documentos que necessita, né?
2: Perfeito.
3: Mas de início é um ano trabalhando em cima da terra com provas.
2: Nós estamos falando de que volume de produtores hoje, mais ou menos, aqui em Sorriso, que estão nessa condição?
3: Hoje a gente tem em torno de 150 produtores com CAF.
2: Prontinhos já para entrar nesse processo aí e entregar esse produto.
3: Na verdade,
2: né?
3: Os produtores já entregam, né?
2: Já sabem como funciona.
3: Agora, novos que procuraram. Sim. A gente está em torno de uns 20 a 25.
2: E né, é importante,
3: que me procuraram,
2: né?
3: Como que eu faço? Então, a partir de agora, eles começaram a dar importância para a nota fiscal.
2: Perfeito.
3: E
2: perfeito.
3: Sim, para estar juntando esses documentos.
2: É importante de toda sorte para o produtor, porque até num caso de aposentadoria no futuro, ele precisa da nota fiscal,
3: sim,
2: né?
3: Ele precisa da comprovação que a terra está sendo utilizável, né?
2: Pode falar, Milena.
1: A agricultura familiar também dá apoio para os feirantes, né? Inclusive com o transporte.
3: E isso, nós vamos... Toda feira a gente vai buscar o produtor com um ônibus e um caminhão vai junto para pegar esses produtos e
2: trazer
3: aqui.
2: Pra feira.
3: Termina a feira, os produtores montam no ônibus,
2: leva de volta para casa.
3: Novo para casa e o caminhão também segue. Então, a gente pega a feira do São Domingos, os caminhões aqui saem 2 horas da manhã, né? Os motoristas, já todo mundo está esperando na frente do seu sítio com os produtos, nós carregamos. entregamos e depois, 1 hora da tarde,

0: A gente volta novamente.
1: Aproveitando a sua presença, chegou uma pergunta aqui de ouvinte, ela diz o seguinte, essa pergunta é para o Lucas. Aqui para nós do assentamento Vitória não temos nada disso. Dá para comentar algo para o pessoal
0: isso,
1: de lá?
0: Isso ainda é uma briga judicial, assentamento. Né?
1: Aí vocês
0: então,
1: não têm como atender
0: não
1: oficialmente?
0: Oficialmente, quando não colocar aqui é um assentamento, o INCRA precisa dizer isso.
1: Hoje é uma terra ocupada,
0: hoje
1: uma área ocupada,
0: isso.
1: De ocupação.
0: Hoje a gente
1: né?
0: fala que está bem próximo deles conseguir.
1: Que
0: a gente
1: bom.
0: Faz o máximo para poder ajudar com estrada. O básico precisa ter.
1: Sim.
0: Que é estrada,
1: de
0: saúde,
1: toda sorte,
0: segurança.
1: Independente de ser então, regularizado isso. Ou não, né? Tem
0: mas que a ter. Nossa vontade, sim, é de entrar a porteira dentro. Uhum. Mas ainda precisamos desse documento do INCRA dizendo que eles
1: é
0: são.
1: É uma área de
0: assentamento.
2: É importante ela citar essa uhum. situação e o
1: Lucas
2: explicar. Porque não consegue fazer muita coisa quando não está regularizado, justamente porque a gente recebe alguns questionamentos até de asfalto, né? De pavimentação, que alguns locais não conseguem fazer justamente porque está irregular, né?
0: Isso, as construtoras devem passar por esse processo de legalização.
1: Perfeito.
0: Um esgoto, algo do tipo. Então não libera, né? Não,
1: não,
0: não é
1: como,
0: nossa,
1: né?
0: A nossa vontade
1: uhum.
0: é fazer.
1: Atender a todo mundo, né?
0: Sim, mas uhum. se a gente faz algo, o Ministério Público vem e nos aciona.
1: Já estão respirando, ela já agradeceu aqui, ouvinte, né? Um abraço para quem está lá ligadinho, né? Com a gente na Voz do Povo. Lucas, a gente precisa ir encerrando contigo, mas eu gostaria que você fechasse, então, dizendo o que mais é necessário a respeito desse cadastro e desse conselho, né? Que é novo para Sorriso e parece que vem muita coisa boa a partir disso.
0: Isso. As entidades já estão selecionadas e o produtor precisa ir até agricultura familiar, né, lá
1: secretaria.
0: Na Marechal Cândido Rondon.
1: Uhum.
0: Ele precisa ir lá, não é feito por internet.
1: Perfeito.
0: Então, o edital está tanto no site da prefeitura como nos murais
1: uhum.
0: da secretaria.
1: Perfeito.
0: Mas tem novidades, o frango que não saía, hoje
1: tava
0: a gente tem frango caipira,
1: entrando
0: nesse
1: no
0: edital,
1: mercado. Que bom.
0: Um preço muito bom.
1: Que bom.
0: Né? Então, assim, procure, porque faz a diferença esse recurso para dentro da propriedade.
1: Tem prazo para entrar nesse
0: até
1: programa?
0: Até dia 30.
1: Final do mês agora,
0: final
1: então.
0: Final do mês agora.
1: Muito importante
0: tá?
1: esse alerta.
0: Então, a
1: muito
0: gente
1: bem.
0: Já está... Alguns produtos alimentícios que precisam de alguns... De alguma regularização diferenciada.
1: Uhum.
0: Estamos vendo junto
1: os
0: ao Estado,
1: autorizações.
0: Ao Federal, se a gente uhum. consegue prolongar um pouco mais esse prazo.
1: Perfeito.
0: Estamos esperando a resposta para que eles se adequam a esse edital.
1: Maravilhoso. Obrigada, Lucas. E a gente está sempre com portas abertas. Abraço lá para toda a equipe, Dona Catarina, né? Falei com o Lucas aqui, Dona Catarina. Tem que vir dar um alô aqui de vez em quando, né?
2: É, nós estamos devendo uma visita lá, inclusive.
1: Então, tá agendado. Obrigada, Lucas.
0: Obrigado a todos.
1: Um abraço. 10h42, vamos para o nosso intervalo, rapidinho. A gente já retorna, tem Fala Estadão daqui a pouco. Tem muita coisa ainda pela frente. Sai daí não, um instantinho só.
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1: Hora 10h46 agora.
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1: Bora junto, sem bronca, muita bronca aqui. Já vou voltar pro Fala Estadão, mas antes deixa eu chamar essa matéria que a gente ficou devendo ontem. Olha só, um passageiro de ônibus agrediu uma adolescente na área verde aqui de Sorriso. Suspeito acabou sendo preso, tinha mandado de prisão em aberto contra si. Inclusive, ele quebrou um vidro do ônibus e agrediu assim esta menina. Vamos ouvir.
15: Uma adolescente de 13 anos ficou ferida por estilhaços de vidro após um homem quebrar com um soco a janela de um ônibus durante uma ocorrência registrada na região da área verde em Sorriso. A polícia militar foi acionada. Durante rondas, encontrou a vítima e o suspeito, que já havia sido detido pela guarda municipal. O sargento Alves informou que a adolescente contou aos policiais que retornava para casa com amigos em um ônibus, quando o suspeito teria se incomodado com as risadas do grupo. O suspeito, então, teria desferido um soco contra o vidro da janela, provocando a quebra e fazendo com que os estilhaços atingissem a jovem.
16: Que estava em rondas, quando fomos acionados pelo Copom, atendeu ocorrência ali na área verde, ali no Marco Zero, de Sorriso, de que havia uma vítima por estilhaços de vidro. Chegando ao local, já verificamos a viatura do Corpo de Bombeiros, dando os primeiros atendimentos ali à vítima, e o suspeito encontrava-se detido já pela Guarda Municipal. Verificado o que realmente teria acontecido, a vítima nos informou que ela estava no ônibus, deslocando para casa com seus amigos, quando em certo momento esse suspeito, esse cidadão aí, se incomodou com as risadas que eles estavam dando. Ele desceu do veículo e ao descer do veículo ele deu um soco no vidro, vindo a quebrar o vidro e causar ferimentos no rosto e nos braços dessa menor de idade, uma menina de 13 anos. E para nossa surpresa, ao fazer a checagem dele no sistema do Banco Nacional de Mandado de Prisão, constou 2 mandados de prisão em aberto, por lesão corporal e por violência doméstica.
17: Sargento, ele alega ter problemas mentais.
16: Positivo, ele falou lá para nós que faz tratamento clínico, por deficiência mental, porém a gente fez contato no CAPS, não tem nenhum cadastro, que ele faz nenhum atendimento lá, e aqui na delegacia ele constou que apenas deu entrada, mas que não, ainda não faz esse tipo de tratamento.
18: Sargento, o senhor tem alguma informação sobre a vítima?
16: A vítima foi socorrida pelo Corpo de Bombeiros, se encontra-se no box de emergência da UPA de Sorriso, né, teve ferimentos ali. A maior preocupação é com a questão das vistas, né, dos olhos dela ali, que pode ter ficado algum resíduo ainda de estilhaço, de vidro. E por esse motivo, por precaução, ela foi conduzida até a UPA.
19: Sobre os mandados, comandante, é daqui de Sorriso, é de outro município?
16: Ele é natural do estado do Maranhão, né? Então, assim, ele tem os mandados são de duas cidades distintas, né? Uma da cidade de São Paulo e outra da cidade do Maranhão, não cidade do estado do Maranhão.
1: Achão, né, menino? Vai lá responder. Dois BOs por Lei Maria da Penha, violência doméstica, e outro por lesão corporal, agressão. É gente boa pra caramba, né, gente? 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
1: 10h53, olha, passou de novo, acabou o tempo, né? Saudade de uma voz do povo em 2 horas aqui, né, gente? Mas vamos lá, registrado Fala Estadão, antes da gente chamar o horário eleitoral, a pessoa mandou aqui o seguinte: bom dia, voz do povo e bancada. Quanto ao mau cheiro, o odor, enfim, a Avenida Los Angeles, esquina com a Porto Alegre, também é insuportável, diz aqui o ouvinte internauta. Todo dia passo por esse local por ter que ir carregar o caminhão. Passo por esses locais aí, independente do horário, e o cheiro é insuportável. Nós que passamos por lá já é desagradável. Imagina quem mora nas proximidades. Passa dias e dias e isso não muda. Sempre a mesma situação, só aumenta o mau cheiro. Sorriso é considerada a capital do agronegócio. Acho que os políticos deveriam dar uma olhada, uma melhor atenção à cidade e aos distritos, que todos merecem, todos pagam IPTU. Cobrarem mais da Águas de Sorriso a solução para esse problema. Até aqui no distrito de Primavera, diz ouvinte, está um problema no final de semana com a pressão da água, que não tem pressão. Se ligar uma máquina de lavar roupa, leva quase meio dia para atingir o nível de água da máquina. Imagina a paciência da dona de casa, né? De tão fraca que fica a água. Começa na sexta de tarde já, só normaliza na segunda-feira durante o dia ou na terça-feira. O distrito tem muitas demandas e está abandonado, inclusive pelo legislativo, diz aqui ouvinte. Tudo fica no esquecimento, né? E agora os políticos atrás de voto. O que fazer, né, gente? Refletir bastante sobre, tem que pensar muito. Aproveitar o horário eleitoral, ver se tem alguma proposta, não é? E realmente decidir com consciência. Nós vamos cumprir aqui a nossa obrigação com a Justiça Eleitoral. Voltamos às 11h30 com a última meia hora da Voz do Povo. Fique ligado.
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5: Vamos lá, moçada. Fechando a Voz do Povo, última meia hora do programa hoje. E hoje também fechando a nossa série de entrevistas alusivas às eleições 2026 com candidatos genuinamente sorrisenses, né? E foram sorteados na sua ordem de falas conosco para fechar essa série de entrevistas. Na rapa do tacho, né? Sobrou o candidato a Cássio Ambrosini, nosso atual vice-prefeito, que disputa hoje uma vaga lá no Congresso Nacional como deputado federal.

0: estamos aí. Meu nome é Cássio Ambrosini, com o número 1051, deputado federal, se apresentando para Sorriso, para o Médio Norte e para o estado do Mato Grosso. Uma satisfação, ao longo dos anos, estar à frente da vida pública, com dois mandatos de vereador, dois anos como secretário de obras, hoje como vice-prefeito, e no desafio de representar toda essa potência e fomentar ainda mais o que nós temos de melhor, Marlene. Então, meu nome está à disposição do Sorriso. Deixo aqui um abraço àqueles que estão voluntariamente na campanha, aqueles que estão sendo nossos cabos eleitorais nas ruas, levando o nosso nome, nossos olhos, nossos ouvidos, nossas pernas, nossos braços. Então, essa equipe está fazendo a diferença, não só em Sorriso. Em mais de 50 cidades, nós temos gente levando o nosso nome. Então, obrigado e estou à sua disposição.
1: Vamos lá. Primeiro bloco aqui com três perguntas sorteadas dentro daqueles temas acordados com as equipes dos candidatos, como com todos os demais, né? Vamos ver. O tema sorteado para começar a conversa com o candidato Acácio é segurança. Segurança pública. Candidato, o senhor defende mais investimento federal em inteligência, tecnologia e até mesmo estrutura para as forças de segurança em geral? Quais seriam, na sua visão, as prioridades dentro dessa área?
0: Não só defendo, como sou a própria prova de que a segurança pública precisa ser olhada de uma maneira diferente. Enquanto vereador, em 2017, nós aprovamos a criação da Secretaria Municipal de Segurança Pública. Nós não tínhamos e foi comandada na gestão do Ari Lafim e do vice-prefeito Gerson. E o Mesquita iniciou-se, na época, nosso amigo Mesquita se tornou e iniciou-se um processo. De lá para cá, bons nomes passaram, mas estamos à frente do coronel Denardi do Gilva. E para isso, nós criamos uma estrutura que é uma das melhores do estado do Mato Grosso. Os equipamentos mais modernos e as equipes mais competentes. Nós aderimos ao programa Vigia Mais do estado e hoje, nesse um ano e nove meses, nós temos todos os casos que aconteceram de crimes 100% resolvidos. Então, isso demonstra de que a nossa segurança municipal, junto com a Polícia Civil, Polícia Militar, Força Tática, Polícia Federal, tem trazido segurança para nossas ruas. Nós tínhamos um índice elevado de criminalidade e, através dessa estrutura, com mais de 740 câmaras espalhadas por Sorriso e agora avançando em parceria com o Sindicato Rural na área externa de Sorriso. O maior drone, um dos drones mais modernos do Brasil, está em Sorriso e a gente tem mais o Poder Executivo trabalhando junto com as forças de segurança nos projetos sociais. Então, não é só atacar aonde está o problema, mas é trabalhar com o preventivo. Então, a gente tem cuidado dessa questão com muita delicadeza, porque, afinal de contas, o objetivo é a prevenção, por isso os programas sociais são tão importantes, Marlene. Então, é isso, como deputado federal, a gente consiga ampliar o que deu certo em Sorriso para outras cidades aí.
1: Perfeito, obrigada, candidato. Vamos então ao segundo sorteio de pergunta. Mexer aqui o baúzinho um pouco para ver qual é o tema que sai. Vamos falar de mercado de trabalho com o candidato Acácio Ambrosini. Candidato, como preparar a mão de obra no Brasil para...

0: tratar com as nossas crianças de forma verdadeira, preparar elas para o mundo. Um mundo onde tem o acolhimento, onde tem inteligência, o conhecimento, que é através da educação, não tem como a gente pular essa etapa. Então, lá nas escolas, hoje, a gente implantou as robóticas. Nós já estamos com matérias de educação financeira, uma das únicas cidades do Brasil que tem educação financeira implantada. Também passou pela Câmara Municipal na gestão passada, de vereadores, nós aprovamos e hoje implantamos educação financeira. E agora, a IA. Então, existem... e a formação acadêmica que nós tanto falamos. Os jovens estão vindo para o mercado de trabalho. Nós temos um programa junto com as associações comerciais, a CES e CDL, onde capacita jovens de entre 14 e 15 anos até 17. Aí você entrega para o mercado de trabalho uma pessoa lapidada. Lógico, não 100% lapidada, mas pelo menos para entender o que é um bom dia, o que é olhar no olho, o que é um abraço, o que é fazer de si uma pessoa independente. Esse é o objetivo do conhecimento da educação. Capacitar os jovens para que eles não fiquem refém dos programas governamentais. Então, precisa desmamar nesse processo. Então, a gente sabe que até o primeiro emprego, com certeza, depois a criminalidade não vai pegar. Então, precisamos formar bons cidadãos. E é só através do estudo do conhecimento. E em Sorriso temos vários exemplos. E como deputado federal, a gente pode articular em outros municípios o que deu certo aqui, abrangir para outros lugares aí.
1: Perfeito. Obrigada, candidato. Vamos lá, mais um tema saindo aqui do nosso baú. A terceira pergunta neste bloco. O tema agora é corrupção, candidato. Qual vai ser a sua postura, candidato, diante de denúncias eventuais de corrupção que envolvam recurso federal, agentes públicos em geral? O senhor defende mudanças no que temos hoje no sistema brasileiro para aumentar a transparência ou talvez fortalecer a fiscalização?
0: A corrupção está impregnada em todas as esferas, né? Principalmente quando você fala, e a gente tem visto e acompanhado, não é só a minha opinião. Começa quem deveria dar exemplo. Então, a gente hoje acompanha o julgamento do STF. Quem deveria julgar e trazer um equilíbrio para a Constituição brasileira, né, tá totalmente desmoralizada para ser julgada. A gente está vendo manobras onde a legislação brasileira permite essas abordagens. É lógico que deu poder para você manipular da forma que você quiser. Induzir e conduzir da forma, né? Inclusive em se auto-avaliar. Então, a gente precisa sim de uma reforma constitucional. Quem comete o crime precisa ter o medo de cometer o crime. Hoje é muito fácil cometer e depois você simplesmente cumprir penas brandas e voltar para dentro da sociedade. Serei sim um defensor de penas mais severas, trazendo mais segurança para a família, para as próximas gerações. E aí deveria começar de cima para baixo. E agora está ao contrário, né? As famílias, os cidadãos de bem, tentando se agarrar em algo que não tem aonde se agarrar. É um poço sem fim. Então precisamos moralizar e, com certeza, lá pela minha história, dentro do processo, como pai de família, a gente vai estar, com certeza, o que tiver para pautar, que isso seja levado mais severamente, terá o meu apoio.
1: Perfeito. Obrigada, candidato. Três perguntas do primeiro bloco. A gente vai chamar o intervalo, 11h38 agora. Voltamos daqui a pouquinho com mais duas perguntas do sorteio dos temas e os minutos finais de considerações também do candidato Acácio Ambrosini, nosso convidado de hoje na série Eleições 2026. Fique ligado, nós já voltamos.
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5: 11h43 agora.
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5: Vamos seguindo com mais um bloco, né? Nesta entrevista com a Cássia Ambrosini, que é o último da nossa lista dos entrevistados na série Eleições 2026, candidato a deputado federal pelo Republicanos. Ele é sorrisense, né? Por isso que está aí nessa lista de convidados. Tema sorteado agora, falávamos um pouco disso aqui nos bastidores, nada é por acaso, né, candidato? Educação na pauta. Que prioridades tem o senhor como candidato para melhorar a educação pública brasileira, para ampliar o acesso ao ensino técnico e, como um representante do estado de Mato Grosso, o ensino profissionalizante superior também aqui no nosso estado, candidato?
7: Muito bem, inclusive nós fofocávamos aqui nesse paralelo. Vamos lá. Eu sou um homem que eu não tive o ensino superior completo, né? A vida tive que me forjar de uma forma que eu não gostaria que tivesse sido, que foi deixar os estudos. Mas, enfim, vamos falar do que a gente pode contribuir daqui para frente, como Perfeito. Deputado federal e como a gente conseguiu fazer até agora enquanto homem público. A educação é um dos primeiros pilares de que a gente vai defender, porque eu entendo que a educação e infraestrutura são diferentes, mas a educação, ela, uma pessoa educada com conhecimento, ela vai aliviar a fila da saúde. Ela vai aliviar a ação criminal na segurança pública e tantas outras coisas. Então, educação, esporte, cultura, que estão dentro do mesmo patamar, Marlene, vai fazer com que nós possamos levar, de fato, conhecimento para as pessoas. E no Brasil, historicamente, governos de mamanda caducando, parece que se preocupam com isso. Mas estão aí com as universidades federais caindo, as escolas que são federais fechando, se os municípios não abraçarem, elas fecham, se os estados não abraçarem, elas fecham. Então a gente precisa, de fato, colocar a educação na vida, desde a infância, na vida das pessoas. E vou ser bem direto. A gente não pode ficar refém do governo. A gente, como brasileiro, como cidadão, como homem, como pai, como mãe, a gente não pode defender do governo. A gente tem que buscar a independência. O governo tem que dar estrutura suficiente para te acolher e te dar direcionamento correto. A gente não pode chegar com 30, 40, 50 anos de idade e depender 2 anos, 3 anos, 4 anos de migalhas do governo. Para isso, a gente precisa criar um povo forte. Como que você cria um povo forte? Um povo independente. E é só através da educação. Então, quando a gente entender, quando os governantes entenderem de que essa troca não pode ser trocada pelo voto. E ao longo dos anos a gente sabe o que tem acontecido.
5: Perfeito, obrigada, candidato. Fomos lá, último sorteio aqui no nosso baú. Ainda tem algumas perguntinhas, ver o que sai agora. Logística é o tema, bastante importante para a região aqui, candidato. Como pretende o senhor trabalhar junto ao governo federal para acelerar investimentos que aqui são prioritários, como rodovias, ferrovias ou hidrovias e portos, se for o caso, que atendam à produção mato-grossense principalmente?
7: É o segundo pilar, como eu falei. A gente precisa prosperar e o avanço vem sendo muito forte. O estado do Mato Grosso, terceiro estado que mais cresce no Brasil. É o que mais aumentou em população nos últimos tempos. E é o que mais tem atraído pessoas em busca da prosperidade, de uma nova oportunidade. Pessoas estão migrando dos grandes centros, e era o contrário antigamente, o interior ia para os grandes centros em busca de oportunidade. Hoje é o contrário. Com a industrialização, nós temos nosso território já consolidado com a legislação ambiental. Então aqui, se você não investir em tecnologia para aumentar a produção, não vai acontecer. Próximo passo do Mato Grosso, fortalecimento de energia, uma tributação adequada para que as empresas venham para cá e a industrialização acontece. Tudo isso é produção. E como que você escoa? Como que chega nos grandes centros? Quando que chega esse material fora? Como que você exporta isso? Através da logística. Sorriso, nós estamos ampliando o terminal com o sonho de transformarmos o antigo num terminal de cargas, aeroporto. As ferrovias vão chegar, queira o governo federal ou não. Queira o STF, que embarga a todo momento, ou não. Elas vão chegar. 5, 6, 7 anos, vai chegar a logística aqui para trazer mais alimento mais barato para o mundo. E, lógico, as estradas, um governo que fez 7.300 quilômetros em 8 anos, fez mais do que os últimos 50 anos de governo, trouxe essa infraestrutura preocupado com a produção. Já pensou, Marina, você trabalhar uma safra inteira contra o sol, contra o preço, e aí quando você dá tudo certo e você perde em cima de uma estrada que não tem condição de entregar sua produção? Logística é fundamental. E a gente precisa pensar ainda na parte de hidrovia. Temos águas para fazer, trabalharmos ainda ferrovia, hidrovia, aero e a terrestre com a duplicação da BR-63. Logística é tudo em qualquer lugar que queira produzir e entregar produção.
5: Perfeito. Obrigada, candidato. Nosso baú sobrou alguma coisa aqui, mas o tempo está indo e tem ainda os 2 minutos, então, para a gente deixar à sua disposição. Para o senhor deixar o seu recado para quem está nos ouvindo nesse momento, candidato.
7: Tá bom, vamos lá. Vou aproveitar bem o tempo, não fica acumulado do que eu não usei no outro, né? Então, preciso aproveitar
5: vamos
7: bem.
5: Lá.
7: Vamos lá. Marlene, assim, eu coloquei meu nome à disposição, eu não estou deixando o cargo de vice, bem pelo contrário. Uma vaga federal pode fomentar muito mais em estrutura. Eu falo, quando eu falo em fomentar, são mais de 100 milhões que a gente pode trazer para Sorriso em termos de infraestrutura. Lógico, nós temos toda uma região para a gente trabalhar. Então, a minha vaga de vice, ela será fomentada de uma forma inteligente, tendo essa representatividade para atender as pessoas. Nós, e eu vou fazer um desafio, para refletir se a gente conhece os 8 deputados federais que hoje estão no mandato, representando o estado do Mato Grosso. A Cássio não fica discutindo ideologias nem siglas partidárias. Eu entendo que a sigla é fundamental. Eu sou uma pessoa de centro-direita, muito bem ponderado, mas também com uma coragem que as pessoas podem se surpreender. E a gente percebe, sim, 2 mandatos de vereadores e quase 1 ano e 9 meses de deputado, de vice-prefeito, Marlene, que a gente só chega lá com o Pires na mão. E é fato. Ou eles entendem que Sorriso é muito rico e que não precisa da ajuda do governo federal, que é um direito nosso esse retorno. E quando a gente é atendido, a gente é surpreendido por quem tem a vaga para nos defender, falando assim, eu mando a emenda para você, e quantos votos você vai conseguir para mim daqui 2 anos? Então é na base da negociata. Essa negociata comigo, ela não tem, nunca aconteceu, eu nunca fiz parte trocando o que é direito nosso, que é direito da educação, da saúde e tantos outros, para trocar em voto. A pessoa eleita, ela tem que entender que ela tem que trabalhar para o estado do Mato Grosso. Ela não precisa trabalhar para um partido e discutindo tempo suficiente para falar de ideologias. Então discute-se muito particularidades e esquece muito o que é um problema nosso. Nunca sentei com nenhum deputado federal e poucas vezes com alguns senadores aqui que vieram para tratar de assuntos que condiz ao povo. as soluções para os problemas existentes. Então, a reflexão que eu falo para as pessoas de Sorriso. Você conhece os oito? Quer que eu determine quantas vezes os vereadores sentaram? Traga para mim aqui e mostre para mim. Então, eu desafio, porque não tem essa pegada. Então, a Cássia é de Sorriso, o número 1051, pode ter certeza, montar o gabinete aqui em Sorriso para atender mais de 50 municípios.
5: Obrigada, candidato. Tempo esgotado. A Cássia Ambrosini foi o último, como eu disse lá no comecinho ainda, da nossa série de entrevistas alusivas às eleições de 2026 com os candidatos genuinamente sorrisenses. Aos demais que têm passado por aqui, como é da nossa obrigação, estamos ofertando a cobertura jornalística, enfim. Obrigado, candidato. Sempre bem-vindo a esses microfones. São 11h50 e a gente espera ter, com esta série de entrevistas, contribuído, não é? De alguma forma, para que você tome a sua decisão com a cabeça limpa, clara, conhecendo um pouquinho melhor quem está com o nome colocado à disposição para este pleito, eleições gerais de 2026. Aliás, falar em eleições, tem matérias prontas aí que a gente está com pouco tempo para veicular, mas da nossa equipe acompanhando todo o trabalho, inclusive da Justiça Eleitoral, as mídias nas urnas eletrônicas já estão sendo preparadas ao longo da semana, as urnas já estão aí em fase quase que de distribuição para os municípios atendidos pela comarca de Sorriso, e tudo isso a gente vai acompanhando para você, querido ouvinte aqui da emissora. Bora lá, então? 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
5: Dado o recado dos nossos parceiros, bora trazer mais uma matéria para a gente fechar bem aqui a programação, né, produção? Polícia Militar prendeu um homem aí também nesse fim de semana que estava perturbando lá na unidade de saúde, a UPA Central, armado de canivete. Ele foi atendido embriagado e ainda quis ameaçar de morte uma das funcionárias lá, que acabou acionando as autoridades. Vamos ouvir o Rafael Silva.
10: Uma funcionária da unidade de pronto atendimento de Sorriso acionou a Polícia Militar após ser ameaçada por um paciente que portava um canivete. A ocorrência foi registrada após o homem que estava em atendimento na unidade se recusar a deixar o local, mesmo depois de receber a alta. Segundo o sargento Alves, da PM, o suspeito havia sido socorrido pelo Corpo de Bombeiros durante a tarde, em elevado estado de embriaguez. Conforme o relato da funcionária aos policiais, durante o período em que permaneceu na UPA, o homem teria causado transtornos a pacientes integrantes da equipe.
11: Acionado via Copom para atender uma ocorrência onde uma funcionária da UPA alegou estar sendo ameaçada por um dos pacientes que ali estava. Chegamos pelo local, encontramos com a vítima e ela falou que esse paciente tinha sido socorrido na parte da tarde pelo bombeiro, em estado de embriaguez muito alto, e estava incomodando todos ali. Durante toda a parte da tarde, ele ficou incomodando todos os funcionários ali, todos os pacientes que estavam no local, e que no momento em que ele foi receber alta, que ela disse que ele deveria liberar o leito, ele pegou um canivete, né, um canivete prateado, e ameaçou a funcionária da UPA de que iria cortar a garganta dela. Né? Diante da situação, a gente deslocou, localizamos ele dentro da sala de medicação da UPA, já tentando se evadir do local. Ele mesmo estava tentando retirar o soro que estava ali no braço dele, porém foi detido, preso e encaminhado aqui para a Delegacia de Polícia Civil. Ele tem passagens criminais, ele é morador de rua, né? E nesse dia aí bebeu bastante e ocasionou essa situação aí. Ele tem passagens criminais sempre por esse motivo aí, é perturbação, embriaguez e agora por ameaça.
5: Bora lá, gente linda, que doideira, né? Vambora, tá na nossa hora, o tempo parece que fica cada dia mais curto aqui nesse espaço, né? Mas olha, gratidão pela sua audiência, esteja você onde estiver acompanhando a Voz do Povo. Se ficamos devendo algo, nos perdoe, amanhã tem mais, a partir das 10 horas. Central técnica aqui da Branca Moraes, o Pedro Henrique no apoio com edições com imagens. Até amanhã às 10, então.
8: Isso mesmo, ótima quarta-feira a todos, a gente volta amanhã se Deus quiser.
9: Equipes do SBT e da Sorriso FM também na rua apurando tudo o que acontece aqui em Sorriso para amanhã trazer aí todas as atualizações aqui na Voz do Povo.
5: Bora, gente linda, uma ótima quarta-feira para a gente não errar a casinha em que estamos, né? Quarta-feira hoje, fechamos com o comentário do dia do Alexandre Garcia.
12: Pois é, a triste notícia da queda do helicóptero do RIC em Santa Catarina. Demorou a encontrar, tempo inclemente, terreno muito acidentado, ele e mais quatro. Eu fico pensando sobre o helicóptero, né? Moraes e sua mulher usam um helicóptero, usavam, né? Deles e do Vorcaro, eles tinham cotas para ir de um aeroporto todo luxuoso de executivos internacionais, que fica a 60 quilômetros de São Paulo. Quando chegavam lá, o helicóptero do qual eles tinham cotas, junto com o Master de Vorcaro, os levava. Eu já viajei bastante de helicóptero, mas eu evito, porque é um aparelho de asa móvel. A asa vai rodando, a asa que impulsiona e a asa que sustenta. Eu perguntei para um amigo meu, piloto de helicóptero, no caso de parar o rotor, como vai se sustentar? Ele disse, sim, se sustenta. Aí ele disse, a gente põe em bica, vai o nariz do helicóptero em direção ao chão para ganhar velocidade e ganhar sustentação, porque as hélices ficam soltas e vão girar e vão sustentar. Só que não é uma manobra fácil. Aí depende muito, claro, do vento, de tudo isso. Eu vi que não teve essa hipótese lá no caso do Rick. Bom, outra tragédia, de novo, tragédia esperada, óbvia, porque não fizeram o que deveriam ter feito. Lá no Rio Taquari, onde eu passei boa parte da minha vida, inclusive em cidades em que eu morei, né? Encantado, Lajado, Estrela, e também Mussum, Arroio do Meio, Roca Salles. Ele vem lá com o nome de Rio das Antas. Lá antes de Mussum, ele muda de nome. E cada vez que há uma enchente, há grandes enchentes nesse rio, desde 1940, o registro, vai derrubando margem, vai assoreando o rio, vai enchendo a calha do rio. E o rio fica cada vez menos capaz de comportar água. Então a água transborda, é como botar areia num copo, né? Tem um copo com meio copo de água. Você começa a botar areia, areia, areia, areia, vai transbordar. Meio copo d'água vai transbordar. É assim que está o rio Taquari. Né? E jogando também tudo isso, essa areia, barro, pedra, jogando no rio Jacuí também, que por sua vez joga lá no Guaíba e que vai acabar levando para a Lagoa dos Patos. Né? Enquanto não tomar uma providência de raspar o fundo do rio, tirar, os ambientalistas não deixam, porque é onde os peixes procriam e tal. Gente, daqui a pouco não vai ter mais água para o peixe procriar, porque esse rio está cada vez mais... O próprio estuário do Guaíba, né, que estão chamando de lago hoje, as pessoas estão caminhando lá no meio do rio. Tem mal e mal um canal por onde entram cada vez menos navios de menos calado, prejudicando o porto de Porto Alegre. Né? Mas é só para falar mesmo, porque é o óbvio que não é feito. O Estado brasileiro não faz o óbvio. Bom, e lá no TSE é um absurdo, né? 5-2 contra o Deltan Dallagnol. Parece que é emocional, é ódio. Desde que ele foi eleito o mais votado, o deputado mais votado do Paraná, e caçaram os votos dos seus eleitores. Não caçaram só o Deltan, caçaram os seus eleitores. E é como está lá em vários filmes, o último deles é eu até anotei aqui, eu vivo esquecendo o nome desse filme, é o Minority Report, em que encontram um modo de saber que o sujeito vai cometer um crime daqui a 15 anos, então ele já é preso agora para evitar que cometa o crime. Né? O Deltan... Ah, não, o Deltan pediu demissão do Ministério Público, mas se ele não pedisse demissão, ele seria punido. Como já sabem o resultado de um inquérito administrativo, que teria muitas discussões, por conversar com o juiz. Todo promotor conversa com o juiz, todo juiz conversa com o promotor e com a defesa. Meu Deus do céu. Então, ele já perdeu uma eleição, aliás, tiraram os votos dos eleitores paranaenses e agora estão tirando a possibilidade de ele continuar na campanha. O registro dele não foi cassado. 5-2, os votos vencidos foram do presidente do TSE, Cássio Nunes Marques, e do vice-presidente André Mendonça. Fica aqui o registro em que justiça eleitoral, qualquer justiça, tem que ser isenta. De Brasília, Alexandre Garcia.
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0: Muito boa tarde para você que acompanha a programação da Sorriso FM. Eu sou o Rafael Silva e chego na área com mais uma edição do seu Resenha Esportiva, trazendo as principais notícias do mundo do esporte para você.
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0: Muitos times foram pegos de surpresa durante esta semana, isso mesmo, com uma nova regra de estrangeiros. Você vai saber como que vai impactar o futebol brasileiro. Olha, a partir de 2027, o limite de atletas estrangeiros em clubes da Série A e B a constatarem, né, em súmula em jogos do brasileiro, será diminuído. Atualmente, são 159 atletas considerados estrangeiros de 26 países na elite nacional, média de 8 por clube. Do total, 25% não nasceram no Brasil. Atualmente, um clube pode listar em súmula até 9 jogadores estrangeiros por partida, pelo regulamento. A proposta aprovada pelos clubes prevê iniciar a redução com 8 estrangeiros em 2027 e chegar ao limite de 5 lá em 2030. Assim, a atual média se encaixaria dentro da nova realidade a partir do próximo ano. A prática deve funcionar da seguinte forma: dentro do elenco, cada clube pode contratar e ter quantos estrangeiros quiser, mas só pode listar em súmula a quantidade permitida pelo regulamento. Ou seja, uma equipe do Flamengo, por exemplo, pode ter 30 jogadores, mas em todos os jogos, né, a partir, se vai fazer um jogo, ele só pode, então, até 2030, relacionar apenas 5 estrangeiros, tá? Mas calma que isso é só lá em 2030. Agora vai começar com 8. No entanto, poderia, né, realizar, então, a relação de 9, mas a partir do ano que vem será 8 estrangeiros por jogo, tá, pessoal? Então essa mudança impacta diretamente muitas equipes. Para você ter uma ideia, o Atlético Paranaense tem 11 estrangeiros. O Atlético Mineiro tem 9, o Bahia tem 9 também, Bragantino tem 8, o Chapecoense tem 5, o Flamengo, por exemplo, tem 10 estrangeiros, o Grêmio tem 10 também. Então, muitas equipes do futebol brasileiro têm mais do que 5 estrangeiros, então eles vão ser impactados de alguma forma. Para ter uma ideia, o objetivo da mudança gradual é evitar um impacto negativo nos clubes considerados questão dos contratos já assinados. Bahia, Flamengo e Londrina votaram contra a mudança. O objetivo é dar mais oportunidades a atletas formados na base, que tiveram participação reduzida nos últimos anos. Também foi aprovada uma mudança nas inscrições de jogadores para fomentar a formação dos jovens. A partir do ano que vem, os elencos poderão inscrever 50 atletas no Brasileirão, sendo que pelo menos 20 deles precisam ter até 23 anos. A ideia é que essa mudança também seja gradual e que em 2030 a proporção seja de 25 jogadores de idade livre e 25 com menos de 23 anos. O principal objetivo de tudo isso é dar mais oportunidade para aquela garotada. Mas, na minha opinião, dando a minha opinião, eu não acho justo, né? Eu não acho certo, porque o Rodrigo Capita, né, ex-jogador da Seleção Brasileira de Futsal, falou algo muito importante durante esta semana nas redes sociais. Os clubes, por exemplo, quando têm uma promessa no futebol brasileiro, eles querem vender o mais rápido possível, tá? A gente pode perceber, né? O Endrick, por exemplo, com 17 anos, foi vendido para o Real Madrid. A gente acompanha o Vinícius Júnior, um grande jogador, saiu com 18 anos do Flamengo. O Rodrigo, que também joga no Real Madrid hoje, também saiu muito cedo do Santos. Então a gente está falando aqui de uma cultura que o Brasil já mantém há anos, né? Já foi-se o tempo em que os jogadores aí que brilhavam dentro dos gramados brasileiros ficavam no Brasil. Não existe mais isso, né? Os clubes, quanto mais rápido vender os jogadores, tem atleta aí com 14, 15 anos que vai despontar, já tem aí contrato assinado para quando tiver 18 anos sair do Brasil. Então, essa fala aí de dar mais oportunidades, né, para quem tá aqui, aquele negócio, se o cara realmente for bom, ele vai ficar, cara. Acho que não precisa dessa regra, não precisa aí de toda essa mudança para dar mais oportunidades, né? Os clubes já têm essa obrigação de dar oportunidade quando o cara desponta, né, voltando a falar novamente, diz que o clube vende ele rapidamente. Mas é isso, é o futebol, tem mudanças e mudanças todos os dias, tá bom? Então, a partir do ano que vem, 2027, as equipes, né, que tiverem jogadores estrangeiros vão poder escalar por jogo apenas 8 jogadores, tá bom? Muito bem, agora a gente fala sobre a preparação do Neymar. Olha, o Neymar, se a gente já sabe, ele tá fora dos gramados aí por conta de uma lesão. O Neymar completa, nesta quarta-feira, 3 semanas desde a sua lesão na coxa direita. O camisa 10 tem feito um esforço na fisioterapia para acelerar o processo de recuperação e voltar a jogar pelo Santos antes do previsto. O desejo dele era de atuar contra o Flamengo no dia 8 de outubro, mas o prazo é muito curto. O jogador se machucou no primeiro tempo do jogo contra o Palmeiras pela Copa do Brasil no dia 2 de setembro. Na ocasião, o Santos acabou eliminado nas quartas de final. O prazo mínimo de retorno estipulado é de 4 semanas, o que possibilitaria a ele, né, começar a transição física para treinar no campo a partir do dia 1º. E quem sabe ficar à disposição contra a equipe rubro-negra. A data, porém, é considerada otimista demais pelos envolvidos na recuperação do jogador. Há uma preocupação grande, tanto do Santos quanto dele, ele não acelerar demais o processo e correr o risco de causar uma regressão, né? Ou até mesmo uma nova lesão. Neymar não costuma voltar no prazo mínimo de seus problemas físicos. Normalmente, Neymar precisa de semanas a mais para se recuperar. O GE ouviu uma previsão mais realista, que cita a necessidade de mais 3 semanas de fisioterapia para a liberação completa em 14 de outubro, totalizando aí 6 semanas de tratamento. É isso, meus amigos, já perdi a conta, né, de quantas vezes eu trouxe notícias aí, né, de Neymar machucado desde que chegou no Brasil, desde que chegou no Santos, tá? Então, Neymar se prepara, né, tenta voltar aí no dia 8 de outubro, mas muito difícil, possivelmente vai voltar ali a partir do dia 14, beleza? Bom, pessoal, a gente sabe, estamos em data FIFA, tá? O Campeonato Brasileiro só vai voltar depois das eleições. No próximo bloco, eu vou trazer aí um pouco sobre as movimentações da seleção brasileira, a seleção de Carlo Ancelotti.
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0: Muito bem, voltamos por aqui. Como eu falei, estamos em data FIFA, é isso mesmo. Enfim, todos os jogadores à disposição. Carlo Ancelotti comandou aí, nesta quarta-feira pela manhã, o primeiro treinamento da seleção com o elenco completo, visando os amistosos com a Austrália. O treinador não montou o time titular, que deve ter a base dos jogadores que disputaram aí a Copa do Mundo. Otávio, Arthur Dias e Wanderson foram os últimos jogadores que chegaram a Brisbane, mas ainda assim participaram aí normalmente do trabalho no estádio. Como já tinha, né, acontecido na terça-feira, o torcedor subiram as árvores para acompanhar a atividade. Ancelotti ainda não montou o time titular em trabalhos que aconteceram em campo reduzido. Apesar de ter dado alguns indícios, Bruno Guimarães e Gabriel Magalhães foram poupados da maior parte do treinamento. Apesar de ter mesclado as equipes, o treinador escalou junto, né, aqueles que devem ser as trincas pelos lados do campo. Na direita, Wanderson, Marquinhos e Estevão. Na esquerda, Douglas Santos, Gabriel Magalhães e Vinícius Júnior. No meio, o treinador escalou Danilo Santos ao lado de Bruno Guimarães no período em que o jogador do Arsenal esteve em campo. Já no ataque, Rafinha e Pedro jogaram juntos e próximos na maior parte do tempo. O Brasil fará ainda mais um treinamento, tá? Antes de embarcar amanhã para Torsville, palco aí do jogo de sexta-feira às 7 horas da manhã, horário de Brasília, tá? Ou seja, 6 horas da manhã aqui no estado de Mato Grosso. As duas equipes voltam a se enfrentar lá na terça-feira da semana que vem, no dia 3 de outubro. E a seleção encara então a Índia em Calcutá. Beleza? Então é isso, data FIFA, Campeonato Brasileiro só volta depois das eleições, então a gente tem muito tempo, né? A equipe do Flamengo, por exemplo, né, que é o primeiro colocado do Campeonato Nacional, já prepara um jogo treino aí importante durante esta data FIFA para que os atletas não fiquem parados por provavelmente aí 15 dias, tá bom? Então tá aí, sexta-feira a gente acompanha, né, Brasil e Austrália, 6 horas da manhã, horário de Mato Grosso. Amistoso aí, já dizem, né, que é a preparação, visando para a Copa do Mundo de 2030. Tem água, tem muita água para rolar debaixo dessa ponte. Obrigado pelo carinho da sua audiência. Amanhã, quinta-feira, a gente está de volta.

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15: Meio-dia e 25 minutos.

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1: Meio-dia e 36 minutos.

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2: Meio-dia e 47 minutos.
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11: Oi, oi, oi, muito boa tarde, moçada. Tá começando o nosso Boa Tarde Sorriso.
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11: Chegando o nosso Boa Tarde Sorriso nessa tarde maravilhosa de quarta-feira. Já estamos na meiota da semana, 23 de setembro de 2026. Eu sou Mônica Wagmacher, fazendo companhia para você a partir de agora, aqui na Sorriso FM, a melhor é a rádio do jeito que você gosta. Uma tarde cheia de música boa para você curtir, para você que tá ligado com a gente, tá chegando agora, sintonizando com a melhor. Seja bem-vindo, você está na frequência certa, 99.1. A rádio da diversão, da animação, da música boa e, claro, da sua participação através do 66 99634-6964. Já vamos começando por aqui, agradecendo ao nosso Papai do Céu pelo privilégio e oportunidade de começarmos mais um Boa Tarde Sorriso. E a você, onde quer que você esteja, agradecendo sempre pelo carinho da sua companhia. A através das plataformas digitais, através da frequência 99.1. Sintonizou com a gente? Aumentou o volume do rádio? Então bora, que o nosso Boa Tarde Sorriso já está começando.
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11: E a gente começa hoje com Zezé de Camargo e Luciano cantando Meu Primeiro Amor. Boa tarde, Sorriso.

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0: A música que você quer curtir, a Sorriso toca pra você. E meu amigo Loredi, tá ligado com a gente? Tá sintonizado aqui na melhor. Boa tarde, Loredi. Obrigado pela sua companhia, meu amigo. Tá pedindo Saudosa Marília, de Paulo e Paulino, Estrelinha. Meu amigo Cristiano Vaz, também sintonizado com o melhor da nossa programação. Boa tarde pra você, Cristiano. Simbora, porque a música que você quer, a Sorriso FM toca.
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0: De Paulo e Paulino, e Saudosa Marília, Estrelinha. Boa tarde, Sorriso.
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15: volta com a melhor Sorriso FM, a rádio do jeito que você gosta, com o nosso Boa Tarde Sorriso. Com aquele calorzinho bom demais da conta, e hoje de manhã começamos com o tempo nublado, né? Parecia que ia chover, parecia que teríamos um dia aí nublado, mas só que não. O tempo nublado só deu um susto no sol e foi embora. Já seguimos com um tempo de muito calor, mas um pouco menos quente do que ontem, graças a Deus, né, meu povo? Tu já apreciou, já pôde apreciar o dia lindo que tá lá fora? Já olhou lá pra fora? Você já foi lá ver que dia maravilhoso, que tarde incrível que você está tendo? Se não fez isso, aproveite. Vai pra você, olha que céu mais lindo que Papai do Céu está proporcionando pra mim, pra você. Ah, tá calor? Tá, Mônica. Mas graças a Deus que nós estamos vivos, fi. E nós conseguimos sentir o calor, a chuva, né? Então agradeço, não vamos reclamar não, mas que se ficasse friozinho, fresquinho, seria bom, seria, né? Boa tarde pro meu amigo Laumiro, tá ligado com a nossa programação? Oi, Mônica, tô mandando aí um alô pro meu amigo Loriedi e também pro meu amigo... É o quê, menino? Pro meu amigo Xeleléu, é isso mesmo, fi? Pro Loredi eu entendi. E também pro amigo, eu acho que é isso. Pelo menos tá escrito assim, viu, Almir? Xeleléu, galera lá do Projeto Casulo, estão ligados com a nossa programação. Boa tarde pra vocês. Obrigado pela companhia, pelo rádio sintonizado com a gente aqui na Melhor. Uma quarta-feira maravilhosa pra vocês. Obrigado pela companhia, viu? Bora seguindo por aqui com a nossa quarta-feira hoje, que é o famoso dia do Happy Hour. E aí, você vai fazer um Happy Hour hoje? Vai tomar uma, filho. Vai tomar um sorvetinho, vai aproveitar esse calorzão. Ou pra você, qualquer dia de happy hour. Seja segunda, terça, quarta, quinta, sexta, sábado, domingo. Você costuma usar quarta-feira como seu dia do happy hour? Conta pra mim, vai. Já participa com a gente através do 669-9634-6964. É o nosso Boa Tarde Sorriso. Levando pra você diversão através da música pra você curtir.
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15: Simbora com eles. Jorge Mateus vem cantando É o Amor.
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0: Jeca, vai que bate um vento. Participação de Rio Negro e Solimões pra você aqui na Sorriso FM.
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0: Simbora, seguindo na nossa tarde de quarta-feira, menino. Música boa é aqui com a gente, meu amigo Marcelo Deodato. Tá ligado com a nossa programação. Boa tarde, menino. Ele falou boa tarde, Mônica. Mandou aqui a carinha aqui de muito calor e mandou também assim uma figurinha. Eu acho que ele tá querendo fazer isso daqui, ó. Menina, ainda tá cedo, filho. O happy hour, Marcelo, é só depois do expediente, viu, filho? É, o calor tá agora, pra quem gosta de tomar uma, mas o happy hour só depois do expediente. Tu se controle, menino, tu se controle. Valeu, Marcelo, um abraço pra você, meu querido. Obrigado pela sua companhia, por estar sintonizado com a gente aqui na Sorriso.

Miami. Olha, hoje a gente também não poderia seguir aqui com a nossa homenagem ao cantor Rick, né? Que ontem nos deixou oficialmente, né, com a notícia, mas na verdade o acidente ocorreu aí na segunda-feira. E ontem nós passamos aí uma tarde aí cheia de muitas homenagens ao cantor Rick, né? E lamentando não somente a morte dele, mas de todos os ocupantes da aeronave. E os corpos dele e também das outras quatro vítimas dessa queda do helicóptero já foram liberados nessa madrugada após a papiloscopia em Santa Catarina. Os corpos dos cinco ocupantes do helicóptero que caiu em Urubici, na Serra de Santa Catarina, foram liberados no Instituto Médico Legal de Florianópolis na madrugada desta quarta-feira, por volta aí de 1h30. O processo de reconhecimento das vítimas foi feito por meio de papiloscopia. A técnica identifica as vítimas por meio de impressões digitais e ocorreu após a retirada dos corpos na área em que os destroços da aeronave foram achados na terça-feira. A queda ocorreu na segunda-feira, dia 21. E aí as informações, né, que nós já passamos aqui para vocês, as redes sociais também sempre informando aí todo o noticiário, né? Essa aeronave que caiu aí na segunda-feira, provavelmente no período da manhã, foi localizada na terça, além do cantor Rick, da dupla Rick Renner. Haviam aí também o videomaker Paulo, o piloto Antônio Roberto Nóbrega, o copiloto Leopoldo e também o empresário Bruno. E infelizmente, todas essas pessoas faleceram, morreram aí nessa tragédia. O que se sabe até o momento é que o corpo do piloto, Antônio Roberto Nóbrega, será velado e enterrado em São Paulo. E aí, assim que tivermos mais informações referente principalmente aí ao velório, enterro também do Renner, nós também estaremos passando para vocês aqui atualizações de aonde será, como será, né, a respeito aí da, enfim, a despedida final aí do cantor Rick, que deixa aí a sua trajetória incrível na música sertaneja, com várias composições, com uma carreira incrível, que inclusive estava em turnê com o seu parceiro Renner, comemorando aí os 40 anos de carreira, quatro décadas, eles estavam aí celebrando como essa dupla que fez aí grande sucesso. E aí algumas pessoas perguntam por que o Renner não estava junto. As informações passadas aí pela imprensa e também pelos empresários é de que o Rick estava fazendo aí uma viagem com um almoço pessoal, com alguns compromissos pessoais, que inclusive seria com o prefeito de São Joaquim, aonde ele estava se deslocando. Teria um almoço aí ao meio-dia. E isso era um compromisso pessoal e não profissional. E por conta disso, Renner não estava. E graças a Deus, né? Porque senão perderíamos aí os dois, né, da dupla. Mas graças a Deus, Renner não estava. E aí vai seguir a sua vida, né? E pra gente fechar esse bloco, falando aí dessa triste notícia, a gente não pode deixar de continuar as homenagens por aqui a esse cantor incrível. Rick Renner vem cantar Eu Sem Você.

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2: A Nova Rota do Oeste realiza entre quarta e sexta-feira uma operação de pare e siga no quilômetro 843 da BR-163 em Sinop para o içamento de 10 vigas que compõem a nova ponte sobre o rio Curupi, podendo ocorrer das 7 da manhã às 17 horas. A medida é necessária para garantir a segurança dos motoristas e das equipes que atuam na obra. Ao longo desses 3 dias serão realizadas 10 interrupções programadas, cada uma com duração máxima de 15 minutos. Após o lançamento de cada viga, o tráfego será totalmente liberado para reduzir a fila de veículos antes de uma nova parada para o içamento da estrutura seguinte. A conclusão dos içamentos podem ocorrer antes do previsto. A orientação é que os condutores redobrem a atenção à sinalização, reduzam a velocidade ao se aproximar do trecho e respeitem as instruções das equipes da nova rota no local. Eu sou Milena Moraes para o Giro de Notícias.
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11: 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Seguindo por aqui com a Sorriso FM, com o nosso Boa Tarde Sorriso. Quarto, meu povo, já estamos na quarta-feira, já no meio da semana. Quando você pensa que a semana começou, daqui a pouco, pronto, já foi-se embora. Já estamos na quarta-feira, daqui a pouquinho já é dia de TBT e já chega o sexto. É, eu sei que já tem muita gente aí já planejando, fazendo os planos, na expectativa do final de semana, porque quando chega na quarta-feira começa a dar aquela animada já, né? O Marcelo falou aqui, mandou ele tinha mandado a figurinha aqui da cerveja, né? Mas ele provou aqui que ele tá tomando água normal, mandou aqui uma garrafa de água. E é isso aí, meu filho, se hidrate bastante, tome água, que agora não é hora de happy hour. Só depois do expediente, viu, Marcelo? Um abraço pra tu, menino. E como eu ia dizendo, hoje muita gente já fica aí na expectativa do final de semana, já dá mais aquela animada. A preguiça e a ressaca do final de semana já começa a ir embora, né? A pra algum já foi-se embora. E aí todo mundo já fica na expectativa da sexta-feira. Quando chega na quinta, então, menino, a gente até sente o cheiro do finalzão de semana. E é claro, com a Sorriso FM, o seu dia mais divertido é mais animado e você espera pelo final de semana com muito mais alegria, né? Seja lá o que você for fazer no seu final de semana, o que você estiver planejando, leva a gente junto com você, igual você leva a gente de segunda a sexta, tá? Final de semana, continue ligado aqui com a nossa programação. Bora seguindo, trazendo moda. Guilherme Santiago vem cantando. Perdi você. 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
6: 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De volta por cá, sua primavera, a estação mais linda do ano. Fica mais linda aqui com a gente na Sorriso FM. Boa tarde, meu amigo, seu Sebastião, tá lá em Tangará da Serra. Tá ligado com a gente, seu Sebastião, como é que tá as coisas por aí, menino?
7: Boa tarde, Mônica, boa tarde a todos os ouvintes da Sorriso. A Mônica manda pra nós do Rick Henry, Eu Sem Você. Beleza? Bom programa, uma quarta-feira abençoada aí pra você e pra todo ouvinte. Sebastião, Tangará da Serra.
6: Valeu, seu Sebastião. Obrigado pela companhia. Obrigado pelo carinho da sua audiência. Seu Sebastião, eu vou mandar uma outra deles, que agorinha mesmo já toquei essa. Tá bom, seu Sebastião? E aí, daqui a pouquinho, eu já mando uma pro senhor, uma outra música deles, tá bom? Obrigada aí pela sua participação, pelo rádio sempre ligado com a gente, sintonizado aqui na programação da Sorriso FM. Através da plataforma digital, na verdade, né? Que o seu Sebastião é lá de Tangará da Serra. Obrigado pela companhia, seu Sebastião. Agora há pouco eu tava falando do final de semana, falando para vocês que tá todo mundo já mais animadinho. Na quarta-feira, o dia do Happy Hour, todo mundo já esperando já o fim de semana, já sentindo o cheiro, pelo menos do início do final de semana. E olha só, deixa eu te falar que você que participar aqui com a nossa programação já vai ter o seu final de semana garantido, viu? 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
6: Simbora pra você ter assim, ó, aquele gostinho de dizer assim, eu quero ir, vou participar logo. Os Barões da Pisadinha, tá rochida? Boa tarde.

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10: Sorriso FM, 2h35.
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10: Chegando por aqui com a Sorriso FM no nosso Boa Tarde, atendendo a participação já do meu amigo Gilmar, que tá ligado com a nossa programação. E você que ainda não participou com a gente, você que participar vai estar concorrendo nessa tarde a dois ingressos para você participar da tardezinha São Sete lá do Ponto Certo Clube. 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Não vai só você na festa. Vai você que você pode levar mais um junto contigo ainda. Participe com a gente, boa sorte, tá bom? Meu amigo Gilmar, como é que tá as coisas, menino? Fala comigo, filho.
13: Boa tarde, Mônica. Manda uma música aí do Zezé de Camargo aí pra nós aí, do Milho Osmar. Câmbia.
10: Câmbia, filho.
13: Estamos aqui com destino aqui, Sorriso. Chegando em Sorriso aqui, beleza?
10: Beleza, meu amigo. Obrigado pela sua companhia. Mirosmar já tá na ponta da agulha pra você curtir.

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2: Boa tarde. Para garantir a segurança e tranquilidade das eleições gerais de 2026, o Gabinete de Gestão Integrada, GGI, do Tribunal Regional Eleitoral de Mato Grosso, TRE-MT, preparou um planejamento que conta com mais de 5 mil profissionais das forças de segurança. Além disso, 22 mil câmeras do programa Vigia Mais Mato Grosso da Secretaria de Estado de Segurança Pública estarão integradas ao TRE Guia Sistema de Monitoramento de ocorrências e logística do pleito. O plano foi apresentado na última reunião do GGI, realizada na última terça-feira, na sala de reuniões do TRE-MT. O GGI também conta com a participação da Polícia Rodoviária Federal, Fundação Nacional dos Povos Indígenas, Energisa, Secretaria Municipal de Mobilidade Urbana de Cuiabá e Oi Telecomunicações. Eu sou Milena Moraes para o Giro de Notícias.
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20: Alegria, diversão, animação através da música, através do melhor da nossa programação é aqui na Sorriso FM. Pra você que tá chegando agora, muito boa tarde pra você. Quero mandar um alô pros nossos amigos taxistas, os amigos motoristas de aplicativos, aos amigos caminhoneiros. Boa tarde pra vocês, boa viagem, vai com Deus. Obrigado por dar carona pra nós junto com vocês, tá bom? Aos amigos pedreiros, carpinteiros, ligado com a gente, sintonizado nas obras e ligado com a Sorriso FM. Obrigado aí pela sua companhia, para você que tá nos quatro cantos do mundo. Ligado com a nossa programação através das nossas plataformas digitais. Ótima quarta-feira, ótima tardezinha de quarta-feira. 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Simbora de moda boa! João Neto Frederico, você acredita? Boa tarde, sorriso!

0: Roger!
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0: Fernando, me leva pra casa, escrito nas estrelas, cantando pra você aqui na Sorriso FM. Teve também Jonete Frederico, Se Acredita, e Marcos e Belucci, Tonelada de Solidão. Fique ligado com a gente, porque já já tem muito mais pra você curtir.
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0: Seguimos de volta por cá com a Sorriso FM no nosso Boa Tarde Sorriso.
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0: Boa tarde, Sorriso. Boa tarde pra você ligado com a gente nas cidades vizinhas, nas comunidades. Obrigada aos amigos aí do Alto Celeste, meu amigo Amaraí também, a Edneia lá na Chácara Três Irmãs em Lucas do Rio Verde, os amigos de Primaverinha, os amigos da Comunidade Barreiro, aos amigos de Vera, os amigos de Itapurá, também ligado com a nossa programação de Novo Biratã. Um abraço para vocês, obrigado pela companhia sempre, os amigos de Sinop também, curtindo a 99.1, abraço para vocês, obrigado pelo carinho da audiência. Aos amigos também lá de Nova Fronteira, tem gente sintonizada com a gente lá também, um abraço pra vocês, ótima tarde de quarta-feira, tá bom? 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
0: Simbora com Daniel cantando para você aqui na Sorriso FM. Participação de Maiara e Maraísa. Que dure para sempre. Boa tarde, Sorriso.

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8: Os painéis digitais e as centrais multimídia estão cada vez maiores, mas um estudo recente acendeu um alerta. Segundo os pesquisadores, o excesso de funções concentradas nas telas pode aumentar a distração do motorista e dificultar tarefas simples, como ajustar o ar-condicionado ou mudar uma estação de rádio. Muitas montadoras já começam a repensar esse conceito e voltam a investir em botões físicos para algumas funções essenciais. A conclusão é simples, a tecnologia é bem-vinda desde que facilite a vida do motorista e não desvie sua atenção do que realmente importa, que é o trânsito.
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0: Jadson, grudei no pescoço. Obrigado, teve também Luan Santana cantando pra você Aparências e Carreira e Capataz, Como Dói. Fique ligado, porque daqui a pouquinho tem a sua participação e mais sucesso pra você curtir. Não saia daí, não.
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5: E os clubes da Série A e B aprovaram a proposta da CBF para reduzir gradualmente o limite de jogadores estrangeiros relacionados por partida. Atualmente são permitidos até 9. Em 2027 serão 8. Depois 7 em 2028, 6 em 2029 e 5 a partir de 2030. A CBF afirma que a mudança busca abrir mais espaço para jogadores brasileiros, principalmente os formados nas categorias de base. Também foi aprovada uma nova regra de inscrições. Em 2027, cada clube poderá registrar até 50 atletas, sendo pelo menos 20 com até 23 anos. Bahia e Flamengo votaram contra a redução.
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3: Sorriso FM 3:50.
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3: Simbora, seguindo com a gente de volta por aqui com a melhor 99.1. Começando, né, desde ontem, começou oficialmente aí a estação primavera, que pra mim é a estação mais linda do ano, né, gente? Muitas flores, trazendo mais beleza ainda pra nossa cidade, né? E você aí, concorda comigo que a estação mais linda do ano é de fato a primavera? E claro que a primavera, essa estação fica mais linda, com muita música pra você aqui junto com a Sorriso FM, viu? Sintonizou com a gente, já chamou todo mundo, já aumentou o volume do rádio. Bora seguindo por aqui na nossa tarde de quarta-feira, o famoso dia do Happy Hour. Quarta-feira é essa que tava todo mundo esperando que fosse ser nublada, né? Você ser com as temperaturas lá embaixo. Porque assim como a segunda, nós começamos aí a quarta um tanto quanto fresquinha. Ontem à noite começou um ventinho, aí do nada o sol surge, menina. E aí começou o calor de novo. Porém, uma quarta-feira com as temperaturas mais baixas do que ontem, né? Porque ontem também tivemos um calor lascado. Bora seguindo por aqui, o Samuel tá com a gente, tá ligado com a nossa programação. Obrigada pela sua companhia, pelo carinho da sua audiência. Tá pedindo Zé Neto Cristiano. Boa tarde, Samuel. Um abraço pra tu, menino. Pedindo Zé Neto Cristiano e essa daqui, ó. Três opções. Boa tarde, sorriso.
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1: Simbora que o tempo todo é aqui com a melhor, com a Sorriso FM, a rádio da alegria, da diversão e da música boa. 24 horas por dia, com o melhor da programação pra você. Boa tarde pra minha amiga Toninha. Tá lá em Nova Canaã do Norte, na Gleba Triângulo, ligada com a nossa programação. Beijo pra você, Toninha. Obrigada pela sua companhia. Obrigada aí pelo carinho da sua audiência, por estar sempre junto com a gente aqui na 99.1. A Jô também tá com a gente. Boa tarde pra você, Jô. Tá pedindo essa daqui, ó. Solange Almeida, Fruto da Imaginação.

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0: Tiaguinho, sou o cara pra você.
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0: 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Minha amiga Toninha, boa tarde pra você, filha. Você pediu, a Sorriso FM toca.

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14: Boa tarde pro meu amigo de Amoraiupi, tá lá em Sinop, tá ligado com a gente, tá pedindo aqui, ó. É eles, Rick Renner, Ressaca Braba. Boa tarde, de Amoraiupi.

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12: Simbora, moçada! Seguindo por aqui com a nossa Boa Tarde, Sorriso, já mandando aquele alô especial pra galera que tá ligada com a gente. Minha amiga Rosicléia tá curtindo a Sorriso FM, pedindo Rick Renner, A Força do Amor. Muito boa tarde pra você, Rosicléia. Obrigado pela sua companhia, sua maravilhosa. E olha só, você que participar com a gente, você que tá participando com a nossa programação, vai estar concorrendo a um par de ingressos, é. Não é só um ingresso, você vai levar dois. Para ir você e mais um contigo, tá bom? Na tardezinha Sunset, lá do Ponto Certo Clube, viu? 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Que dia que é, Mônica? É domingão! Você já tem um encontro marcado lá no Ponto Certo Clube, na tardezinha Sunset, com um showzaço de Soró Silva. É uma tarde, muita música boa, de alegria pra você. E você que tá participando está concorrendo aí a esse par de ingressos, tá bom? Pra você ir e convidar mais um pra ir contigo e aproveitar. 996346964 pra você fazer o seu pedido musical. Quem sabe levar pra casa esse par de ingressos pra você aproveitar sua tarde de domingão. Simbora, vamos de música!
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12: Rosicléia pediu essa daqui, ó. Rick Renner, A Força do Amor. Boa tarde, Sorriso.

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2: E a data FIFA do mês de setembro ganhou um novo formato e agora é chamada de Super Data FIFA. A janela começou na segunda-feira e vai até o dia 6 de outubro, totalizando 16 dias, quase o dobro dos 9 dias das janelas tradicionais. A mudança uniu os períodos de setembro e outubro e permite que algumas seleções façam até 4 partidas. O Brasil terá 3 amistosos, 2 contra a Austrália nos dias 25 e 29 e o outro contra a Índia em 3 de outubro. Depois dessa janela, a próxima pausa internacional será de 9 a 17 de novembro.
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11: Sorriso FM 4h48.
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11: Simbora, moçada. Seguindo por aqui com a Sorriso FM, a rádio do jeito que você gosta.
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11: Música boa é aqui na 99.1 e daqui a pouquinho eu trago mais música boa pra você, porque chegou a hora da gente falar pra você quem é o ganhador ou a ganhadora, né? Na produção já fiz aqui o sorteio. Quem será que leva pra casa aí 2 ingressos pra participar aí da festança? Tardezinha Sunset lá no Ponto Certo Clube, no próximo domingão, próxima tarde de domingo. Você que não sabe pra onde ir, pois pronto, você já tem um lugar pra ir, viu? A tardezinha de domingo lá no Ponto Certo Clube, tá bom? É a Tardezinha Sunset, uma tarde de muita música, alegria, diversão e também o show com Soró Silva. É, moçada, é o lugar certo pra você se divertir no finzinho do domingo. Promoção de cerveja Brahma Lata por apenas R$1 na moeda para consumo no local. Informações 999-068823. E vamos saber quem foi o ganhador ou a ganhadora dessa promoção? Quem será que ganhou?
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11: Quem leva pra casa os dois ingressos é o final 2166. 2166, meu amigo Gilmar! Parabéns, Gilmar! Você ganhou dois ingressos pra você festejar bastante, menino. No próximo domingo, tarde de domingo, lá no Ponto Certo Clube, tá bom? É o lugar certo pra você festejar bastante. É a tardezinha Sunset com o show de Soró Silva. E o Gilmar, vai ele e vai poder convidar mais uma pessoa pra poder aproveitar aí a tarde de domingão com esse showzaço, dançando muito, tomando uma breja. Valeu, Gilmar. Parabéns, menino. Embora seguindo por aqui, você que não ganhou, não fica triste não, menino. Já sabe, né? Já entra em contato aqui através do 669-9906-8823 para você já adquirir o seu ingresso e não ficar de fora dessa.
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11: Diego Vitor Hugo, Guilherme Benuto, canta Vestido Curto.

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1: 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Simbora, moçada, porque chegou a hora da gente ir embora. Chegou a hora de fechar o nosso Boa Tarde Sorriso. Agradecendo a você pelo carinho da sua companhia, que faz dessa programação ainda mais divertida e mais especial. Ao nosso Papai do Céu por essa tarde incrível. Desejo um finzinho de quarta-feira maravilhoso. Fiquem todos com Deus. Já já tem Branca Moraes e o Paradão Sertanejo.

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1: Sertanejo. Seja bem-vindo ao nosso Paradão Sertanejo. Começamos agora, vamos até as 9. Eu sou Branca Moraes, é sempre um prazer estar com você. Chega mais, chega mais. Sempre muito bom, né? Nosso Paradão Sertanejo. Hoje é uma quarta-feira, 23 de setembro. Eu, você e muito som sertanejão daquele do bom, viu? Até as 9. Não fica de fora dessa festa. Então você pode fazer o seu pedido no 996346964. E não esqueça, tá? Também tem o nosso sucesso em dose dupla, que já tem aqui um pedido. Beleza, beleza, beleza. Baixinha, baixinha. Cadê a Estezinha, baixinha? Só você aqui hoje? Beleza, já pediu. Já vamos providenciar aqui. Vou tirar aqui, já tá aqui. E já vou colocar pro próximo bloco. A gente já toca aí o seu pedido aí do sucesso em dose dupla, tá bom? Baixinha, Estezinha, mulherada, alô pessoal lá do São Mateus, um abraço, boa tardinha pra vocês. Vamos de moda? Vambora? Tem Divina e Donizete pra abrir o nosso programa nessa tardezinha, tá meio nublado, eu achei que tá aí até chover na hora que eu saí de casa, digo, menino, deixa eu dar uma carreira aqui boa, será que não vai pegar chuva no meio do caminho? Não pegou não, mas sei lá, mas tá com cara e quem vai chover, não sei também. Hoje em dia tá meio difícil de você falar as coisas, né? E a tal da previsão também não tá mais valendo mais de nada. Mas de coisa nenhuma, de nada mesmo. Antes de ontem não tinha nenhuma previsão. Perguntei pra Alex, Alex, não tem previsão de chuva. Aí é aquele chuvão, né, fia? Aí vai confiar em quem? Tem que confiar só em Deus, fia. É só Deus mesmo, viu?

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9: Gente, já estamos de volta. Vamos de hora certa? Vamos lá, 5h15 agora e tem sucesso em dose dupla. A baixinha pediu pra tocar o Mirosmar. Então tá, ela pediu aqui a Dou a Vida por um Beijo, vamos tocar. E a outra, ela diz pra eu escolher. Vamos escolher então, beleza? Então vamos.
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1: Dá tempo de tocar mais uma? Com certeza, com certeza. Bora de Christian Ralph e o que tiver que vir, virá, com certeza. E ninguém vai impedir, né?

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2: Os preços da batata nas centrais de abastecimento, as CEASAs monitoradas pela Companhia Nacional de Abastecimento, registraram quedas de 11,6 pontos percentuais na média ponderada em agosto, encerrando o mês com o quilo medido a R$ 2,63. A desvalorização da batata nos últimos dois meses decorre do aumento da oferta no mercado após uma sequência de altas iniciadas em fevereiro. As maiores quedas foram registradas nas cidades de Rio Branco, no Acre, menos 46%, São José em Santa Catarina, uma redução de 25 pontos percentuais, e Coritiba com menos 22% no preço da batata. O recuo no nono boletim Hortigranjeiro, divulgado nesta última terça-feira, também englobou a cebola e a alface, com reduções de 13,8% e 14,8%, respectivamente.
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0: 5h32 agora, e eu com você juntinho.
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0: Eve, alô Jefferson, tá aí teu som, ó. Rapaz, rapaz, olha, eu jamais pensei de tocar essa moda hora dessa, rapaz. Fala Jefferson, um abraço, menino.

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2: E o Grande Prêmio do Azerbaijão terá uma programação diferente nesta temporada. Pela primeira vez desde que entrou no calendário da Fórmula 1, a corrida em Baku será disputada no sábado, dia 26, às 8 da manhã, no horário de Brasília. A mudança aconteceu para evitar conflito com o Dia da Memória, celebrado no Azerbaijão em 27 de setembro, data de luto nacional em homenagem às vítimas do conflito de Nagorno-Karabakh. Com isso, todo o cronograma foi antecipado. Os treinos livres acontecem na quinta, a classificação na sexta e a corrida.

0: corrida no sábado.
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0: bem, muito bem. 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
0: Muito bem, muito bem. Hora certa para você. São 5h49 agora.

0: César, boa noite, Branca, manda uma música pra nós, já estamos por aqui. Beleza, beleza, beleza. Alô, Ivete, a Ivete mandou um recadinho aqui só. Ó, ó, assunto aí.
1: Branca, isso daí não é chuva não, acho que é fumaça mesmo.
0: É fumaça, né, amiga? É. Tem uma cara de ser mesmo, viu? Eu acho também, mas não sei, mas de comer assim, sei lá. Não é que tá meio com um clima de quem vai chover, não sei, mas ela disse que é fumaça também, eu não discordo. Eu também acho que deve ser também aí nessa fumaçaiada danada. Vou mandar a moda aqui pro nosso amigo Paulo César. Tem música com Tião Carreiro, aliás, João Carreiro e Capataz. Primeiro Brinquedo, moda bonita essa, hein?

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0: Bora de hora certa, né, crianças? 6:01, bebê, é Paradão.
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0: Eita, trem cosquento, sou, rapaz, vambora, Genivaldo. Alô, Genivaldo, boa noite, Branca, estamos por cá na Fazenda São Pedro Rossato. Se puder, toca aí pra nós, Casa de Caboclo com Rick e Renner, mas só se for agora, meu amigo. Um abraço pra você também, bom trabalho. Essa, como sempre, não tem como você, né, ouvir essa música no Paradão Sertanejo. Eu por aqui sempre falo, é a cara de meu compadre Lalau Santos. Pra você, meu compadre, boa noite, boa noite.

Saudoso Rick, essa dupla é maravilhosa, né? Quantas vezes esse Paradão já tocou, né, essa música por aqui, que na verdade foi bem... Aqui todo mundo já conhece essa música por causa do meu pai de Lalau Santos, né? E quando pediu, e aí o povo tomou mais conhecimento sobre a música, e aí começou a pedir. Hoje é uma das mais tocadas aqui, né, no nosso Paradão Sertanejo. Maravilhoso. Essa aqui é a música Sonhando, do Rick Renner. Elas são mais conhecidas aqui na região através do Paradão Sertanejo, porque meu compadre Lalau Santos, que sempre pede, aí caiu no gosto de todo mundo. Quem já conhecia, beleza, todo mundo que conhecia a música, mas ela se tornou aí mais conhecida por esse motivo. Meu compadre Lalau sempre pedindo, e aí caiu no gosto da moçada, e agora são os grandes hits aqui do nosso Paradão Sertanejo, e também, né, pela voz maravilhosa de Rick Renner, e pela história que essa dupla tem nessa nossa música sertaneja. Um abraço para você, meu compadre Lalau Santos, um abraço para todos aí. Música.

0: Só coisa boa, só o Finesse, bebê. Aqui é só música boa na nossa programação do Paradão Sertanejo. É lá de riba da prateleira. Vamos pro intervalo que o nosso Paradão não para não, bebê. Ó, é só sucesso aqui.
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7: 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Mas, rapaz, é ligeiro o negócio aqui, né? Ligeirinho, rapaz. O que que tá chegando aqui? Primeira hora certa, né, Branca? 6h17, chega pra você o príncipe da música sertaneja. Quem é, Branca? Gente, quem é que eu sempre chamo aqui de o príncipe da música sertaneja? Quem? Quem acompanha o Paradão Sertanejo já sabe que é Daniel, né? É claro!
10: Agora tem Dose Dupla. No Paradão Sertanejo, duas músicas da mesma dupla, pra você curtir.

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0: 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Oh, essa musiquinha é bonitinha, né? Ó. Eu gosto de ficar ouvindo a musiquinha. Eu acho bem legal. Daquele, sabe, aquele clima bom. 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
0: Bonitinho, né? Nosso Paradão Sertanejo segue por aqui. 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

Chique demais, chique, chique, chique. Alô, Natalina, lá no Alto Celeste. Boa noite, boa noite. Alô, meu amigo Amaraí. Um abraço pra você. Boa noite, manda pra nós. Fogão de lenha. Eita! Rapaz, ele tá mandando ver ali no fogão de lenha também. Ali tá uma olha, a comida aiada tá saindo por ali. Alô, Márcio Luiz, um abraço pra você. Boa noite. Natalina, o Anderson também. O Anderson pediu espinheira, né? Vamos tocar primeiro a espinheira, porque é um pedido que ele fez aqui agora há pouco, né? Chegou bem antes aí dos outros pedidos agora. Deixa eu ver. Espinheira. Vamos lá, de espinheira. Um abraço pra você, meu querido, e tá tocando o seu sucesso agora. Música.

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0: É que hora mesmo? 6h49 agora. Vamos. Ó, isso aqui é só pra lembrar você que a partir das 8 da noite, presta atenção. A partir das 8 teremos o nosso modão chonado. Isso aqui é só um esquenta. É pra lembrar você de fazer aquele copo com água ou açúcar, sabe? Fazer aquela garapinha pra dar aquela aliviada nos nervos. Se eu tivesse meio nervoso, né? Começar assim a emocionar demais, querer chorar. Aí você dá uma talagada na água com açúcar e fica tudo certo. Dá aquela brandada aí no chororô, viu? Mas vai preparando o psicológico que daqui a pouco tem modão chonado.

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11: Chega aqui, tem hora certa, são 7:03, agora é Paradão.
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11: Meu amigo lá da Chácara Três Irmãs, ele disse que vai sair uma galinhada. Eita! E é no fogão de lenha. Tá aí, Chitãozinho Chororó. Alô, Chácara Três Irmãs em Lucas do Rio Verde.

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9: 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Pocã, maçã graúda a R$ 12,99. 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Ó, onde que fica, branquela? Perimetral Sudoeste, lá no Jardim Aurora. 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Uhul, alô, família São José, boa noite.
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9: Oi, só, rapaz, como é ligeiro, mas é agoniado que nem briga de leitão, rapaz. 7h19, quem é que chega mesmo? Quem é? Eu duvido se vocês adivinha, é o sucesso em dose dupla. Quem tá aqui pra cantar bonito pra vocês, eu também não vou falar não. Você confere agora, ó.
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1: E vamos de hora certa pra você na Super 99, hora certa, Branquita. 7h26, a na sua parada musical.
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1: Gente, como sempre, né? O primeiro que vai pro ar agora quando a gente volta é o quê? Hora certa, né? Hora certa, Branquela. É isso aí, então se liga na hora certa, 7h31, pra você. Boa noite, boa noite, boa noite.
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1: Eita. Fala, Bigodão, meu filho.
19: Boa noite, Branca Moraes.
1: Boa noite.
19: Bigodão por cá.
1: Fala, Bigodão.
19: Estamos na trabalheira, mas na escuta do Paradão Sertanejo.
1: Bora.
19: Toca aí pra nós o saudoso Rick. Filha, ofereço pra todos da rodagem aí. Que Deus abençoe a jornada de cada um. Forte abraço pra você. Tudo de bom.
1: Beleza.
19: Boa noite.
1: Tem mais um pedido aqui também pra música com o Rick Renner. Boa noite, Branca. Manda uma do Rick Renner aí, em homenagem ao Rick, que Deus o tenha. Foi o Ailton Kozeski que pediu. Então, como já pediram aqui a música Filha, então vamos lá atender aí o pedido dos nossos ouvintes. E, é claro, dois pedidos para uma dupla. Rick Renner e a música Filha.

Tá aí, mais um sucesso dessa dupla no, na voz de Rick, da dupla Rick e Renê, lindíssima, né? Lindíssima. E é isso, né, gente? Vamos aí, como sempre, no nosso Paradão Sertanejo, a gente sempre exaltando a música sertaneja de boa qualidade, a música sertaneja que tem letra, que tem história, que tem interpretação, que tem... No mínimo, né? No mínimo de tudo. Que hoje em dia não tem isso, né? Pelo menos a afinação, né? Pelo menos o pessoal canta de verdade. O povo que a gente toca aqui no Paradão, eles cantam de verdade, sabia, gente? Eles cantam de verdade. Tocam algum instrumento, essas coisas, sabe? A música sertaneja de verdade é isso. Tem mais, ó. O grande violeiro Tião Carreiro. É isso que eu tô falando, é sobre isso. Música sertaneja que tem história. É assim, ó.

0: E eu já tô voltando daqui a pouquinho, porque vamos lá, né? Salvar o leite das crianças, vender nosso peixe, né? Salvar o leite dos bacuri, meu filho. Porque aqui também a gente tem aquele intervalinho, tomar uma aguinha, molhar as palavras. E é assim que funciona. Vamos que vamos, porque tem mais paradão e já começa a deixar assim a sua cabeça zen, né? Tudo muito bem tranquilo, tudo mais bonitinho, equilibrado, emocional, psicológico, água com açúcar, o colete, o capacete, toalha da meia, tudo aí, é o kit modão sonado. Então, preparando, porque falta só mais uma seleção musical pra gente, né, embarcar aí no nosso modão sonado na próxima hora. Então já vai ajeitando tudo, deixa tudo o material aí à mão, para que fique aí, né, mais fácil acesso. Daqui a pouquinho eu tô de volta. Não sai daí não, que é ligeirinho, que nem corrida de galinha do pé queimado, a gente volta já já.
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13: Rapaz, hora certa, né, Dona Branca? E vamos de hora certa, bebê! Eita, rapaz! Vamos lá, que são 7h50, quase na hora. Eu disse quase na hora. Tamo de volta!
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13: É isso aí, vamos de moda! Tem Felipe Falcão. Cadê ela? Cadê ela? Cadê? Cadê? Sei não. Tu sabe? Eu tô por aqui. Você tá aí. Então tá tudo certo.

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Diz que um pai trata 10 filhos e 10 filhos não tratam o pai. 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

0: E já estamos, todo mundo tá preparado aí? É, já estamos aqui também, ó, nos preparando para o nosso modelchonado. Ó, fica aí só um tiquinho, vamos lá molhar as palavras e começar aí a se equipar, viu? Já eu tô voltando, não sai daí!
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20: Fórmulas sublinguais são diferentes das fórmulas de via oral. Enquanto as orais passam pelo estômago e fígado, as sublinguais se absorvem direto pela mucosa.